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1: Bem-vindo à Queda dos Anjos sem demoras. Iniciamos a hora com Heavy Dance, um dos grandes marcos da banda norte-americana de rock alternativo Faith No More, lançado em 1995. O tema foi o terceiro e o último single do aclamado quinto álbum de estúdio do grupo, intitulado King for a Day, Fool for a Lifetime. São os Faith No More.

Música nova na Queda dos Anjos com os Wolf Alice. Êxito de agosto de 2026, Eight the Sky, é um tema da banda britânica de rock alternativo lançado no passado mês. A faixa serve como encerramento da coleção de raridades intitulada The Clearing B-Sides. Agora na Queda dos Anjos vem aí os The National. Tema para 2023, New Order T-Shirt.

Música nova na Queda dos Anjos. Estes são os Future Mondays com Faithlessly. Vem os Royal Blood com 10 over 10. É o single de regresso do de rock britânico, lançado 12 de agosto de 2026.

0: bem conhecidos, são eles os Nickelback. Aqui apresentam este ano o tema Leave Me Behind.
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novas texturas do rock aqui na Queda dos Anjos. O poderosíssimo som dos Ain't Nothing, single para este ano de 2026, intitulado Hound.

já na reta final da Queda dos Anjos, seguimos em frente com o Stephen Wilson Jr. e o tema original dos Nirvana, Something in

uma nova textura para este tema dos Nirvana, Something in the Way, aqui por Stephen Williamson Jr. 3º aqui a edição da Cada dos Anjos e vamos fechar com Heroes, um dos temas mais marcantes interpretados pelos Hollywood Vampires, o supergrupo de rock formado por Johnny Depp, Alice Cooper e Joe Perry. O tema é uma faixa cover do clássico intemporal, lançado originalmente por David Bowie em 1977. Gravado no Ansa Studios na Alemanha, o mesmo estúdio onde o próprio Bowie gravou a versão original. O tema foi lançado no 2º álbum de estúdio da banda intitulado Rise em 2019. Fechamos aqui a Queda dos Anjos. Eu sou o Zé Vial. Volto para a semana para mais uma hora do melhor rock indie e alternativo. Fica aqui na nossa companhia. Terminamos com Hollywood Vampires. Até lá. Stay safe.

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2: A eventual redução das horas de consulta do oncologista Rui Diniz na Unidade Local de Saúde do Alto Alentejo está a gerar preocupação entre utentes que lançaram uma petição já com mais de 1.300 assinaturas. Sónia Silva, uma das subscritoras, descreve a atual disponibilidade do médico e rejeita a possibilidade de substituição por outro oncologista, afirmando que os doentes querem ser seguidos por ele. O médico considera humanista e grande profissional.
3: O objetivo desta petição e deste grupo é que não reduzam as horas de consulta do Dr. Rui, porque ele chega a vir 4 e 5 dias, inclusive é fim de semana, sábados, domingos, até às 11 da noite, se for preciso, faz as consultas de decisão terapêutica e pronto. O nosso intuito não é que eles reduzam o horário dele de atendimento, porque ele tem muitos doentes e a ideia não é essa. Embora o hospital, a administração do hospital, o Conselho de Administração, tenha dito que iria complementar com outro médico oncologista. Aqui a nossa situação não é outro médico oncologista que venha dar consultas. Nós não queremos é perder a quantidade de horas que o Dr. Rui nos atende, porque ele tem os doentes dele e os doentes dele querem ser seguidos por ele, não por outro médico oncologista.
2: A subscritora recorda que o clínico presta serviço em Porto Alegre há cerca de 16 anos e destaca ainda a forma como acompanha cada caso, articulando informação com familiares, enfermeiros e administrativos.
3: É um médico oncologista, aos 51 anos está no topo da carreira dele, é um médico, é um investigador, é palestrante, é professor da universidade, é diretor do Serviço de Oncologia do Hospital de Évora e presta serviço no nosso hospital há cerca de 16 anos. Portanto, é um médico muito acarinhado por toda a gente, é um médico que toda a gente gosta e é um médico e, ao mesmo tempo, é a pessoa que está atrás daquela secretária a atender um doente que nos

0: olha não como números, mas como pessoas, que cuida de nós, cuida da nossa família, fala com os nossos familiares, mesmo se nós não estivermos presentes. Eu gostava que as pessoas fossem um dia, tivessem uma hora lá no corredor do atendimento da oncologia, e que visse cada pessoa que sai do consultório dele, ele acompanha as enfermeiras para explicar o que é que tem que fazer, o que é que não tem que fazer, tem que fazer análise, tem que fazer algum tipo de tratamento. Ele acompanha o doente às enfermeiras para falar com ele, acompanha até se for preciso aos administrativos. É uma pessoa extremamente dedicada, e é isso que nós queremos continuar a ter, é isso que nós não queremos perder aqui. O Conselho de Administração o que diz é que queria que tem que reduzir as horas de consulta porque é dispendioso, porque o Dr. Rui depois também manda fazer, prescreve exames aos doentes, não é? E é por isso que as prescrições de exames servem, para ter um diagnóstico mais célere, para as situações não acontecerem de só se dar conta da situação e da doença já numa fase terminal, não, para se dar conta atempadamente, para se tratar, porque é isso, é o que faz um médico, é tratar os doentes, e é isso que ele faz, e muito bem.
1: A petição alerta que qualquer corte na atividade assistencial poderá aumentar tempos de espera, comprometer os tempos máximos da via verde oncológica e agravar assimetrias no acesso à saúde no interior. Os subscritores pedem a manutenção das horas de consulta, o reforço da resposta na consulta externa e no hospital de dia e uma comunicação transparente da administração, aliás, da Unidade Local de Saúde do Alto Alentejo com os utentes. O PS questionou o governo sobre a falta de meios humanos e materiais na comarca de Porto Alegre, alertando para uma pressão crescente sobre o funcionamento da justiça na região. Dinis Birlo.
2: A pergunta dirigida à ministra da Justiça, Rita Alarcão Júdice, é subscrita por 11 deputados socialistas, entre os quais Luís Moreira Testa, eleito pelo Círculo Eleitoral de Porto Alegre, e foi entregue esta sexta-feira na Assembleia da República. A iniciativa surge na sequência das declarações do Procurador-Geral Adjunto Coordenador da Comarca de Porto Alegre, Hélder Cordeiro, que esta semana alertou para a falta de magistrados e de funcionários judiciais. O responsável destacou, contudo, o esforço dos profissionais atualmente em funções para assegurar o cumprimento dos prazos processuais. As declarações foram proferidas durante a cerimónia de tomada de posse dos novos magistrados do Ministério Público, nomeados para a comarca de Porto Alegre. Na ocasião, Hélder Cordeiro considerou que a justiça na região atravessa um momento desafiante, complexo e de grande pressão. Perante este cenário, os deputados do PS querem saber que avaliação faz o governo das atuais condições de funcionamento da comarca, nomeadamente quanto à insuficiência de magistrados e oficiais de justiça identificada pelo Procurador-Geral Adjunto Coordenador. O Grupo Parlamentar Socialista questiona ainda que medidas concretas pretende o Governo adotar com caráter de urgência para reforçar os recursos humanos da comarca de Porto Alegre, garantindo um número de magistrados e oficiais de justiça adequado às necessidades dos diferentes tribunais e serviços. Os deputados querem também saber se o Ministério da Justiça dispõe de um levantamento atualizado das necessidades de recursos humanos e materiais da comarca e, caso exista, quais são as principais carências identificadas. Outra das questões colocadas prende-se com os investimentos previstos para melhorar as condições das instalações, equipamentos e meios tecnológicos dos tribunais da comarca de Porto Alegre. Por último, face ao alerta público deixado pelo responsável máximo do Ministério Público na comarca, o PS pede ao Governo que esclareça qual é o calendário previsto para concretizar as medidas de reforço consideradas necessárias.
1: A iniciativa parlamentar coloca assim a falta de recursos na justiça em Porto Alegre no centro do debate político, pressionando o Governo a apresentar respostas concretas para uma situação que os responsáveis judiciais da região consideram particularmente exigente. A Feira da Luz, a Expomor, está a mobilizar Montemor-o-Novo num certame que combina cultura, música, economia local e o maior evento nacional de pecuária extensiva. O evento, considerado estratégico para a dinâmica, aliás, económica do concelho e da região de Évora, foi inaugurada no dia 2 de setembro e decorre assim até à próxima segunda-feira. O programa inclui concertos de Sara Correia e Santos e Pecadores, o regresso do folclore ao palco das Tasquinhas e várias atividades culturais, esportivas e recreativas. O presidente da Câmara, Carlos Pinto de Sá, destaca a relevância do certame para Montemor-o-Novo e frisa que esta feira centenária tem sabido inovar e atingir novos patamares de desenvolvimento.
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0: para nos oferecer uma variedade muito significativa que vai ao encontro de todos os gostos, em todas as áreas, da área da cultura ao desporto, das questões da economia, até às questões da pecuária extensiva, enfim, um pouco de tudo aqui na nossa feira, também o divertimento, naturalmente, os grandes concertos musicais, e no próximo fim de semana, que esperamos naturalmente muita gente, o tempo parece prometer, e vamos ter aqui grandes vozes nacionais, como a Sara Correia, como os Santos e Pecadores. Temos aqui um regresso importante, que é o folclore, a nossa tradição do folclore volta ao palco das Tasquinhas. Tasquinhas, aliás, onde podemos ter um petisco, encontrar-nos com os amigos, descontrair um pouco e visitar a nossa feira, quer a nossa exposição dos 50 anos da Constituição da República Portuguesa, que faz um percurso por aquilo que foi o salto qualitativo que Portugal e Montemor deram a este nível, do ponto alto da feira, mas também a grande exposição pecuária, a melhor feira e maior feira pecuária do país, que vos oferece também muitos atrativos.
1: A Feira da Luz é Espomor, assim até à próxima segunda-feira, a decorrer em Montemor o Novo. O cortejo de oferendas da Santa Casa da Misericórdia de Porto Alegre regressa este sábado, reafirmando uma tradição com mais de 5 séculos e reforçando a ligação da instituição à comunidade. O desfile, que envolve cavaleiros da região e este ano também os romeiros da Esperança, termina em frente à Misericórdia, onde se segue o habitual convívio com comes e bebes. A provedora Luísa Moreira explica que, apesar de já não ser possível oferecer bens alimentares, como acontecia na antiga tradição, o espírito permanece caminhar até à Casa Maior de Acolhimento do Conselho de Porto Alegre e lembrar que ali vivem 107 residentes que precisam de acompanhamento e de proximidade.
2: É o quarto ano que a Santa Casa da Misericórdia promove a realização do cortejo de oferendas. O cortejo de oferendas é uma tradição, era uma tradição das Misericórdias já desde 1498. O que é que as pessoas faziam? Iam oferecer à Santa Casa da Misericórdia bens de primeira necessidade. Sobretudo os agricultores levavam muitos produtos para a alimentação, eram batatas, era fruta, era gado. Ora, hoje em dia nada disso se pode fazer, nem sequer legalmente se podem oferecer esses produtos à Misericórdia. No entanto, a ideia de olhar a Misericórdia, fazer um caminho até à Casa Maior de Acolhimento do nosso concelho, olhar e estar com as pessoas que lá estão, que lá vivem diariamente, que são 107, convém lembrar, pareceu-nos fazer sentido. Por isso recuperámos esta tradição. Mantivemos o nome, cortejo de oferendas, e o que fazemos é pedir às pessoas aqui da região que têm os cavalos. Este ano contamos também com a colaboração dos Romeiros da Esperança com as carroças, fazer um desfile pela cidade que termina em frente da Misericórdia. Como é tradição em Portugal, e eu acho muito bem, a seguir a qualquer evento há sempre um momento de comes e bebes, então Misericórdia vai ter lá as bifanas, as imperiais, um copo de vinho, para que as pessoas conversem um bocadinho, estejam ali fora e se lembrem, sobretudo, que aquela casa, que hoje é daqueles residentes, amanhã será de qualquer um de nós.
1: Apesar das dificuldades, o cortejo de oferendas, que renasceu para manter viva o espírito de união, volta a realizar-se assim este sábado a partir das 16h30. A Associação de Dadores Benévolos de Sangue de Porto Alegre assinala este sábado 36 anos de atividade dedicada à promoção da dádiva e à garantia de reservas de sangue no distrito. Paulo Cardoso, porta-voz da instituição, afirma que a data simboliza a continuidade do sonho do fundador, António Eustáquio, e mais de 3 décadas de trabalho que alteraram profundamente a forma como os hospitais acedem ao sangue necessário para tratar doentes. O responsável recorda que antes da criação da associação, muitas famílias eram obrigadas a procurar amigos ou conhecidos para garantir dádivas que permitissem realizar cirurgias.
3: Este 36º aniversário é um momento muito, muito importante para nós, porque significa 36 anos de existência a promover a dádiva de sangue, a organizar colheitas de sangue quase por todo o distrito, e temos também sempre uma referência para os nossos dadores que querem vir ao nosso banho de sangue do nosso hospital para recebermos os nossos dadores.

0: convivermos com eles, é o nosso aniversário, é sinal que continuamos a cumprir, portanto, aquele sonho do fundador, do nosso fundador, o Sr. António Estácio, e com este tipo de promoção da dádiva de sangue, com este tipo de fidelização de doadores, conseguiu-se uma coisa muito importante a nível do país, que é conseguirmos garantir reservas de sangue. Antes de existir a Associação de Doadores de Sangue, e eu sou testemunha disso, as pessoas tinham que andar à procura de amigos, ou pessoas que normalmente já eram conhecidos como doadores, para irem dar sangue para os seus familiares.
1: As comemorações dos 36 anos incluem às 10 horas da manhã uma missa na capela do Hospital Dr. José Maria Grande, seguida às 12 horas de sessão solene na sala de formação do Centro de Saúde de Porto Alegre. O programa encerra com um almoço convívio.
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5: A eventual redução das horas de consulta do oncologista Rui Diniz na Unidade Local de Saúde do Alto Alentejo está a gerar preocupação entre utentes que lançaram uma petição já com mais de 1.300 assinaturas. Sónia Silva, uma das subscritoras, descreve a atual disponibilidade do médico e rejeita a possibilidade de substituição por outro oncologista, afirmando que os doentes querem ser seguidos por ele. O médico considera humanista e grande profissional.
6: O objetivo desta petição e deste grupo é que não reduzam as horas de consulta do Dr. Rui, porque ele chega a vir 4 e 5 dias, inclusive é fins de semana, sábados, domingos, até às 11 da noite, se for preciso, faz as consultas de decisão terapêutica e pronto. O nosso intuito não é que eles reduzam o horário dele de atendimento, porque ele tem muitos doentes e a ideia não é essa. Embora o hospital, a administração do hospital, o conselho de administração, tenha dito que iria complementar com outro médico oncologista. Aqui a nossa situação não é outro médico oncologista que venha dar consultas. Nós não queremos é perder a quantidade de horas que o Dr. Rui nos atende, porque ele tem os doentes dele e os doentes dele querem ser seguidos por ele, não por outro médico oncologista.
5: A subscritora recorda que o clínico presta serviço em Porto Alegre há cerca de 16 anos e destaca ainda a forma como acompanha cada caso, articulando informação com familiares, enfermeiros e administrativos.
6: É um médico oncologista, aos 51 anos está no topo da carreira dele, é um médico, é um investigador, é palestrante, é professor da universidade, é diretor do Serviço de Oncologia do Hospital de Évora e presta serviço no nosso hospital há cerca de 16 anos. Portanto, é um médico muito acarinhado por toda a gente, é um médico que toda a gente gosta e é um médico e, ao mesmo tempo, é a pessoa que está atrás daquela secretária a atender um doente que nos olha não como números, mas como pessoas, que cuida de nós, cuida da nossa família, fala com os nossos familiares, mesmo se nós não estivermos presentes. Eu gostava que as pessoas fossem um dia, tivessem uma meia hora, uma hora lá no corredor do atendimento da oncologia e que visse cada pessoa que sai do consultório dele, ele acompanha as enfermeiras para explicar o que é que tem que fazer, o que é que não tem que fazer, se tem que fazer análise, tem que fazer algum tipo de tratamento. Ele acompanha o doente às enfermeiras para falar com ele, acompanha até se for preciso aos administrativos. É uma pessoa extremamente dedicada e é isso que nós queremos continuar a ter, é isso que nós não queremos perder. Aqui, o Conselho de Administração o que diz é que tem que reduzir as horas de consulta porque é dispendioso. É dispendioso porque o Dr. Rui depois também manda fazer, prescreve exames aos doentes, não é? E é por isso que as prescrições de exames servem para ter um diagnóstico mais célere, para as situações não acontecerem de só se dar conta da situação e da doença já numa fase terminal, não é? Para se dar conta atempadamente para se tratar, porque é isso, é o que faz um médico, é tratar os doentes, e é isso que ele faz. E muito bem.
5: A petição alerta que qualquer corte na atividade assistencial poderá aumentar tempos de espera, comprometer os tempos máximos da via verde oncológica e agravar assimetrias no acesso à saúde no interior. Os subscritores pedem a manutenção das horas de consulta, o reforço da resposta na consulta externa e no hospital de dia e uma comunicação transparente da administração, da Unidade Local de Saúde do Alto Alentejo com os utentes. O PS questionou o governo sobre a falta de meios humanos e materiais na comarca de Porto Alegre, alertando para uma pressão crescente sobre o funcionamento da justiça na região. Dinis Birlo.
7: A pergunta dirigida à Ministra da Justiça, Rita Alarcão Júdice, é subscrita por 11 deputados socialistas, entre os quais Luís Moreira Testa, eleito pelo Círculo Eleitoral de Porto Alegre, e foi entregue esta sexta-feira na Assembleia da República. A iniciativa surge na sequência das declarações do Procurador-Geral Adjunto Coordenador da Comarca de Porto Alegre, Hélder Cordeiro, que esta semana alertou para a falta de magistrados e de funcionários judiciais. O responsável destacou, contudo, o esforço dos profissionais atualmente em funções para assegurar o cumprimento dos prazos processuais. As declarações foram proferidas durante a cerimónia de tomada de posse dos novos magistrados do Ministério Público, nomeados para a comarca de Porto Alegre. Na ocasião, Hélder Cordeiro considerou que a justiça na região atravessa um momento desafiante, complexo e de grande pressão. Perante este cenário, os deputados do PS querem saber que avaliação faz o governo das atuais condições de funcionamento da comarca, nomeadamente quanto à insuficiência de magistrados e oficiais de justiça identificada pelo Procurador-Geral Adjunto Coordenador. O Grupo Parlamentar Socialista questiona ainda que medidas concretas pretende o Governo adotar com caráter de urgência para reforçar os recursos humanos da comarca de Porto Alegre, garantindo um número de magistrados e oficiais de justiça adequado às necessidades dos diferentes tribunais e serviços. Os deputados querem também saber se o Ministério da Justiça dispõe de um levantamento atualizado das necessidades de recursos humanos e materiais da comarca e, caso exista, quais são as principais carências identificadas. Outra das questões colocadas prende-se com os investimentos previstos para melhorar as condições das instalações, equipamentos e meios tecnológicos dos tribunais da comarca de Porto Alegre. Por último, face ao alerta público deixado pelo responsável máximo do Ministério Público na comarca, o PS pede ao Governo que esclareça qual é o calendário previsto para concretizar as medidas de reforço consideradas necessárias.
5: A iniciativa parlamentar coloca assim a falta de recursos na justiça em Porto Alegre no centro do debate político, pressionando o Governo a apresentar respostas concretas para uma situação que os responsáveis judiciais da região consideram particularmente exigente. A Feira da Luz, a Expomor, está a mobilizar Montemor-o-Novo num certame que combina cultura, música, economia local e o maior evento nacional de pecuária extensiva. O evento, considerado estratégico para a dinâmica, aliás, económica do concelho e da região de Évora, foi inaugurada no dia 2 de setembro e decorre assim até à próxima segunda-feira. O programa inclui concertos de Sara Correia e Santos e Pecadores, o regresso do folclore ao palco das Tasquinhas e várias atividades culturais, esportivas e recreativas. O Presidente da Câmara, Carlos Pinto de Sá, destaca a relevância do certame para Montemor-o-Novo e frisa que esta feira centenária tem sabido inovar e atingir novos patamares de desenvolvimento.
8: Feira da Luz, Expomor Montemor-o-Novo, mais um ano, uma feira centenária em Montemor-o-Novo, uma feira que tem sabido inovar e atingir novos patamares de desenvolvimento, uma feira que vos abre os braços para vos oferecer uma variedade muito significativa que vai ao encontro de todos os gostos, em todas as áreas, da área da cultura ao desporto, das questões da economia até às questões da pecuária extensiva, enfim, um pouco de tudo aqui na nossa feira, também o divertimento, naturalmente, os grandes concertos musicais, e no próximo fim de semana, que esperamos naturalmente muita gente, o tempo parece prometer, e vamos ter aqui grandes vozes nacionais, como a Sara Correia, como os Santos e Pecadores. Temos aqui um regresso importante, que é o folclore, a nossa tradição do folclore volta ao palco das Tasquinhas. Tasquinhas, aliás, onde podemos ter um petisco, encontrar-nos com os amigos, descontrair um pouco e visitar a nossa feira, quer a nossa exposição dos 50 anos da Constituição da República Portuguesa, que faz um percurso por aquilo que foi o salto qualitativo que Portugal e Montemor deram a este nível, do ponto alto da feira, mas também a grande exposição pecuária.

0: melhor feira e maior feira pecuária do país, que vos oferece também muitos atrativos.
1: A Feira da Luz é Espomor, assim até à próxima segunda-feira, a decorrer em Montemor o Novo. O cortejo de oferendas da Santa Casa da Misericórdia de Porto Alegre regressa este sábado, reafirmando uma tradição com mais de 5 séculos e reforçando a ligação da instituição à comunidade. O desfile, que envolve cavaleiros da região e este ano também os romeiros da Esperança, termina em frente à Misericórdia, onde se segue o habitual convívio com comes e bebes. A provedora Luísa Moreira explica que, apesar de já não ser possível oferecer bens alimentares, como acontecia na antiga tradição, o espírito permanece caminhar até à Casa Maior de Acolhimento do Conselho de Porto Alegre e lembrar que ali vivem 107 residentes que precisam de acompanhamento e de proximidade.
2: É o quarto ano que a Santa Casa da Misericórdia promove a realização do cortejo de oferendas. O cortejo de oferendas é uma tradição, era uma tradição das misericórdias já desde 1498. O que é que as pessoas faziam? Iam oferecer à Santa Casa da Misericórdia bens de primeira necessidade. Sobretudo os agricultores levavam muitos produtos para a alimentação, eram batatas, era fruta, era gado. Ora, hoje em dia nada disso se pode fazer, nem sequer legalmente se podem oferecer esses produtos à Misericórdia. No entanto, a ideia de olhar a Misericórdia, fazer um caminho até à Casa Maior de Acolhimento do nosso concelho, olhar e estar com as pessoas que lá estão, que lá vivem diariamente, que são 107, convém lembrar, pareceu-nos fazer sentido. Por isso recuperámos esta tradição. Mantivemos o nome, cortejo de oferendas, e o que fazemos é pedir às pessoas aqui da região que têm os cavalos. Este ano contamos também com a colaboração dos Romeiros da Esperança com as carroças, fazer um desfile pela cidade que termina em frente da Misericórdia. Como é tradição em Portugal, e eu acho muito bem, a seguir a qualquer evento há sempre um momento de comes e bebes, então a Misericórdia vai ter lá as bifanas, as imperiais, um copo de vinho, para que as pessoas conversem um bocadinho, estejam ali fora e se lembrem, sobretudo, que aquela casa, que hoje é daqueles residentes, amanhã será de qualquer um de nós.
1: Apesar das dificuldades, o cortejo de oferendas, que renasceu para manter viva o espírito de união, volta a realizar-se assim este sábado a partir das 16h30. A Associação de Dadores Benévolos de Sangue de Porto Alegre assinala este sábado 36 anos de atividade dedicada à promoção da dádiva e à garantia de reservas de sangue no distrito. Paulo Cardoso, porta-voz da instituição, afirma que a data simboliza a continuidade do sonho do fundador, António Eustáquio, e mais de 3 décadas de trabalho que alteraram profundamente a forma como os hospitais acedem ao sangue necessário para tratar doentes. O responsável recorda que antes da criação da associação, muitas famílias eram obrigadas a procurar amigos ou conhecidos para garantir dádivas que permitissem realizar cirurgias.
3: Este 36º aniversário é um momento muito, muito importante para nós, porque significa 36 anos de existência a promover a dádiva de sangue, a organizar colheitas de sangue quase por todo o distrito, e temos também sempre uma referência para os nossos dadores que querem vir ao nosso banho de sangue do nosso hospital para recebermos os nossos dadores, convivermos com eles. É o nosso aniversário, é sinal que continuamos a cumprir tanto aquele sonho do fundador, do nosso fundador, o Sr. António Eustáquio, e com este tipo de promoção da dádiva de sangue, com este tipo de fidelização de dadores, conseguiu-se uma coisa muito importante a nível do país, que é conseguirmos garantir reservas de sangue. Antes de existir a Associação de Dadores de Sangue, e eu sou testemunha disso, as pessoas tinham que andar à procura de amigos, ou pessoas que normalmente eram conhecidos como dadores, para irem dar sangue para os seus familiares.
1: As comemorações dos 36 anos incluem às 10 horas da manhã uma missa na capela do Hospital Dr. José Maria Grande, seguida às 12 horas de sessão solene na sala de formação do Centro de Saúde de Porto Alegre. O programa encerra com um almoço de convívio.
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Ela é sereia, é a mãe d'água, a dona do mar. Ela ouve as preces das mulheres marítimas, desencadeia as tempestades, escolhe os homens que há de levar para passar.

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1: A cruz marca a pedra e o tempo. Num casario caiado com luz. Onde vires é viver uma história. Sentir o coração e a inspiração. Pelo desporto. Pelo ambiente. Pelo património. Pela educação. Pelo futuro. Nunca deixes de vir, porque nunca deixarás de voltar. Por cada um de nós, grato por tudo.
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2: A eventual redução das horas de consulta do oncologista Rui Diniz na Unidade Local de Saúde do Alto Alentejo está a gerar preocupação entre utentes que lançaram uma petição já com mais de 1.300 assinaturas. Sónia Silva, uma das subscritoras, descreve a atual disponibilidade do médico e rejeita a possibilidade de substituição por outro oncologista, afirmando que os doentes querem ser seguidos por ele. O médico considera humanista e grande profissional.
3: O objetivo desta petição e deste grupo é que não reduzam as horas de consulta do Dr. Rui, porque ele chega a vir 4 e 5 dias, inclusive é fim de semana, sábados, domingos, até às 11 da noite, se for preciso, faz as consultas de decisão terapêutica e pronto, o nosso intuito não é que eles reduzam o horário dele de atendimento, porque ele tem muitos doentes e a ideia não é essa, embora o hospital, a administração do hospital, o Conselho de Administração, tenha dito que iria complementar com outro médico oncologista. Aqui a nossa situação não é outro médico oncologista que venha dar consultas. Nós não queremos é perder a quantidade de horas que o Dr. Rui nos atende, porque ele tem os doentes dele e os doentes dele querem ser seguidos por ele, não por outro médico oncologista.
2: A subscritora recorda que o clínico presta serviço em Porto Alegre há cerca de 16 anos e destaca ainda a forma como acompanha cada caso, articulando informação com familiares, enfermeiros e administrativos.
3: É um médico oncologista, aos 51 anos está no topo da carreira dele, é um médico, é um investigador, é palestrante, é professor da universidade, é diretor do Serviço de Oncologia do Hospital de Évora e presta serviço no nosso hospital há cerca de 16 anos. Portanto, é um médico muito acarinhado por toda a gente, é um médico que toda a gente gosta e é um médico e, ao mesmo tempo, é a pessoa que está atrás daquela secretária a atender um doente que nos olha não como números, mas como pessoas, que cuida de nós, cuida da nossa família, fala com os nossos familiares, mesmo se nós não estivermos presentes. Eu gostava que as pessoas fossem um dia, tivessem uma hora lá no corredor do atendimento da oncologia e que visse cada pessoa que sai do consultório dele, ele acompanha as enfermeiras para explicar o que é que tem que fazer, o que é que não tem que fazer, se tem que fazer análise, se tem que fazer algum tipo de tratamento. Ele acompanha o doente às enfermeiras para falar com ele, acompanha até se for preciso aos administrativos. É uma pessoa extremamente dedicada e é isso que nós queremos continuar a ter, é isso que nós não queremos perder. Aqui, o Conselho de Administração o que diz é que tem que reduzir as horas de consulta porque é dispendioso porque o Dr. Rui depois também manda fazer, prescreve exames aos doentes, não é? E é por isso que as prescrições de exames servem para ter um diagnóstico mais célere, para as situações não acontecerem de só se dar conta da situação e da doença já numa fase terminal, não, para se dar conta atempadamente para se tratar, porque é isso, é o que faz um médico, é tratar os doentes, e é isso que ele faz. E muito bem.
2: A petição alerta que qualquer corte na atividade assistencial poderá aumentar tempos de espera, comprometer os tempos máximos da via verde oncológica e agravar assimetrias no acesso à saúde no interior. Os subscritores pedem a manutenção das horas de consulta, o reforço da resposta na consulta externa e no hospital de dia e uma comunicação transparente da administração, aliás, da Unidade Local de Saúde do Alto Alentejo com os utentes. O PS questionou o governo sobre a falta de humanos e materiais na comarca de Porto Alegre, alertando para uma pressão crescente sobre o funcionamento da justiça na região. Dinis Birlo.
4: A pergunta dirigida à Ministra da Justiça, Rita Alarcão Júdice, é subscrita por 11 deputados socialistas, entre os quais Luís Moreira Testa, eleito pelo Círculo Eleitoral de Porto Alegre, e foi entregue esta sexta-feira na Assembleia da República. A iniciativa surge na sequência das declarações do Procurador-Geral Adjunto Coordenador da Comarca de Porto Alegre, Hélder Cordeiro, que esta semana alertou para a falta de magistrados e de funcionários judiciais. O responsável destacou, contudo, o esforço dos profissionais atualmente em funções para assegurar o cumprimento dos prazos processuais. As declarações foram proferidas durante a cerimónia de tomada de posse dos novos magistrados.

0: do Ministério Público, nomeados para a comarca de Porto Alegre. Na ocasião, Hélder Cordeiro considerou que a justiça na região atravessa um momento desafiante, complexo e de grande pressão. Perante este cenário, os deputados do PS querem saber que avaliação faz o governo das atuais condições de funcionamento da comarca, nomeadamente quanto à insuficiência de magistrados e oficiais de justiça identificada pelo Procurador-Geral Adjunto, coordenador. O Grupo Parlamentar Socialista questiona ainda que medidas concretas pretende o Governo adotar com caráter de urgência para reforçar os recursos humanos da comarca de Porto Alegre, garantindo um número de magistrados e oficiais de justiça adequado às necessidades dos diferentes tribunais e serviços. Os deputados querem também saber se o Ministério da Justiça dispõe de um levantamento atualizado das necessidades de recursos humanos e materiais da comarca e, caso exista, quais são as principais carências identificadas. Outra das questões colocadas prende-se com os investimentos previstos para melhorar as condições das instalações, equipamentos e meios tecnológicos dos tribunais da comarca de Porto Alegre. Por último, face ao alerta público deixado pelo responsável máximo do Ministério Público na comarca, o PS pede ao Governo que esclareça qual é o calendário previsto para concretizar as medidas de reforço consideradas necessárias.
1: A iniciativa parlamentar coloca assim a falta de recursos na justiça em Porto Alegre no centro do debate político, pressionando o Governo a apresentar respostas concretas para uma situação que os responsáveis judiciais da região consideram particularmente exigente. A Feira da Luz, a Expomor, está a mobilizar Montemor-o-Novo num certame que combina cultura, música, economia local e o maior evento nacional de pecuária extensiva. O evento, considerado estratégico para a dinâmica, aliás, económica do concelho e da região de Évora, foi inaugurada no dia 2 de setembro e decorre assim até à próxima segunda-feira. O programa inclui concertos de Sara Correia e Santos e Pecadores, o regresso do folclore ao palco das Tasquinhas e várias atividades culturais, esportivas e recreativas. O Presidente da Câmara, Carlos Pinto de Sá, destaca a relevância do certame para Montemor-o-Novo e frisa que esta feira centenária tem sabido inovar e atingir novos patamares de desenvolvimento.
2: Feira da Luz, Expomor Montemor-o-Novo, mais um ano, uma feira centenária em Montemor-o-Novo, uma feira que tem sabido inovar e atingir novos patamares de desenvolvimento, uma feira que vos abre os braços para vos oferecer uma variedade muito significativa que vai ao encontro de todos os gostos, em todas as áreas, da área da cultura ao desporto, das questões da economia até às questões da pecuária extensiva, enfim, um pouco de tudo aqui na nossa feira, também o divertimento, naturalmente, os grandes concertos musicais, e no próximo fim de semana, que esperamos naturalmente muita gente, o tempo parece prometer, e vamos ter aqui grandes vozes nacionais, como a Sara Correia, como os Santos e Pecadores. Temos aqui um regresso importante, que é o folclore, a nossa tradição do folclore volta ao palco das Tasquinhas. Tasquinhas, aliás, onde podemos ter um petisco, encontrar-nos com os amigos, descontrair um pouco, visitar a nossa feira, quer a nossa exposição dos 50 anos da Constituição da República Portuguesa, que faz um percurso por aquilo que foi o salto qualitativo que Portugal e Montemor deram a este nível, do ponto alto da feira, mas também a grande exposição pecuária, a melhor feira e maior feira pecuária do país, que vos oferece também muitos atrativos.
1: A Feira da Luz é Expomor, assim até à próxima segunda-feira, a decorrer em Montemor-o-Novo. O cortejo de oferendas da Santa Casa da Misericórdia de Porto Alegre regressa este sábado, reafirmando uma tradição com mais de 5 séculos e reforçando a ligação da instituição à comunidade. O desfile, que envolve cavaleiros da região e este ano também os romeiros da Esperança, termina em frente à Misericórdia, onde se segue o habitual convívio com comes e bebes. A provedora Luísa Moreira explica que, apesar de já não ser possível oferecer bens alimentares, como acontecia na antiga tradição, o espírito permanece caminhar até à Casa Maior de Acolhimento do Conselho de Porto Alegre e lembrar que ali vivem 107 residentes que precisam de acompanhamento e de proximidade.
3: É o quarto ano que a Santa Casa da Misericórdia promove a realização do cortejo de oferendas. O cortejo de oferendas é uma tradição, era uma tradição das Misericórdias já desde 1498. O que é que as pessoas faziam? Iam oferecer à Santa Casa da Misericórdia bens de primeira necessidade.

0: sobretudo os agricultores, levavam muitos produtos para a alimentação. Eram batatas, era fruta, era gado. Ora, hoje em dia, nada disso se pode fazer, nem sequer legalmente se podem oferecer esses produtos à misericórdia. No entanto, a ideia de olhar a misericórdia, fazer um caminho até à casa maior de acolhimento do nosso concelho, olhar e estar com as pessoas que lá estão, que lá vivem diariamente, que são 107, convém lembrar, pareceu-nos fazer sentido. Por isso recuperámos esta tradição. Mantivemos o nome, cortejo de ofrendas, e o que fazemos é pedir às pessoas aqui da região que têm os cavalos. Este ano contamos também com a colaboração dos Romeiros da Esperança com as carroças, fazer um desfile pela cidade que termina em frente da misericórdia. Como é tradição em Portugal, e eu acho muito bem, a seguir a qualquer evento há sempre um momento de comes e bebes, então a misericórdia vai ter lá as bifanas, as imperiais, um copo de vinho, para que as pessoas conversem um bocadinho, estejam ali fora e se lembrem sobretudo que aquela casa que hoje é daqueles residentes, amanhã será de qualquer um de nós.
1: Apesar das dificuldades, o cortejo de ofrendas, que renasceu para manter viva o espírito de união, volta a realizar-se assim este sábado a partir das 16h30. A Associação de Dadores Benévolos de Sangue de Porto Alegre assinala este sábado 36 anos de atividade dedicada à promoção da dádiva e à garantia de reservas de sangue no distrito. Paulo Cardoso, porta-voz da instituição, afirma que a data simboliza a continuidade do sonho do fundador, António Eustáquio, e mais de 3 décadas de trabalho que alteraram profundamente a forma como os hospitais acedem ao sangue necessário para tratar doentes. O responsável recorda que antes da criação da associação, muitas famílias eram obrigadas a procurar amigos ou conhecidos para garantir dádivas que permitissem realizar cirurgias.
2: Este 36º aniversário é um momento muito, muito importante para nós, porque significa 36 anos de existência a promover a dádiva de sangue, a organizar colheitas de sangue quase por todo o distrito, e temos também sempre uma referência para os nossos dadores que querem vir ao nosso banho de sangue do nosso hospital, para recebermos os nossos dadores, convivermos com eles. É o nosso aniversário, é sinal que continuamos a cumprir tanto aquele sonho do fundador, do nosso fundador, o Sr. António Eustáquio, e com este tipo de promoção da dádiva de sangue, com este tipo de fidelização de dadores, conseguiu-se uma coisa muito importante a nível do país, que é conseguirmos garantir reservas de sangue. Antes de existir a Associação de Dadores de Sangue, e eu sou testemunha disso, as pessoas tinham que andar à procura de amigos, ou pessoas que normalmente já eram conhecidos como dadores, para irem dar sangue para os seus familiares.
1: As comemorações dos 36 anos incluem às 10 horas da manhã uma missa na capela do Hospital Dr. José Maria Grande, seguida às 12 horas de sessão solene na sala de formação do Centro de Saúde de Porto Alegre. O programa encerra com um almoço de convívio.
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3: Epitáfio de domingo. Se eu desaparecer hoje, e falo mesmo do meu corpo aqui tão sentado, a escrever desde a ponta da língua à légua mais distante da minha vida, diz que compreendi. Diz que sei que nada está onde é certo estar, que o amor súbito é a escada para o entendimento. Diz que fui ar azul sobre campos de secura, estrada reta ao infinito, um acidente ao longe. Que provei toda a sede quando engoli os homens, que queimei alegremente no ácido das palavras, que tombei em ricochete para que me vissem, e que quando me viram, me ergui animal. Diz que me viste nua sempre, que corri para hospícios de olhos fechados e a boca às avessas, que vivi mais ao alto do que em mundo plano, e fui honesta na minha rente loucura. Diz que nunca esqueci a subida a um plátano, que ninguém viveu no meu lugar, nem eu no de ninguém. Que fui o halo frio que preenchi com esta pena pela minha ausência. E que tudo o que disse foi com silêncio. Diz que sei, sobretudo, que ardemos juntos como ventosas. Que o teu corpo me serviu de andar às pernas asmáticas. Que te agradeço ter-te oferecido lírios. Que me reduziste o nojo da espécie. Diz que eu fui eu. Guarda-me este segredo que tenho largo por baixo dos cabelos. Quanto em mim fui que não vivi. Quanto em ti é que fui eu. Mas não te preocupes, não desapareço hoje. Quando me conheceste já eu não existia. E tu sabes que essas saudades que vais tendo são as minhas.
4: Se soubesse que amanhã morria e a primavera era depois de amanhã, morreria contente, porque ela era depois de amanhã. Se esse é o seu tempo, quando havia ela de vir, se não no seu tempo.
5: Deixa-me ser a tua amiga, amor, a tua amiga só, já que não queres que pelo teu amor seja a melhor, a mais triste de todas as mulheres.
6: Nossa Senhora, tenho acima da escada, de maneira que logo entrando os olhos me dão nela, uma Nossa Senhora de madeira arrancada a um calvário de capela.
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0: Muito bom dia, sejam bem-vindos ao Alma da Nossa Terra, a poesia na Rádio a Porto Alegre. Quartas-feiras, entre as 7 e as 8 da manhã, formato repetição entre as 6 e as 7 de sábado na Rádio Porto Alegre. Este programa dá a oportunidade dos poetas de apresentarem os seus trabalhos, de declamarem as suas poesias, por isso este programa acontece na Rádio Porto Alegre. Continuamos com o tema livre e recebemos nas últimas horas várias participações através do nosso número do WhatsApp 962030050 e vamos ao longo desta emissão escutar as poesias na Rádio Porto Alegre. Sejam então todos muito bem-vindos ao nosso programa, ao Alma da Nossa Terra. Sendo assim, vamos já ficar-se com uma primeira declamação, uma primeira participação que chegou então através desta via já mencionada. Quem pretenda estar connosco em tempo real de viva voz, basta utilizar o nosso número de telefone, que é o 245-300-556. Vamos escutar a primeira declamação de Elsa Fonseca em Porto Alegre. Vamos então ficar com essa mesma declamação aqui na nossa emissão. Vamos então ficar com o primeiro momento no Alma da Nossa Terra. Vamos ouvir?
1: 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Procurei o cheiro doce da tua pele, senti o toque e o arrepio que suponho. Trago em mim esta vontade, o desejo, esta paixão que me consome sem cessar. Sonho contigo e adormeço nesse sonho. Sonho acordado, no meu desafio, a pensar. Será possível esta vida sem te ter? Procuro outras e vejo-te em cada olhar. Que me fizeste, não consigo perceber. Preso a ti, estou, e assim quero ficar. Não sei de mim, não me consigo encontrar. Olho em volta e já nada faz sentido. Hoje só vivo e viverei para te amar. A vida só terá razão se for contigo.
0: Elsa Fonseca, agora outra participação que também já está disponível, digo eu, aqui no nosso número de telefone, 245-300-556. Bom dia.
2: Bom dia, Sra. Rosetona.
0: Olá, viva, bom dia.
2: Bom dia, auditório, Rádio Porto Alegre. Tudo bem?
0: Tudo bem, Ana Gouveia. O que é que nos apresenta nesta manhã?
2: Pisando pétalas para o palco a caminhar. Pisando pétalas de rosa, mal me queres a meu lado, nas mãos um cravo encarnado, um caderno em poesia, entre versos, entre prosa, imensa gente ouvia em aplausos gritar. Vi uma mulher formosa que me olhava com carinho, parada no meu caminho, a sorrir senti vaidosa, ao não me deixar passar, pedir permissão. Ela para mim ao falar disse-me, amor, o meu coração, ainda és tentação. Abraçou-me a beijar, pensei ser atuação. Deixou-me sem respirar, quando nos olhos a olhei, eu vi a pura paixão. Com amor a abracei, seu rosto em lágrimas, senti emoção. Beijei-lhe o molhado olhar, em momento de ilusão. Esta poesia dediquei à minha esposa que amo e amarei, não sendo imaginação. E nasce o riso. Muito bom dia, César Azeitona, e tudo a correr bem.
0: Obrigado, Ana Gouveia. Cumprimentos então ao poeta Riso. Tudo de bom, uma boa
2: Obrigado.
0: Continuação. Obrigado a nós. Alma da nossa terra, se achar por bem, pode sempre declamar trabalhos de outros autores. Todos são bem-vindos quando estamos com este conteúdo da poesia. No 245-300-556 é sempre possível em tempo real e na quarta-feira estar connosco no nosso programa. Caso não tenha essa disponibilidade, antecipadamente pode fazer chegar o seu trabalho, a sua declamação, as suas quadras aqui através do nosso número do WhatsApp 962030050. Vamos agora escutar-se Graça Amiguinho com as suas raízes no Alto Alentejo.

0: Tejo e do norte do país chega a sua participação. Muito bom dia.
1: Bom dia, meu amigo César Azeitona. Bom dia, Rádio Porto Alegre. Hoje trago-vos um poema adequado ao mês que ontem começou. Setembro. A Terra gira na harmonia do universo. Temos menos 2 horas de luz. O Sol às 10 horas já nos indica o ponto cardeal sul. Chegou setembro. Nasce setembro. Na terra quente há frutos maduros de cores fortes, tons de fogo incandescentes. É meu pensamento, lindas imagens relembro. A calma retoma o seu lugar. É tempo de voltar a trabalhar. As crianças, vida em flor, pegam a sua sacola a caminho da escola. E antes que anoiteça, o sol se esconderá mais aliviado no seu berço doirado. E a tarde, lentamente, vai vestindo o seu manto numa luz mais serena, quase feita de encanto. O calor ainda fica, mas já se sente no ar uma brisa pequenina a querer o verão levar. Nos campos, a natureza começa a mudar de cor. Há sinais de despedida nas folhas que perdem vigor. E o vento, de mansinho, parece querer dizer: tudo passa nesta vida, mas tudo volta a nascer. Setembro traz-nos memórias de outros tempos, outra idade, dos caminhos percorridos, das escolas, da saudade. E enquanto o mundo recomeça a sua rotina apressada, guardo no peito a ternura de uma infância já passada. Setembro é mês de esperança, de recomeço e mudança. É promessa de dias novos, é tempo de confiança. E eu agradeço à vida, com humildade e emoção, mais um setembro chegado à porta do coração. Que venha então setembro, com a sua luz dourada, que Deus abençoe os caminhos de cada alma cansada. E que o sol, no seu poente, ao deixar-nos cada dia, nos recorde suavemente que amanhã nascerá outro dia. Graça, amiguinho, Vila Nova de Gaia, mas sempre convosco no coração.
0: Obrigado, Graça, amiguinho. Nós sabemos que está sempre connosco no nosso coração. Já estivemos com estas primeiras 3 participações, mas o programa ainda continua aqui na Rádio Porto Alegre. Agora vamos ao telefone chamar e escutar mais poesia. Bom dia.
2: Bom dia, amigo César, como está hoje?
0: Estamos bem, Bia. Espero que também esteja bem aí desse lado, aí por Sozela.
2: Nós estamos, com graça de Deus, está bom dizendo.
0: Isso é que é importante. E hoje o que é há de novo?
2: Hoje vamos aqui falar das festas, e que neste caso da festa da Senhora Dourada foi este fim de semana.
0: Vamos ouvir. Passou.
2: Em sua, é o mote das décimas, em sua honra é celebrada, com alegria no coração, Nossa Senhora Dourada nos dê a proteção. São festas e festinhas a festejar a tradição, os festejos de verão, cada um na sua terrinha, grande ou pequenininha, seu santo ou santa é adorada, pelo seu povo venerada, de carinho, paz e amor, dando todo o seu louvor em sua honra celebrada. A missa no domingo é dedicada, cheia de cânticos e louvores. Os altares cheios de flores perfumam Nossa Senhora Dourada, pelos seus filhos visitada, com fé e devoção. E a grandiosa procissão, pelas ruas de Sozela passarem, e os seus lenços a acompanharem com alegria no coração. É no mês de agosto, no

0: ótimo fim de semana. O Sousolense não se engana, traz o sorriso no rosto. A igreja ao lar composto, a festa é celebrada, é honra da sua amada. E todos a padroeira, mãe, rainha, companheira, Nossa Senhora Dourada. A luz a cor lidera, a família e os amigos vão encontrarem, e as saudades matarem, a oração se venera. Bonita esta quimera, de costumes e tradição, orgulho e dedicação, pedimos colo e ajuda, e que Nossa Senhora Dourada acuda e nos dê a salvação. E foi assim, esta amiga César está feito e está dito.
1: E está escutado. Obrigado, Bia. Uma boa continuação e até para a semana. Um grande beijinho para si.
0: Até para a semana, se Deus quiser, e um bom dia de saúde para todos nós, para quem nos está, e para quem nos está a ouvir, e saúde e paz é que é preciso, e beijinhos a todos e ao César.
1: Obrigada. Até para a semana, obrigado. Bia. Foi a Bia em Sozel. Está a ouvir o Alma da Nossa Terra, é a poesia da nossa região, do Alto Alentejo, em direto às quartas-feiras, das 7 às 8 da manhã, e depois a repetição na rádio a Porto Alegre no sábado, entre as 6 e as 7 da manhã. Vamos agora ao nosso número do WhatsApp, 962-030-050. Temos de Rosário o António Claréu. Bom dia.
2: Sr. César, bom dia. O Claro é de Rosário. Bom dia a todos os poetas e poetisas, que todos nos estiverem a escutar. Então tenho assim, como ontem se falou no café, que era o dia do café, ora, falando-se no café, temos que falar no senhor Comendador Unabeiro. Então tenho assim, o senhor Comendador Unabeiro, homem de bom coração, sério, honesto e verdadeiro, na terra cumpri sua missão. Este senhor Comendador não precisou de estudar, sempre começou a trabalhar, mostrando logo o seu valor. Tudo tratava com amor, mesmo com pouco dinheiro. Era assim o ano inteiro, sempre disposto para ajudar. Deus o guarda em bom lugar, o senhor Comendador Unabeiro. Foi uma pessoa inteligente, tinha grande sabedoria. Até quem não conhecia, ajudava toda a gente. Olhava tudo de frente, mostrando a sua atenção. Nunca dizia que não, a quem ajuda lhe pedia, de boa vontade tudo fazia, homem de bom coração. Várias vezes condecorado pelas mais altas patentes, tinha resultados excelentes pela Europa, muito falado. Deixou um império montado em Portugal e no estrangeiro. Conhecia o café pelo cheiro, tudo tinha bem controlado, era pelo povo elogiado, sério, honesto e verdadeiro. Fundador dos Cafés Delta, na vila de Campo Maior, tudo tratou do melhor, era figura completa. Partindo, deixou um alerta, que a vida é uma união. Deu uma grande lição, a quem tem muito dinheiro, este grande senhor Unabeiro, na terra cumpriu sua missão. Está dito, um abraço. Uma boa continuação e até nova oportunidade.
1: Fica combinado, António Claréu. Aquele abraço. Alma da Nossa Terra, todas as semanas na Rádio Porto Alegre. Bom dia.
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0: alma da nossa terra, a poesia das nossas raízes, todas as semanas, quartas-feiras entre as 7 e as 8, em direto, formato, repetição, ao sábado, entre as 6 e as 7, na Rádio Porto Alegre. Vamos agora ficar-se com nova participação, chega também aqui através da via WhatsApp 962 030 050, é de Higino Maroto, também ele colaborador da Rádio Porto Alegre, que tem esse dom e esse fascínio pela poesia. Vamos escutar agora a sua declamação. Higino, um grande abraço, bom dia.
1: Bom dia, César Azeitona, bom dia, ouvintes da Rádio Porto Alegre. Hoje vou-vos dizer mais um poema do meu último livro, Gota a Gota. O poema tem por título Já não sou desse lugar, sou de todos os lugares. Já não sou desse lugar, sou de todos os lugares. Nasci no lugar onde nasci. Desse lugar tenho entranhado o cheiro, a maresia, as madrugadas de junho e as chuvas do inverno. As brincadeiras e as gaiatas e os gaiatos que em bando se divertiam. Os risos, a alegria e a irmandade que tudo isto provocava viverá eternamente em mim. Cresci, mundo ganhei, e de tanto andar já não sou apenas de um lugar. A tanta gente me dei, tanta estrada percorri, tanta noite sem dormir, tantos dias de canseiras. Aprendi em cada volta do caminho, na barraca de miséria ou na casa de fartura, na doçura de um olhar ou na frieza da voz que critica. No teu corpo em flor ou no olhar de desejo, quando o tempo já não é tempo e o amor vai renascendo em sorriso de mulher e manhãs de primavera. Já não sou só desse lugar, sou de todos os lugares, onde me dei em carícia, em dádiva e construí amizade com o suor do rosto e a força dos braços e o sonho de liberdade e fraternidade. Abomino os que elogiam os seus e só os seus, tão pequenos são, ficam na sua cerca pequenina, feita no seu quintal, nada têm para além do olhar. Quando há mundo, outra gente igual ou não à nossa gente, em todos os lugares, está pronta para o abraço universal. Sou de todos que lutam, que sofrem, que

0: são expropriados, roubados, mortos, enganados, vendidos, presos. E ousam desafiar as convenções, os mandarins e tudo o que oprime. Sou de todos os lugares por onde andei. Sou tudo o que fiz, o que amei e a quem amei. O que construí e os sonhos que matei. E os sonhos que a mim perduram ou renascem ao anoitecer. Já não sou de lugar nenhum e sou de todos os lugares. Muito bom dia para os nossos ouvintes e para ti, César. Continuação de uma boa semana.
1: Obrigado, amigo. Grande abraço ao Higino Maroto com a sua participação aqui na Rádio Porto Alegre. E a poesia reside todas as semanas aqui na nossa programação. Outra presença que chegou nas últimas horas, outra declamação que chegou via WhatsApp 962-030-050, chega de Porto Alegre, de Diolinda Milhano. Bom dia, Diolinda.
2: Muito bom dia, César, e todo o auditório da Rádio Porto Alegre. Vou ler um poema que se intitula Gotas de Cristal. São gotas duras de cristal salgado que afloram decisivas, indomáveis, revelam-se no lamento calado. Impedidas e de portas trancadas, elas, encurraladas, não vencidas, escorrem por dentro, muito revoltadas. São fruto da dor, da mágoa e tormenta, torturam, minam todo o interior, vão destruindo a agonia lenta. Inflamam, queimam, volteiam adentro. Há gotas duras de cristal salgado que matam por fora e queimam por dentro. Está, até uma próxima.
1: Obrigado, Diolinda. Grande beijinho. Até uma próxima oportunidade e volto mais vezes. 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

0: alma da nossa terra na Rádio Porto Alegre. Damos voz à poesia, ao sentimento e à identidade das nossas raízes, sempre presente nas quartas-feiras e formato repetição aos sábados. Vamos agora escutar outra participação, recordar que esta semana é com tema livre. Vamos agora ficar-se com o momento de Maria José Mirador em Igrejinha. Bom dia.
1: Bom dia, Rádio Porto Alegre, todos os nossos amigos e ouvintes e ao nosso querido amigo César Azeitona. Ora, muito bem, cá estou eu mais uma semana a preencher o programa. Portanto, digo, será esta a explicação? Para mim é um prazer. Por quem tenho adoração e é tão bom assim viver. Tudo tem o seu lugar e ao meu já me habituei, mas confesso que não sei porque hei da porta fechar. E então pus-me a pensar e já disse ao meu coração: não entres em depressão, pensa que és um tesouro, terminar com chave de ouro. Será esta a explicação? No saber sou pequenina e em estatura também, mas sou avó e sou mãe, tenho meninos e uma menina. O que me dá adrenalina são a razão do meu viver e vê-los a brincar e a correr. Não quero maior riqueza e vê-los à volta da

0: mesa, para mim é um prazer. No jardim da minha vida tenho muitas flores, lindas de várias cores, serão sempre protegidas. Há cravos e margaridas, em todas tenho estimação, juntos ao meu coração. Nestas palavras de afetos, já viram que são os bisnetos, por quem tenho adoração. Ao acordar digo bom dia a quem está ao meu lado, também digo obrigado ao Senhor por mais um dia. Sempre com alegria estou em pé e a ver fartura para comer. Nada mais quero da vida, eu sou por Deus protegida e é tão bom assim viver. Meu querido amigo, hoje foi isto.
1: Muito bem.
0: Se Deus nos der vida e saúde, até à próxima, se Deus quiser. Um beijinho muito grande para si e muito obrigada.
1: Obrigado a Maria José Mirador pela sua simpatia, amizade, disponibilidade. Agora, outra presença é de Silvina Candeias em Porto Alegre. Bom dia, Silvina.
2: Bom dia. De Luísa Lopes da Silva, a Isa, vou dizer um poema que ela dedicou a seu pai. Terno namorador, linda cabeça nevada a de meu pai, a doçura do seu rosto tão cheio de bondade, deixa minha alma elevada quando o contemplo com fervor. Nos seus olhos há um misto de saudade, ama o presente com ardor, mas sente a nostalgia do passado. Desse passado tão distante, velhinho mas tão querido, na juventude adorante encontrou um rosto amigo a quem deu um grande amor, e fiel é ainda hoje seu eterno namorador. Vês dois rostos plenos de ternura, o pai, a mãe, e fico a cismar. Se eu soubesse pintar, ah, faria a mais linda pintura. Obrigada.
1: Obrigado então à Silvina Candeias pela sua participação aqui no nosso programa. Estamos quase a terminar este Alma da Nossa Terra, aqui na Rádio Porto Alegre. Vamos ficar precisamente com o trabalho de Isabel Figueira. Isabel, muito bom dia. Obrigado por ter também enviado a sua declamação via WhatsApp 962030050. Vamos escutar a última participação no programa desta semana. Bom dia.
3: Olá, muito bom dia, César. Bom dia a todos que nos escutam. Hoje venho-vos deixar aqui um poema que foi escrito e está publicado no meu livro Poemas e Reflexões, que foi lançado em 2021. E vamos regressar aqui um pouco ao passado. O título é As Nossas Brincadeiras. Agora vou aqui falar sobre as nossas brincadeiras. Depois de tantos anos passarem, arranjei esta maneira. Aposto que se vão lembrarem e ao passado regressarem. A nossa linda infância era tão bem aproveitada, era tão bom ser criança e brincar à apanhada, jogar à bola e ao peão, jogar à macaca e às escondidas, saltar à corda e ao lencinho bem na mão. Eram felizes as nossas vidas. Muitas mais brincadeiras que nós tínhamos no dia a dia, ter amigas verdadeiras e sempre com muita alegria. Ao berlinde, os meninos a jogarem, o que eles se divertiam. Na rua, ao elástico a saltarem, as meninas era o que faziam. Jogar ao ringue, eu adorava. Momentos muito divertidos, belos tempos que passava, nesses lindos anos vividos. Brincadeiras muito saudáveis, que vão ficar na lembrança. Muitas amigas inseparáveis, tão bom os tempos de criança. Ele já não volta.

0: Vão voltar mais. Terá que ficar na recordação. O tempo passa, mas jamais estas memórias se esquecerão.
1: Muito bem.
0: Um bom dia a todos e tenham uma boa semana.
1: Obrigado.
0: Obrigado, César.
1: Até uma próxima, Isabel. Obrigado por ter vindo. Vamos também agradecer à Elsa Fonseca, em Porto Alegre, à Ana Gouveia, em Monte da Pedra, à Graça Amiguinho, desde Gaia, à Bia, em Sozel, ao António Clarel, em Rosário, ao Higino Maroto, com as suas raízes no Alto Alentejo, Barbacena, de Olinda Milhano, em Porto Alegre, à Maria José Mirador, em Igrejinha, e à Isabel Figueira, no Conselho de Elvas. E assim que esteve connosco. Alma da Nossa Terra, damos lugar e destaque à poesia todas as semanas. Já sabe que este programa deve sempre ser alimentado com as participações. Caso existam eventos, momentos ligados à atividade, podem sempre chegar até nós e divulgar-se e também informar-se. Serão assim destacadas esses mesmos eventos aqui também na Rádio Porto Alegre. E ao que parece, as ruas, os comportamentos continuam ainda muito em baixo, ou seja, a sujidade, a poluição, essa continua. Ainda vemos tanto lixo nas ruas, ainda vemos tantos comportamentos que nos fazem espantar. Por isso, já sabe que a rua é de todos nós. Há que, acima de tudo, respeitar o próximo, respeitar a mãe natureza. Por isso, não faça lixo e tenha um pouco da noção, às vezes, do ridículo que é deitar lixo no chão.
2: A tua rua está suja. A tua rua está suja. A tua rua está suja. A tua rua está suja. Hoje é tudo uma porcaria. O lixo na rua está acumulado. Está realmente em todo lado. Conseguimos ver de noite e de dia. Antigamente isto não se fazia. As pessoas eram mais civilizadas. Eram mentes mais consciencializadas. As ruas estavam sempre a brilhar. Se houvesse lixo, havia alguém a ralhar. A tua rua está suja. Que tristeza ver o nosso chão inundado de tanto plástico. Assim nada é fantástico. Acorda já, ó multidão. Ruas sujas, por favor, não. O plástico só desaparece em 500 anos. O vidro só num milhão de anos. A rua é a nossa casa. Mas afinal, o que se passa? A tua rua está suja. Quando saírem à rua, levem um saco grande. Sei que não é elegante. A rua é minha e também tua. O lixo no exterior flutua. Se cada um o lixo apanhar, o chão pode ainda brilhar. E se tiveres este gesto, as ruas deixam de ser protesto. A tua rua está suja. Os peixes no mar a sofrer. As águas estão contaminadas. É lixo às toneladas. Os peixes estão a morrer. A ameaça está a ceder. É o que vejo da janela da minha casa, em chinela. Peço que não sujem mais. E até que protejam os animais. A tua rua está suja. Autoria C.A.
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O bairro social dos Assentos foi construído no ano de 1979 com o intuito de combater a falta de habitações, de alojar famílias carenciadas e retornados vindos das antigas províncias ultramarinas. A sua edificação foi iniciada pela Câmara Municipal de Porto Alegre e de seguida pelo antigo Instituto de Gestão e Administração Pública. Em agosto de 2003, voltou novamente à responsabilidade da Autarquia de Porto Alegre. Fernando Soares foi presidente entre 1900

0: 1977 a 1979, e foi ele e a sua equipa camarária que deram inicialmente as chaves para os primeiros e novos 737 fogos naquela zona limítrofe da antiga Princesa do Alentejo. No programa ainda fomos recuperar depoimentos de outros convidados do Gentes da Gente que foram funcionários do município de Porto Alegre, nomeadamente Manuel de Carvalho Grilo e de Carlos Correia Mourato. O que existia naquele local antes de serem construídas as habitações? Qual a razão de assentos para o mais populoso bairro de Porto Alegre? Sabia que existiram mais de 500 operários da construção civil a trabalhar nos novos fogos construídos na década de 70 do século XX? 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
1: Porto Alegre sempre sentiu o problema habitacional como dos mais prementes e mais difíceis de resolver. Isto que acontece há vários anos assume hoje uma grave dimensão. Bastará dizer-se que, por exemplo, uma casa com três divisões chega a atingir aqui 9 ou 10 mil escudos de renda mensal. Porém, há um ano, a Câmara Municipal de Porto Alegre encetou um arrojado plano que levará a solucionar o problema. Depois de reservar uma vasta área para um complexo habitacional, consegue o necessário apoio material do Fundo de Fomento de Habitação. Esboçam-se as construções sobre as modalidades de obra com participada, promoção direta do Fundo de Fomento e ainda programa de construções para venda. Neste momento, o bairro do Assento, na zona limítrofe da cidade, toma forma com 736 focos. Dentro de pouco tempo, serão construídos mais centena e meia de focos. As rendas serão rendas sociais e vão de 400 a 2.960 escudos mensais. Assim, com algum arrojo e dinamismo da sua Câmara, o Conselho de Porto Alegre será o primeiro a ver brevemente, integralmente resolvido, o problema habitacional.
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0: Sr. Fernando Soares, nós estamos hoje no bairro dos Assentos, o maior bairro do Conselho de Porto Alegre, o maior bairro social do Conselho de Porto Alegre. Há muitas histórias com este bairro nesta nossa cidade. O senhor foi quem deu rosto e foi um dos homens que também construiu esta necessidade à população de Porto Alegre. Porque este bairro, qual é que era então essa a necessidade? Conte-nos tudo no seu mandato.
3: Bem, eu queria começar por lhe dizer que a minha equipa camarária tem que ser lembrada nesta história toda, porque foram pessoas que, embora não trabalhassem diretamente neste trabalho da construção do bairro, que me deram todo o apoio, me deram toda a vontade de trabalhar e todo o carinho, que, portanto, todos os vereadores foram de facto pessoas excepcionais. O Dr. Pacheco, o Dr. Guilherme Carrilho, posso dizer logo até os partidos, para se saber, o Dr. Pacheco tinha sido presidente da Comissão Administrativa e era do PSD, foi candidato comigo, ganhei eu as eleições e ele ficou como vereador. E fez um trabalho extraordinário como vereador também, claro, como devia-se, como é de esperar. O Dr. Guilherme Carrilho era o vereador do CDS, uma excelente pessoa, que dirigiu o Pleuro do Turismo. O engenheiro Domingos e Sousa, que era o diretor dos serviços hidráulicos, era um homem imprescindível em tudo isso, porque como diretor dos serviços hidráulicos auxiliava as câmaras todas do distrito e, portanto, toda a gente beneficiava do trabalho também que ele fez, mas como vereador da Câmara e vice-presidente da Câmara, era uma pessoa de facto excepcional. O doutor Feitinha, vereador também, também uma pessoa excepcional. O senhor Luz, que também era uma pessoa capaz de colaborar e capaz de incentivar todo o trabalho. o senhor é Sara do Pé.

0: Essa, o senhor Manuel Pedro Morato Calado, que era do PSD e que é a pessoa que eu depois vim a convidar para trabalhar diretamente comigo, escolhi um vereador do PSD, por sinal, porque não fazia sentido que eu fosse convidar o engenheiro de Sousa ou o doutor Feitinha. O doutor Feitinha era diretor do hospital. Não faz sentido de tirar pessoas com este nível de graduação e de trabalho que estão a fazer no hospital, um trabalho extraordinário. O engenheiro de Sousa era um homem que fez, que fazia todo o trabalho para o distrito relacionado com esgotos, com águas, com tudo isso. Ele é que participava, através do, enfim, dos serviços dele, naturalmente, como participava às obras todas dessa área, e portanto era outra pessoa que eu não podia de maneira nenhuma ir buscá-lo para vereador. Tinha que ir buscar uma pessoa que não tivesse na sua vida profissional a ver com o desenvolvimento do distrito e do concelho e que pudesse desempenhar as funções. Eu precisava de uma pessoa que me ajudasse, porque de facto era uma loucura o trabalho que a gente tinha. O doutor Capote, que era o vereador do PCE, mais tarde substituído pelo doutor Miranda da Silva, que veio deputado europeu, foi um excelente também. O doutor Capote também foi outro excelente vereador. O doutor Miranda da Silva tomou-me conta de toda a parte de limpeza da vila. Foi um trabalho extraordinário que fez, não é verdade? E parece-me que ainda está a faltar alguém. Vamos ver se eu me lembro quem é que falta. Bom, eles eram todos umas pessoas excelentes que me facilitaram o trabalho, que me apoiaram e que, portanto, a essas pessoas tão bem hoje temos que agradecer indiretamente o trabalho que foi aqui feito. Paralelamente, a Câmara tinha dois técnicos de gabarito nacional. Um deles era o senhor Eustáquio, que era o diretor administrativo, e que era uma pessoa com conhecimentos e com saber, o incansável da vida administrativa, que sabia tudo no momento, e que o Presidente da Câmara estava informado a cada momento de tudo o que saía no Diário da República e nas instituições governamentais. E então o senhor Jorge Frederico Caroço, tem até uma rua aqui com o nome do pai, que era o Coronel Caroço, e que era um economista sem ter o curso de economista, era o diretor dos serviços municipalizados, que depois, a certa altura, eu pedi-lhe para ele tomar conta dos esgotos e das condutas de água e de tudo isso que se fez aqui nos assentos. Foi ele, comprámos máquinas e fizemos diretamente essa obra de esgotos e de fornecimento, de abastecimento de água, de abastecimento de água potável e de condutas para as águas residuais, etc. Tudo isso foi feito pelos serviços municipalizados, dirigidos por esse senhor, que era um homem extraordinariamente inteligente, extraordinariamente competente, muito trabalhador, daquelas pessoas que a gente hoje tem pena de terem morrido, porque são pessoas imprescindíveis para Porto Alegre. E felizmente, nós tínhamos muita gente na Câmara. Os engenheiros, o engenheiro Casaca, o engenheiro Carrapiço, o engenheiro Viseu, eram tudo pessoas que trabalhavam de dia e de noite, se fosse preciso, para se fazer tudo o que era preciso, e nunca falhavam. De maneira que eu não queria esquecer de ninguém, é natural com a idade que tenho que me possa esquecer, e peço desculpa se me esqueci de alguém muito importante, daqueles que têm que ser homenageados nestas conversas, porque nós nunca fazemos nada sozinhos. E sozinhos não somos nada. Eu fiz o que fiz porque também tinha, além das minhas 18 horas diárias de trabalho, tinha esta gente toda à minha volta. Esta gente era gente desinteressada, era tudo gente que trabalhava exclusivamente para o seu vencimento, não queria mais nada do que isso. Que eu acho que isto é muito importante, que a juventude, as pessoas mais novas, saibam que é muito importante o apoio a dar às instituições por estas pessoas que não estão à procura disto ou daquilo ou de outra coisa, que infelizmente hoje vemos muito, e que não quero estar a dizer mal, mas que é um dos grandes problemas que nós temos.
1: O senhor Fernando Soares, na sua campanha de 1976, fez uma proposta e desafiou todos porque queria construir um bairro, porque existia uma grande necessidade de habitações por Porto Alegre. Conte-nos como é que foi esse momento.
0: Este terreno aqui, inicialmente, não foi comprado por mim. Para mim foi comprado, enfim, a parte toda de cima do Olival da Ratinha e toda aquela parte de cima que foi

0: comprada por mim. Este já existia, esta parte aqui de baixo já existia.
1: Foi comprado por fases?
0: Foi comprado por um senhor presidente da Câmara, antes de mim, que já também morreu, e que foi comprado para se fazer um campo de feira. É claro que o campo de feira eu pus logo também à avaliação, na altura. Nós fizemos este plano habitacional, já estava esboçado também.
1: Portanto,
0: já estava pensado
1: para localizarmos as pessoas. Nós estamos aqui na rua Professor Ângelo Monteiro e olhar para a rua Bombeiros Voluntários, não é?
0: Onde eu dei as primeiras casas T4. A primeira casa, o primeiro bloco T4 que está aqui à nossa frente, vieram para aqui morar 57 pessoas.
2: Ei.
0: Eram 8 casais, portanto 16 pessoas, e tinham 41 filhos. Todos os casais tinham 5, à exceção de um que tinha 6, portanto 41, com mais os 16 pais e mães, 57 pessoas foram instaladas neste
1: aqui no bloco 1,
0: no bloco 1 da rua dos Bombeiros Voluntários, exatamente, que este aqui, este conjunto de blocos é tudo T4, foi as maiores que fizemos. Eu quero lhe dizer, Sr. César Azeitona, que estas coisas enchem a gente de boa vontade, de orgulho, até de orgulho, porque repare, nós tínhamos pessoas, famílias, de tal maneira instaladas que até no concurso que fiz para saber quem estava em primeiro lugar, até às 150 não sabia quem estava em primeiro lugar. As 600 reais vinham ser aflitas porque todas tinham a pontuação máxima. Então até aos 150 foi a 8, por ordem alfabética. Eu entreguei logo 400 casas na primeira vez e essas 150 foram logo entregues para resolver logo esse problema de sabermos quem é que estava. E na minha casa, na minha câmara, portanto, ninguém reclamava que eu não deixava que isso acontecesse, ninguém reclamava sem ser bem atendido e visto os processos todos para ver que não havia aqui manhas nenhumas, as coisas estavam todas a ser feitas legalmente. A senhora está-se a queixar disto. Sim, senhor. Olha, uma vez que está a queixar disto, eu vou mandar já o meu processo. Venha uma assistente social, uma senhora assistente social, e o processo de fulano de tal, assim, assim, e o processo de fulano de tal para se fazer a comparação. A assistente social explicava tudo porque é que era, porque é que aquela pessoa tinha mais uns pontos do que a outra, porque havia fatores que as pessoas não sabiam, porque tinham ser eram segredos profissionais, claro. Coisas que não podiam ser divulgadas publicamente e que vão classificar as pessoas num patamar mais elevado, naturalmente. Eram problemas graves de saúde, de doenças, de várias situações. Mas nós tínhamos, eu lembro perfeitamente, tínhamos, para fazer um pouco de história e contar a realidade das coisas, nós tínhamos casais que viviam num compartimento com uma pia junto à parte onde se cozinhava, onde iam todos os jetos e águas sujas e mais as águas limpas, ia tudo parar aquele buraco e toda a gente servia de aparatosos, enfim, instrumentos que nesse tempo eram muito coisas, que eram os bacis e essas coisas para viverem. À noite havia casais, portanto, desses que tinham que arrumar a mobília para pôr umas esteiras no chão para as pessoas todas se deitarem em espinha. Isto acontecia em imensas casas, por exemplo, na rua da Mouraria, por exemplo. Depois, quando demos lugar e casas no bairro de Santos, começou-se a reconstruir tão bem essas casas. Foi uma maravilha porque aumentou-se substancialmente a capacidade da cidade responder à parte habitacional.
1: Portanto, a habitação em Porto Alegre funcionava basicamente dessa forma que o senhor acabou de descrever.
0: Quem tinha casa era quem tinha dinheiro, quem não tinha dinheiro vivia numa pocilga, não é? Era uma coisa pavorosa.
1: E rendas super caras.
0: Super caras, claro, mas isso eram caras casas de 100 ou 100 e tal euros escudos, na altura eram caríssimas, porque não tinham nada. Tinham uma pia para despejar as coisas da cozinha e dos jetos, etc, etc, etc. Era um pavor.
1: Portanto, o bairro dos Assentos, depois a Câmara, com os seus diversos presidentes, foi comprando aqui alguns terrenos e foi fazendo o tal plano de

0: habitação, é assim?
1: Não, vamos lá ver. Quando nós fizemos a primeira intervenção, foram 200 fogos que conseguimos, com participados pelo Serviço Municipal de, pelo Serviço de Habitação, foram estes estavam incluídos nesses 200, e foi os primeiros que fizemos 200. Mas depois foi uma sequência de oportunidades que eu nunca perdi, e que, portanto, chegámos aos 1000 ali em pouco tempo, não é? Esta parte baixa toda estava de facto muito adiantada e foi as primeiras que foram entregues. Claro que eu só me preocupava era em ter casas para dar às pessoas, dado o estado lastimoso em que as pessoas viviam e estavam a criar os filhos, que era um pavor, não é? Um pavor.
0: Sim, sim.
1: De maneira que, pronto, e depois há várias histórias engraçadas. Uma vez, por exemplo, eu tinha uma coisa, a Câmara de Tolego tinha uma coisa que era muito importante para mim. Era uma Câmara que tinha sido bem gerida, não havia dívidas e havia uma grande capacidade, nós tínhamos uma grande capacidade de intervenção. Eu consegui, com participações na ordem dos 80%, e depois, quando fiz o 10 de junho em Porto Alegre, em 1978, que veio o Ianes e os ministros todos, aquela gente toda, aqui nos assentos, com as obras em meio, era vê-los a cair, digamos assim, a cair, ministros e tal, até pronto, controlar mais com não sei quanto, e tal, até que passámos imensas obras destas a 100%. Ah, perceber? Passámos imensas casas e obras destas a 100%. Vários ministros que vinham aqui. Mas uma vez, só para se ver como é que nós trabalhávamos, era assim. Uma vez, vem a Porto Alegre um ministro da Habitação e Obras Públicas do governo de coligação do CDS com o PS, com o governo Mário Soares, o segundo, porque o outro tinha caído, não é? Em 7 de dezembro de 77. E, portanto, nesse governo, eu tinha um ministro que veio cá, e fazíamos reuniões no governo civil, os presidentes de Câmara todos do distrito, mas os presidentes todos, coitados, os meus colegas presidentes do distrito, as câmaras eram tudo, porque não tinham nada, coitados, não conseguiam fazer nada, não tinham como eu tinha, felizmente, um grande staff de técnico, um grande staff técnico, a gente... Bom, de maneira que o ministro diz, ah, então, se vocês tiverem projetos para apresentar, eu como participo de tudo até ao final do mês que vem. Desde que me apareçam os projetos até ao final do mês que vem, eu como participo isso tudo. Digo assim cá para o meu botão, já estás entalado. Já estás entalado. É que foi mesmo assim. Já estás entalado. Sai dali a correr da reunião. Vou chamar o engenheiro Casaca e digo, engenheiro, temos esta oportunidade agora, eu vou apresentar uma candidatura de 300 e tal fogos para os assentos. Ok, então, mas se eu consigo, vamos lá. Pôr as máquinas a trabalhar, tirar cópias, porque casas eram todas iguais, não é? Tirar cópias, de tal, para nós temos que ter isso tudo pronto antes do final do mês que vem. Quando fui para o dia 20 e tal do mês, eu pego naqueles processos todos, no material todo, já estava tudo pronto, põe-me a caminho de Lisboa e fui lá ao Ministério. O Ministro não estava lá. Estava só um Secretário de Estado. E olho-lhe o Secretário de Estado, não sei se lembra que o Sr. Ministro esteve em Porto Alegre no mês passado, e disse que a gente podia apresentar um projeto tal, porque era tudo com participante, desde que fosse até ao final do mês. Ah, sim, então, mas ele disse, está feito, faça favor de deixar aí tudo, que depois eu cá falo com o Sr. Ministro e tal, pronto. Ficou assim, está arrumado. Fica aqui os dossiês, eram caixotes e caixotes de papéis, para o Sr. Ministro chegou e, portanto, não houve mais nada. Recebemos na volta do correio a informação cá em Porto Alegre. Está aprovado os 324 fogos para Porto Alegre.
0: Extraordinário.
1: De maneira que começámos a trabalhar, claro, o engenheiro Casaca a fazer as implantações dos blocos, os concursos públicos a saírem, nós abríamos normalmente as propostas dos concursos públicos que eram abertas em Évora ou em Lisboa, nos serviços de habitação do Estado, porque isto era tudo, era a Câmara, mas a controle era total, porque nós ainda não tínhamos nessa altura ainda a autonomia do artigo do Lei 1 de 79. Isso, essa lei veio depois, não é? E já agora lhe digo, com toda a, também que é uma

0: É uma informação que tem alguma piada. Os nossos presidentes de junta de freguesia, coitados, não queriam trabalhar, mas não tinham nada para fazer. Não tinham dinheiro, nem tinham coisas para fazer, nada. E eu, às tantas, recebo na Câmara um ofício do Ministério a dizer, olha, vão aí 1000 contos para vocês gastarem como quiserem, seja para comprar repousado, seja para o que for. Nós queremos saber como é que vocês são capazes de gastar o dinheiro. E eu pego naquele ofício, na reunião de Câmara, quando fui para a reunião de Câmara, digo, oh, senhores vereadores, olha, eu aceito naturalmente as vossas opiniões sobre o assunto, mas eu gostava, de, com estes 1000 contos, de comprar um dumper para cada freguesia. Para os postos presidentes da junta de freguesia terem possibilidade de arranjar caminhos, tal, para ficar, tal. É boa ideia, sim, senhor, avance com isso, tal. Como fui comprar os 15, foi 10 dumpers, não é? Parece-me que é. 10, não estou em erro. Um para cada freguesia, não é verdade? E aqui para as freguesias da cidade, comprou-se 2 dos maiores, porque faziam falta para acompanhar as obras aqui da cidade. Nós tínhamos sempre um engenheiro, que era um engenheiro casaca, que dirigia as obras todas da cidade. E tínhamos um engenheiro, que era um engenheiro carrapiço, que dirigia as obras todas das freguesias. E depois tínhamos um engenheiro Viseu, que só fazia a conferência dos autos dos empreiteiros, para ver se estava tudo certo, se estava tudo bem debitado, se estava tudo prontinho a apresentar, para como participar. Eu ia todas as segundas-feiras para Lisboa. Levava esses autos que estavam todos prontos, conferidos, para serem comparticipados, e trazia os cheques daqueles que já lá estavam. Pagaram aos empreiteiros. Os empreiteiros não andavam sempre radiantes porque tinham dinheiro para o pessoal. Chegaram a trabalhar aqui nos assentos 500 pessoas.
1: 500?
0: Chegaram a trabalhar aqui 500 pessoas.
1: E que empresas eram essas?
0: Olha, era, posso lhe dizer algumas, não sou capaz de dizer todas, mas o Manuel Martins Sanches, o Damião Ibel, o Zé Luís da Fonseca de Tomar, o Nunes Tiago, a construtora Abantina, essa então tinha também uma quantidade de fogos grandes para fazer. A construtora Abantina tinha também muitos. E então todas essas empresas, não é só o pessoal que cá estava, também era o pessoal que eles traziam, não é? Porque os prazos tinham que ser respeitados, porque eu não perdoava. Se os prazos não eram respeitados, eu não perdoava.
1: Alguma vez alguém não cumpriu o prazo?
0: Sim, houve quem não cumprisse o prazo. E então fazíamos uma coisa que eu acho que era muito importante e que hoje também ainda se pode fazer, se as pessoas forem sérias. É negociar o atraso com os trabalhos a mais. Uhum. Quer dizer, o empreiteiro apresenta trabalhos a mais, não é? Nós negociávamos os trabalhos a mais para serem anulados com a possibilidade da multa de não terem cumprido os prazos. Está a perceber a ideia? E aquilo dava sempre certo. Sempre certo. Mais gestão, menos gestão, mais conto, menos conto. Estava sempre tudo certo. Os empreiteiros eram uma maravilha. Eu gostei imenso de trabalhar com essa gente toda, porque eram pessoas, de facto, pessoas, quer dizer, sérias, eram pessoas capazes e cumpriam as regras e cumpriam as... Aquela ala ali que vai para cima, sim, ali do pé da Oliveirinha,
1: essa
0: ala são... Todas as ruas têm 3 blocos, estão 3, que são, portanto, 24 fogos. Até lá em cima são 200 e tal. Foi nessa em tal empreitada dos 300 e tal que aqueles blocos foram todos construídos, está a perceber? Porque esta parte aqui foi toda construída ainda com os primeiros 200 e com os outros 300, à volta de 300, que eu consegui depois logo a seguir. Depois consegui outro programa, foi o programa de comparticipação do Estado nas obras, com o direito de ser ressarcido por mesma importância. A Câmara recebia o dinheiro emprestado desde que fossem construídos pela verba que estava estipulada a nível nacional por metro quadrado. Naquele tempo era cerca de 6 contos. Cerca de 6 mil escudos por metro quadrado. Acontece que eu fiz ali daquelas vivendas bifamiliares, tinha 30 e tal, logo para arrancar fiz 30 e tal, e o empreiteiro, se não estou aí, era o Sr. Manuel Martins Sanches, exatamente, mas depois eu chego a Lisboa,

0: secretário de Estado diz: bem, você só pode contar com o dinheiro para fazer isso, sim senhor, e depois devolve-nos o dinheiro quando vender as casas prontas, sim senhor, mas não pode ser mais do que 6 contos por metro quadrado, porque é para controlar os preços sociais, os valores sociais. Como também a história da rendas, ou que era visto, era tudo calculado para os nossos assistentes, segundo a lei, isto é, quem não tinha rendimento só pagava a renda social, quem tinha algum rendimento pagava a renda técnica. Claro. A renda técnica, não sei se sabe como era, calculada naquele tempo, o valor do andar a amortizar em 20 anos. Daí é que conseguimos apanhar a renda técnica. Era para as pessoas que já tinham outros rendimentos. Acontece que esses fogos depois havia de facto uma diferença dos 6 contos, era um bocadinho mais do que os 6 contos metro quadrado, e eu estive com o empreiteiro, olha, tem paciência, mas a gente não pode fazer isso por esse preço, porque o Estado só nos empresta se nós controlarmos a história dos preços, 6 contos metro quadrado, que é o valor estipulado para a construção deste tipo. Aí coisas, tal. Olha, deixe cá o assunto comigo e com a sua Engenheira Casaca, nós vamos falar sobre esse assunto. É caras vivendas aí. Falei com a Engenheira Casaca e digo ao Sr. Engenheiro, vamos lá ver se fazemos uma modificação no projeto para reduzir qualquer coisa que possa ser reduzida em termos de valores, para ver se o homem pode fazer isso por 6 contos de metro quadrado. Mas tudo na base da honestidade, da seriedade, do cumprimento de regras, etc. Que não há cá dúvidas nisso. De maneira que o Sr. Engenheiro Casaca fez uma ratificação nas cozinhas, tinha uma marquise e tirou uma marquise, pôs as leis de vestes, pôs as leis de marmorita, etc, etc. E disse ao empreiteiro, chamou o empreiteiro para dizer: olha, senhor, já está aqui a modificação que eu fiz. Serve-lhe, epá, isso ainda é um bocado diferente, mas pronto, olha, eu faço isso. E fez a obra por estar 6 contos por metro quadrado. É claro que neste setor, nesta coisa toda, é preciso não esquecer e dizer às pessoas que a gente não faz milagres, não é? O problema é que nesse tempo as exigências das regras de construção e regras de funcionamento das coisas eram muito mais leves do que são hoje. Hoje é um pavor, as pessoas vêm-se aflitas para avançar, e para até a própria Câmara hoje é um pavor para as pessoas o valor dos custos das licenças, das exigências dos enfim, é uma coisa pavorosa, mas pronto, tudo bem, seja para bem das pessoas, é o que é preciso.
1: Vamos fazer agora o primeiro intervalo.
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4: Manuel Carvalho Grilo, ele que foi encarregado-geral no município de Porto Alegre. E agora há uma curiosidade, o bairro dos Assentes hoje é o bairro mais populoso da cidade. O senhor também contribuiu.
5: Que eu considero meu filho.
4: Ah, é? Que engraçado, então.
5: Esses terrenos, porque eu era operário, mas vinha muito ao gabinete técnico com a Sorinha Casaca. E esses terrenos foram comprados pelo senhor vereador Mariano Costa Pinto, que era vereador antes do 25 de Abril. Aqueles terrenos todos, onde está agora aquilo das hamburgas,
4: sim,
5: a partir daí era de uma família aqui do Crato, que eram os Malhados. Os Malhados aqui do Crato tinham lá aqueles olivais todos. E mais adiante, já para o termo do bairro dos Assentes, já havia olivais que eram da Casa Trindade. E o senhor Mariano Costa Pinto era o vereador das feiras, e ele é que comprou o terreno para o município, é que negociou para o município. Por conseguinte, o terreno foi comprado de salvo erro, não falha muito, há determinados pormenores que não, pelo Sr. Mariano Costa Pinto. Depois começaram a tratar de fazer o bairro social. Começou?
4: Sim.
5: O bairro social. Entretanto, veio o 25 de Abril, aí o doutor Pacheco já teve uma atividade de grande também. Ia para a Évora, para a CDCR, se lhe chamavam isso ou não sei o que era, hein? E desenvolveu isso. Conseguiu, nos 16 meses que esteve na Câmara, fazer o projeto do bairro. E ainda avançou com alguma parte. Houve as eleições. Ganhou o Sr. Fernando Soares, ganhou o PS. Ele seguiu fortemente todas as infraestruturas na cidade e freguesias, e o bairro dos Assentes ali em primeiro plano. De maneira que no bairro dos Assentes tínhamos uma brigada com um capataz, que era o Sr. António Pombo, que já faleceu, coitado, que tinha uma experiência danada e muito, uma excelente pessoa. Tinha lá essa brigada. Em Massagem da Casaca colocámos lá o António Pombo, e eu, durante o dia, numa motoreta, ia várias vezes aos Assentes, ia várias vezes a todo lado, né? Ia a todo lado. E começámos a fazer as infraestruturas todas do bairro dos Assentes. Quando as casas ficaram prontas, estavam as infraestruturas prontas. Quando se entregaram as primeiras casas, estava tudo pronto, menos o alcatrão e a coisa. Porque não se podia fazer tudo ao mesmo tempo. E as primeiras casas foram 200 e não sei quantas famílias para lá, as primeiras logo ali a seguir. Estava dentro disso tudo, e às vezes na carrinha trazia uma caixa com centenas de chaves e manas e gontes. As pessoas foram para lá, depois de se lá apanharem, começavam a fazer barulho que não estava a rua feita, manas e gontes. A gente nunca parou. Não se podia era fazer tudo num dia, não é? Nunca parou. O Sr. Fernando Soares teve algum problema com essas pessoas, na minha opinião, injusto, porque ele optou pelo melhor. As casas, damos as casas e as pessoas vão para lá morar. E vamos fazer, caso contrário, tem que estar mais um ano ou dois para poderem ir. Ele trabalhou com o coração. Ele trabalhou com o coração. De maneira que o bairro dos Assentes, tudo até às lisas, até que eu me reformei, foi um bairro todo

0: comandado por mim todo, por mim, com a secção de obras, mas na rua, no terreno, era eu.
1: Estes novos habitantes, de onde é que vinham?
0: Havia 420 ou o quê, no colégio. Sim, no colégio. E quem lhe fornecia a comida era o Guedilha, daquele o pai do Tozé, que é aquele que tem a pensão ali na Rua dos Canastres, tinha um contrato lá com o Estado ou com a tropa, ou não sei. Sim. Esses foram os primeiros a ir para lá. E a preocupação da Câmara era fazer ontem e não hoje, era já estar feito anteontem, que é diferente, para acolher essas pessoas todas. Eu fui a pessoa da parte de ligação à parte administrativa da Câmara e aos responsáveis, a pessoa, a tipo de correr de transmissão daquilo tudo. Fui. E a gerir os operários.
1: É verdade que houve pessoas que estavam habituadas a viver no campo que levaram ainda animais para dentro dos apartamentos?
0: Correu isso. Por acaso era um funcionário nosso. Não correspondeu muito à realidade. Daquilo que eu me apercebo, não é? Não correspondeu muito à realidade. Era muito fácil. Não me lembro agora o nome dele, já morreu também, coitado. Era da família dos trovões, dessa gente. Ele tinha umas ortigas, umas coisas. Era muito fácil ter trazido ali algum bacro pequenino para matar e tê-lo posto na banheira algum bocado ou coisa assim, mas não corresponde à realidade dele estar lá sempre, não. É muito natural, porque ele era um belíssimo funcionário nos dumpers da limpeza, era um belíssimo funcionário. Era, não tinha alguma marrola de mante lá para a horta, lá no olival, ali para o lado dos assentos, para aquele lado, e é natural que tivesse ido algum bacurito para matar e tê-lo lá entretido algum bocado até que não se preparasse, mas lá dentro, a viver, não passa.
1: O bairro dos assentos foi muito bom para Porto Alegre.
0: Muito bom. Já viu, mesmo na parte histórica da cidade, está vazia. Era tudo gente que vivia em casas que não tinham condições nenhumas. E daí, esse bairro ligou-me também muito à cidade e às pessoas. Porque contactava as pessoas com... Eram as assistentes sociais, a Maria de Deus e a doutora Salete Cabalou, que era irmã do doutor do que estava lá no notário, na conservatória, aquele de cabelo branco, que mora lá para cima, para o cabeça de moro, o pai do doutor Amílcar Santos. Elas é que saíam à rua comigo. Eu, como lhe digo, em todas as secções da secção pessoal, secção de recursos, ou provisionalmente, a secretaria, a parte das obras, todas essa gente que eram do meu tempo, era a Maria Flora, era a Fátima Capote, a mulher do Gourmis, a Marinita, que era da secção pessoal, e essa gente era tudo do meu tempo. E a gente éramos...
2: Uma família.
0: Éramos uma família, começámos a ser muitos, a gente é que estava a esfiar e usávamos uns aos outros para nos ajudar. Era uma ligação muito forte e as câmaras mudavam, os presidentes mudavam, mas chegavam ali, vinham a estrutura a trabalhar, nunca ninguém nos incomodou, pelo menos a mim nunca ninguém nos incomodou, é porque estava a trabalhar bem.
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9: Estamos com o Fernando Soares, ele que foi presidente do município de Porto Alegre desde 1 de janeiro de 1977 até ao ano de 1979. O senhor recorda-se então quando deu as primeiras chaves a essas famílias numerosas que habitavam ou que vieram para aqui habitar esta rua dos Bombeiros Voluntários?
10: Perfeitamente. Era o Salão Nobre sempre para a Cunha, pronto, e as pessoas aceitarem as chaves, e a gente, o meu recado era sempre o mesmo. Vocês já sabem que as casas agora têm com renda social ou com renda técnica, mas vão ser vossas. Vocês vão comprar estas casas todas, que é o ideal, é que vocês venham a comprar estas casas para poderem tratar delas em condições, para poderem estimá-las, e portanto, e agora, estimá-las é já a partir de agora, não é? Porque já sabem que estas casas depois vão ser vossas, não é? E bem, a maior parte foi de facto comprada depois, mais tarde, por muita gente. Há pessoas que não, que ficaram com rendas, são arrendadas, mas há pessoas que ficaram, que compraram. E não sei se já reparou que há aqui blocos em que as pessoas todas compraram as casas.
9: Sim.
10: E que tem um tratamento, não só exterior como interior,
9: claro,
10: completamente diferente.
9: Não tem nada a ver.
10: Não tem nada a ver. Portanto, a história da conservação das nossas casas é muito importante. Neste caso particular, não se podia fazer de outra maneira, porque havia pessoas que não podiam comprar, de maneira nenhuma. Então, um casal com 5 ou 6 filhos. Naquele tempo, para ganhar uma miséria, que era o que se ganhava, era uma miséria. E depois, como é que esta gente podia dispor de dinheiro para comprar as casas, ou mesmo em prestações, que era o caso disso, não é? O Ministério da Habitação e Urbanismo, na altura, depois, concordou em começar estas casas a ser vendidas, que eram todas da Câmara. Os rendimentos eram para a Câmara.
9: Sim.
10: Isto foi com participado a 100%, ou quase a 100%, quase todas a 100%, e, portanto, era um património municipal. Uhum. Atenção.
9: As pessoas que vieram para aqui... viver para o bairro dos Assentos eram pessoas

0: que tinham ou que moravam em habitações que não eram de grande utilidade, eram condições muito degradantes, mas também pessoas retornadas que vieram de África.
1: Sim. Nós tínhamos nessa altura, de facto, uma grande quantidade de pessoas que vieram aqui parar por causa dos hotéis e por causa do lado do edifício, do edifício de, que era da Diocese, onde funcionava o Colégio de Santo António. E, portanto, e depois, olha.

0: e nós, os presidentes de Câmara, éramos os presidentes de cada concelho. Mas o que acontece é que nós tínhamos possibilidade de aprovar projetos de investimento para essas pessoas fazerem uma exploração qualquer de negócio próprio, porque eram pessoas que normalmente tinham já lá em África.
1: Sim, eram
0: negócios,
1: empreendedoras.
0: Eram empreendedoras e, portanto, emprestávamos 1.000 ou 2.000 ou 3.000 para despassar um café ou para fazer uma fábrica de bolos.
1: E começaram a surgir muitos negócios em Porto Alegre?
0: Alguns foram financiados com a nossa aprovação, como é óbvio. Portanto, essas pessoas, coitadas, estavam de facto numa situação de desorientação total, na medida em que, enfim, vieram do sítio onde viviam com alguma felicidade e com algumas facilidades, vieram para aqui.
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6: O facto de ter acontecido esta situação toda da guerra colonial, das pessoas terem que retornar, voltar aqui para o Portugal, e o facto da cidade de Porto Alegre, o seu município, estar aqui com esta projeção deste bairro, isto fez com que muitas das pessoas que vieram de África viessem para Porto Alegre viver e se calhar conhecer esta cidade pela primeira vez. Aconteceu, existiram muitos casos.
7: Muitos casos. Aliás, isso tem a ver com muita coisa que se passou naturalmente e que nós, na altura, apoiávamos como podíamos, desde do pagamento de instalações hoteleiras. E depois, se sabe que isto eu não vou ser incorreto, mas a verdade é esta, eu tinha que fiscalizar as pensões ou as residenciais ou os hotéis que tinham quartos alugados, porque o que é que algumas pessoas faziam? Mandavam-nos dormir para o sótão e alugavam os quartos e davam-lhes uma parte do dinheiro.
6: A sério.
7: Uma vez eu tinha um rapaz que também era retornado, que chamei para o meu adjunto nessa área e que me disse que, ouça fulano, olha que fulano tal está no quarto tal com 5 filhos e 2 bebés. Os 5 filhos, 3 rapazes e 2 raparigas, cada um tem o seu quarto. E o casal está num quarto e ficam lá os 2 bebés de pronto, ainda de mama ou outro, praticamente pouco de peito, não é? Acontece que eu chego lá ao sítio, à hotelaria, ao hotel que foi, e vou ver ao seu fulano, mostre-me lá os 3 quartos do seu fulano tal. É claro que aquilo houve um alvoroço logo ali naquela altura, porque, sabe, eu tenho muitos defeitos, e um dos grandes defeitos que eu tenho é este, não é? Eu vou até ao fim das coisas. Eu não quero saber se morde, se não morde, se marra, se não marra. Eu vou lá. De maneira que fui lá e disse, onde é que estão os 3 quartos? Ah, e tal, se não se importa, fica mais daqui a bocadinho? Não, é agora já. Vamos lá ver. É claro que os quartos estavam alugados a outras pessoas. E eu disse-lhe, olha, tem 24 horas para repor isto tudo. E vamos ver das contas como é que vai ser, o que é que a gente vai pagar. O Estado é que estávamos a pagar aquilo. Disse-lhe, a ver, este casal tinha 3 quartos, um para rapazes, outro para raparigas, e o casal tinha outro quarto com os bebés, não é? Pronto. Isto só para se fazer um bocado de recordação, vá, do que eram estes problemas todos que a gente tinha nas mãos naquela altura. Era um pavor, meu amigo, era um pavor. Aquilo, as desgraças e o mal dos outros era grande, e pronto, a gente conseguia fazer alguma coisa para tornar as pessoas um bocado mais felizes ou

0: bocado claro, mais, claro. Ou para viverem um bocadinho melhor. Não quer dizer que fosse tudo maravilhas, que não era, mas este bairro aqui, ao termos estas casas, quando eu entreguei essas primeiras 400 casas em 79, as pessoas, então, mas olha lá, vocês querem ir morar para lá, eu entrego-vos as casas, mas têm ainda as ruas para fazer.
1: Pois foi, isso foi outro aspecto de que as ruas do bairro dos Assentos ainda nem sequer tinham alcatrão quando as pessoas para aqui vieram,
0: senhor,
1: viver.
0: Não, senhor, houve muitas ruas que faltava fazer, havia esgotos, havia água, havia tudo, e as pessoas pediram porque estavam em situação complicadíssima. E não tinham, porque as pessoas, já depois de 23 anos, normalmente as pessoas começaram também a evoluir, queriam ter melhores condições para os filhos, etc, etc. Ó, Sr. Fulano, mas a gente lavamos as escadas e limpamos os pés e não sei o quê, a gente vai para lá morar, portanto a porcaria também não há de ser assim tanta, mas é que vocês não têm as ruas feitas, as ruas não estão feitas.
1: Ainda há pessoas que gabam, vou utilizar este termo, que gabam a construção das moradias e dos apartamentos do bairro dos Assentos.
0: Olha, a contração que eu tenho, isto era de tal maneira, tanto, que havia, por exemplo, um indivíduo que eu conheci, que ainda hoje às vezes passo por ele a ir à estrada e sei que é aquele. Sabe o que é que aquele rapaz fazia? Só. Com fragens para as zonas centrais dos blocos, para encher de cimento, eram as zonas que mais, por exemplo, aquela caixa ali e não sei o que, as caixas das escadas, as cofragens eram todas iguais, está a perceber?
2: Sim.
0: E como os blocos eram muitos, as pessoas só faziam uma coisa, os outros faziam outra.
1: Sim.
0: Agora, as obras em que a Câmara tinha a adjudicação, claro, que eram fiscalizadas por nós, eram acompanhadas por nós, apesar de todas as dificuldades que havia naquele tempo, meu caro amigo, não havia aqui, pronto, a gente conseguia fazer as coisas em condições. Estas casas que está a ver aqui do lado esquerdo,
1: sim.
0: Ficaram, como a parte de cima é bastante mais elevada, ficaram com estas caves tudo vazio.
1: Sim.
0: Viam só os pilares.
1: Exato.
0: Um dia eu vou para Lisboa e fui ter com a senhora Secretária de Estado da Administração Interna, na altura, digo ao senhor Secretário de Estado, eu arranjei dinheiro para estas casas todas, mas agora estou aflito. Sabe porquê? Porque estes aproveitamentos podem ser feitos para T1s, para T0s, para pessoas viúvas e ou para casais jovens e tal, e vamos, se me desse uma ajuda nisto, nós podíamos pôr aqui a andar mais uns 100 fogos destes, das diferenças de nível de uma rua para as outras, não é? A senhora andou, mas naquele momento nunca me arranjou o dinheiro, porque não tinha possibilidade de arranjar o dinheiro. Mas depois eu lá fui para outro lado, lá consegui a massa. Mas eu era um bocado atrevido, sabe perceber? Quando a massa cá chegou, já as casas estavam prontas.
3: Ah, foi.
0: Mas recebemos.
3: Ah, muito bem.
0: Porque eu queria servir os velhotes viúvos ou as velhotas viúvas, queria servir os jovens que casavam, não precisavam de casa para ter filhos, só precisavam de um quarto e não sei o quê, ou um T0, e resolver assim o problema de muita gente, mesmo assim, está a perceber?
1: Primeiro resolver o problema das pessoas.
0: Exatamente, sempre primeiro. Agora vou-lhe contar a história também deste tempo, da venda dos 186 lotes para vivendas. Aqui para cima. Nós fizemos o edital da venda desses lotes, todos nas várias ruas, não é? Estavam marcados. E pusemos esses lotes à venda por 20 e poucos contos, 20 e tal contos. Que era já nesse tempo uma ridicularia, não é? Mas pronto, pusemos tudo à venda. Tudo à venda. E então, quando era a venda desses lotes, o salão nobre enchia-se tal ponto que a gente só via cabeças, não via quase mais nada, está a perceber?
3: Sim.
0: E eu começava sempre a minha conversa assim lá. Isto é mesmo verdade, viu? Isto é mesmo verdade assim.
3: Sim.
0: Meus amigos, estão aqui para comprar lotes para uma vivenda geminada, mas não estão aqui para comprar lotes que vocês não têm dinheiro para os comprar. Portanto, estão aqui para apenas sabermos quem é que fica com este lote e aquele. Eu não quero que ninguém ofereça dinheiro acima do valor.

0: Flor da base. Não ofereçam. Há lotes para todos, pá. Eu quero é que vocês comprem barato. Que é para poderem fazer. Mas era interessantíssimo, sabe? Compravam os lotes. Compravam. Bem? Ainda fomos, não foi tudo vendido no primeiro dia. Mas passados dias, a gente via as facilidades que havia, que eu já lhe disse há bocado, as facilidades que havia também na parte de câmara e não sei o quê. A gente, dia por dia, estava a vê-los uns a ajudarem os outros a preencher placas, a fazer esta parte, a fazer outra parte. Iam todos esta semana para o fulano e para o Beltrano para encher as placas dele. No outro dia, ir para o outro. Era uma maravilha, está a perceber? Uma maravilha. E apareceu um caso ou dois daquelas casas de gavete, ficavam na ponta, pessoas que tinham um bocado mais possibilidades, chegavam àquelas, começavam sempre a castigar, queriam um lote de e eu começava logo a ralhar. Epá, ouviram o que eu disse de princípio? Mas ó, Sr. Presidente, a gente gostava de ficar aqui na ponta, pois. Pronto, sempre davam mais uns 3 ou 4 contos do que era. Mas o problema era deles, não é? E então, estes 186 lotes também, quando foram vendidos, também veio dar uma alegriazinha às pessoas que queriam ter uma casa diferente, não é? E que até podiam, que tinham os pais ou os sogros, que os ajudavam a fazer qualquer coisa, não é? Pronto, também tiveram possibilidades. Eu tinha em mente, se não tenho saído da Câmara tão cedo, eu tinha em mente de fazer um bairro já tão bem para as outras pessoas, um bairro mais de luxo. Para as pessoas que querem fazer casas com outra qualidade, têm direito, como todos têm direito. Portanto, mas depois acabei por não fazer e sabe, isso foi muito prejudicial para Porto Alegre, sabe porquê? O senhor compreende isto perfeitamente. As pessoas desataram a comprar lotes nas freguesias que eram muito mais baratos. Nós tínhamos também bairros em todas as freguesias. Fizemos loteamentos em todas as freguesias. Chega ali à Urra ou Caia, não sei. Foi tudo lotes feitos por nós nessa altura. As pessoas compravam lá porque eram muito mais baratos. E iam comprar para as freguesias. O que é que acontece? Porto Alegre cidade, nos fins de semana e à noite, não estão cá as pessoas. E não vêm de propósito para andar aqui a passear na rua da cidade. E isso tem sido muito prejudicial para o desenvolvimento de Porto Alegre, a parte comercial, e muito importante.
1: Senhor Fernando Soares, isto basicamente, o que havia aqui nesta zona onde está o bairro dos Assentos, isto eram quintinhas, por exemplo, nós estamos agora aqui nesta, portanto, última paragem aqui, e vamos fazer publicidade à Oliveirinha. O que é que havia aqui nesta zona?
0: Olival. A maior parte destes terrenos era tudo olivais. Portanto, havia esta parte inicial, que já estava adquirida pela Câmara quando eu cheguei, a parte inicial do bairro dos Assentos, onde se fez estes blocos todos que estão aqui do lado direito, e depois comprámos, a minha Câmara comprou o Olival da Ratinha e mais um outro Olival do Coração.
1: Olival da Ratinha e Olival do Coração.
0: Que são todos aqueles que ficam lá em cima, onde estão já aquelas vivendas de uma qualidade maior, onde está a escola do Rebeiro de Baco, portanto a escola de
1: José Régio.
0: Tudo esses terrenos comprei-os eu naturalmente para fazer a ampliação desta zona.
1: E como é que foi comprar os terrenos esses proprietários? Eles cederam?
0: Eu comprava sempre o artigo completo, isto é, a propriedade que estava na caderneta, eu não queria metros, eu queria comprar sempre a propriedade que estava na caderneta. E comprava as propriedades que constavam daquela caderneta, independentemente da parte da parte física que a gente quisesse para nós utilizarmos em construção, ou nisto, ou naquilo, ou noutra coisa. Por exemplo, ali por baixo da Praça João Paulo, essas vivendas todas que estão ali, foram todas, foi também no meu tempo, e que foram feitas, e da parte de baixo até à estrada que vai depois para o outro lado, para Castelo de Vide e para o Crato e para esses terrenos aí por baixo das piscinas, também fui eu que os comprei. Na altura eu gostava muito de comprar terreno para deixar a Câmara sempre com grande. Este bloco aqui tem um.
1: Nós estamos

0: Agora aqui, esta é a Rua 1, é a Rua General Conde Caroço, sim.
1: Jornal Caroço, era o pai do tal senhor que eu falei.
0: Exato. E o que é que tem aquele primeiro prédio?
1: Aquele primeiro prédio tinha ali um poço.
0: Ah, tinha um poço.
1: Eu tinha que usar a cabeça aflita para encher aquilo bem cheio, bem firme, e levar um bloco em cima, está a perceber?
0: Ah, sim.
1: Estas foi as teias que eu construí.
0: Estas vivendas, não é?
1: Estas vivendas foram 30 e tal, foram construídas. E aqui foi o Zé Luís da Fonseca Tomar, que fez estes que estão aqui do lado esquerdo.
0: Aqui na rua 1.
1: E depois temos aqui os pré-fabricados, que são 88. Estas casas aqui, este conjunto
0: sim,
1: são pré-fabricados. Era uma fábrica que estava em situação difícil financeira.
0: Sim.
1: E então nós...
0: Que fábrica era essa?
1: Era de paredes pré-fabricadas. Tinham os módulos das habitações. Chegavam aqui com os caminhões, carregavam, descarregavam, e aquilo encaixava tudo uns nos outros.
0: Mas essa empresa estava numa situação financeira difícil?
1: E através dos serviços municipal de habitação e através do serviço do Estado, portanto, do Ministério da Habitação, fechou-se este negócio e fizeram-se essas 88 casas. São aquelas que têm mais área, que têm uma área muito maior do que as outras. Estas áreas são bastante boas. É claro que são casas feitas por módulos muito, muito rígidos, mas não são más, são bastante boas. Porque aqui não era uma coisa de ação direta de minha e da Câmara, portanto, era um conjunto que foi adjudicado pelo próprio Ministério e que era o nosso, é verdade, mas que tinham, digamos assim, uma concepção e uma maneira de fazer as coisas um pouco diferentes das da Câmara.
0: Né? No seu tempo, não se, em relação à toponímia, não se deram os nomes às ruas?
1: Não, eu não dei nome na rua nenhuma.
0: Por exemplo, está aqui Rua Dr. José Sampaio. O senhor conheceu muitas destas pessoas?
1: Dr. José Sampaio, conheci, sim, senhor. Era um médico que era dono da Casa de Saúde. Sim. Que era um homem extraordinariamente simpático e que, pronto, olha, foi professor, por exemplo, da minha mulher no Ministério Primário. Ele era professor também no Ministério Primário e, pronto, foi um homem que de facto teve muita importância para Porto Alegre, porque era muito simpático e muito capaz de ajudar as pessoas a resolver problemas. Era de facto um homem fantástico.
0: E é curioso, ainda em relação aos pré-fabricados, eu já estive aí em algumas localidades e vi precisamente prédios iguais a estes. E agora temos aqui, mas este recorda-se perfeitamente, Rua Professor Ângelo Monteiro. Quem é que era este homem?
1: Era professor primário e tinha uma especialidade de formar as pessoas e de preparar as pessoas para os exames de admissão ao liceu.
0: Sim. Que engraçado. E o que é que o senhor sente quando quando passa pelo bairro dos Assentos?
1: Gosto muito de passar por aqui, porque isto é um bairro que me diz muito, naturalmente. Recordo-me muitas situações aqui passadas e, portanto, naturalmente que gosto de ver e gosto muito de ver as casas bem arranjadas. Está a ver este bloco aqui, está impecável, não é?
0: E sempre se pensou nestas fachadas?
1: Sempre se pensou, porque naquela altura aquilo que tínhamos era isto, e portanto com isto é que a gente conseguia desenvolver mais casas em menos tempo, não é? Vamos lá ver. Isto é a verdade das coisas, não é? Eram todos iguais, não é? Mas veja bem, a diferença deste para os outros, porque aí é propriedade, todos são propriedades.
0: Exatamente, está aqui um belíssimo estado ao lado, nem por isso.
1: Está outro que também está. Este aqui já faz parte do grupo que depois que foi feito com o pedido da polícia. Estes aqui.
0: Sim. Bairro dos Assentos, porquê este nome?
1: Os Assentos, porque era o sítio, naturalmente, onde as pessoas, antes de subirem para a cidade, descansavam, então sentavam-se aqui para descansar.
0: Eram trabalhadores rurais que vinham a pé para a cidade. E descansavam ali naqueles... Descansavam.

0: assentos.
1: Naqueles blocos e tal é os assentos, por isso é que se chama os assentos.
0: Mas é curioso. E o senhor esteve só um mandato, soube-lhe a pouco?
1: Olha, eu estive um mandato como presidente e depois ainda fiquei um mandato como vereador. Depois ainda fui várias, mais do que uma vez, a querer que eu viesse outra vez, mas eu não aceitei. Depois, mais tarde, em 90, é que fui então presidente da Câmara da minha terra, que eu gostava também de fazer um mandato e fiz. E, portanto, aqui, não, eu quando perdi aqui as eleições por 200 votos...
0: 200 e, votos?
1: 200 votos. 200 e qualquer coisa, 200 e poucos votos.
0: Mas o que é que aconteceu para o senhor ter perdido essas eleições?
1: Foi o fator, que vamos ser sinceros, foi o fator que o senhor falou há bocado dos desalojados da África. Porque eu era do partido do Mário Soares.
0: Sim, sim.
1: E o Mário Soares era uma pessoa odiada pelas pessoas da África, não é?
0: Foi essa de uma das
1: razões. Recorda-se disso, não?
0: Sim, sim, sim.
1: E, portanto, esse foi um dos fatores. O outro, talvez, para eu ser um pouco mais antipático, eu também sou um bocado antipático, e, portanto, naturalmente que houve pessoas que, pronto, que não gostavam da minha maneira de estar, não é? Mas a minha maneira de estar é esta, e não tenho outra, e não sei outra, pronto. Não gosto muito de fantasiar, gosto mais das coisas de realismo, é comigo, agora fantasiar não. De maneira que é natural que tenha sido isso, eu acho que é capaz de ter sido isso, não sei.
0: Mas o senhor, se tivesse agora, honestamente falando, que o senhor é muito direto, Porto Alegre seria seguramente uma cidade diferente da que tem vindo a ser?
1: A minha percepção é esta. Eu não falo se não tiver a certeza do que é que estou a dizer.
2: Claro.
1: Eu tinha de facto o apoio. Não se importa de parar só um minuto. Eu tinha de facto uma vontade de trabalhar e de fazer coisas e de ir à procura de coisas que faziam muita falta a Porto Alegre. Enfim, fiz o que pude, não é? Fiz o que pude. E não é fácil, com toda a sinceridade eu digo, não é fácil em 3 anos fazer aquilo que nós fizemos. E portanto, eu vou-lhe contar agora uma pequena história deste edifício que está aqui ao nosso lado.
0: O edifício que é a escola primária.
1: A escola primária. Quando eu comecei a transferir pessoas para aqui, ainda não havia escola aqui. E então eu mandei logo a papelada toda para o Ministério da Educação para fazermos aqui uma escola, que era a Câmara que fazia, naturalmente. Né? E quando mandei a papelada da escola, mandei um edifício com 8 salas.
2: Sim, sim.
1: 8 salas. O senhor diretor escolar do momento era uma pessoa que não era inclusivamente cá de Porto Alegre, mas que, pronto, eu gosto muito das coisas feitas a pensar no futuro. Não é coisa só a pensar no dia de hoje. O dia de hoje não resolve nada. Temos que pensar no futuro. E então eu digo, bem, vamos fazer uma escola de 8 salas. Enfim, é capaz agora, para estas pequenas impressões, vamos fazer já esta escola agora e depois logo se vê. Então não é que o senhor diretor escolar me telefona a dizer: ó, senhor presidente, então mas 8 salas... para os assentos. Para que é que o senhor quer 8 salas nos assentos? Ó, senhor diretor, o senhor faz ideia de quantas pessoas vão para os assentos? Então nós estamos a construir 1000 fogos, diretor. Então mas ora a Deus, primeiro que as casas estejam prontas, não sei o que, não sei o que, não sei o que e tal. Não, olha, vamos fazer as 8 salas e vai ser muito pouco. Todos os casais têm muitos filhos, estão todos em idade escolar, isso vai ser um problema. Sabe o que é que aconteceu? Quando nós acabámos de construir a escola, das 8 salas passou logo a funcionar em desdobramento, eram 16. E o problema não ficou resolvido. Tiveram que continuar a construir mais escolas.
0: Logicamente. Afinal, quem é que tinha razão?
1: Quem tinha razão. Mas pronto, é assim a vida, não é? É assim a vida. Mas pronto, eu apenas digo isto para se fazer uma ideia de

0: De facto, como é que as coisas eram e como é que as pessoas respondiam às necessidades. Pois, é tudo coisas pequeninas. Ah, fazia 50 ou 60. Ah, 50 ou 60 fiz na cidade. Por exemplo, o loteamento que está em frente do mercado foi feito por mim na altura também. Né? Também são 50 e tal casas. Portanto, do ateliê ainda lá fiz uns blocos também. Acabámos alguns blocos que lá estavam em construção. Ainda fizemos mais uns dois ou três blocos. Havia lá espaço para isso. Também fizemos logo. E pronto, aí é que arrumámos então o ateliê todo. E começámos então aqui com força, uma força que demos a isto.
1: Ainda falando do nome, Bairro dos Assentos, não se pensou assim noutro nome?
0: Não, porque estas coisas, se sabe como é que é, está o nome que está na caderneta, não é? É que vinga sempre, não é? A gente vai pôr um nome qualquer que não tem nada a ver com isto, toda a gente sabe, vamos lá abaixo aos Assentos, vamos passar aos Assentos. Aos Assentos é que estava o posto da GNR, o posto da Polícia de Segurança Pública, da Polícia de Trânsito, aliás,
2: sim.
0: Era ali pois abaixo, era. Onde estava a Polícia de Trânsito. Pronto, e pronto, está a ver, Sr. César, estas vivendas todas eram as tais dos 20 e tal contos. Foram todas feitas em banda.
1: Portanto, estas vivendas que estão aqui na rua da escola primária.
0: Exatamente, exatamente. Isto foi tudo casas que eu ainda tive o prazer de ver os vizinhos ajudarem-se uns aos outros a encher placas.
1: Isso é muito bonito.
0: E a fazer coisas. Quer dizer, eles, uma semana eu enchei as placas do Jaquim, na outra semana eu enchei as placas do Arnaldo, na outra era do António, assim sucessivamente.
1: As pessoas deviam ser sempre assim.
0: Era sempre.
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2: Carlos Correia Morato já passou no programa Gentes da Gente. Recuperamos um pouco dessa conversa que foi gravada em São Julião com este antigo funcionário do município de Porto Alegre que fala de como foram as obras no bairro dos Assentos.
3: Imagina, na casa do bairro dos Assentos, eu fui para lá, derrubaram oliveiras, havia onde é o Lidl, era um posto dos Correios, um armazém, e estava ao Conchinhas, onde é agora a coisa, havia lá um poço, umas hortas, era o tio Manejo aqui, que eu, era o pai do Paulo, que tem um táxi, uma casa lá onde é a oliveirinha, ali assim, estava lá uma contramínia, onde é os blocos ali, aqueles pré-fabricados, essas plantas-formas, as oliveiras, eu é que fiz essas plantas-formas todas, e com a máquina de lagartas, que aquilo vinha pré-montado, e eram montadas ali. E depois cá para cima evoluí-se a fazer escavações, por ali acima, e então o pessoal ia construindo, a câmara é que urbanizarem ali aquilo, e de nascer os Assentos. Era hortas, era uma senhora que, pronto, o seu Fessa, o marido era Maneta, tinha ali umas ovelhas, tinha um casão cá em cima, ela é que explorava ali aquilo, que é essa casa, no rebento do Baque, ainda existe uma casa velha quando se desce à esquerda, daquela escavação daquelas vivendas todas que estão por baixo da escola. Eu é que tirei essa terra toda lá para o campo da feira, porque veio uma máquina de o homem fez a escavação em conjunto. Depois construíram aquelas bifamiliares todas por aí abaixo. E eles, e depois o Chico estava na câmara, pediu, e nós, nos fins de semana, os motoristas da câmara e eu com a máquina, carregámos o aterro todo para facilitar mais barato, e então a gente é que tirou aquele aterro todo para o campo da feira. Aquilo há ali muitas histórias ali.
4: Isso foi uma grande obra para Porto Alegre, não é?
3: Foi mais do que muita gente pensa, muita gente nem sonha o que era aquilo antes.
4: Pois não.
3: Os Assentos tinham unicamente dois poços, era um tanque cá embaixo à oliveirinha, era onde era o campo da bola dos Assentos, que agora é tudo vivendas, e de lá estão os lavadores, aí era um campo da bola que eles tinham, havia só uma casa que era o Timonés aqui cá embaixo, e era sendo assim de uma maneta com uma nora lá em cima, e pronto, aquilo era uma tapada autêntica que estava por ali abaixo.
4: Tudo oliveiras, basicamente.
3: Oliveiras, pronto, eram as árvores que lá havia, eram oliveiras. E a gente derrubou e fez aqueles pavimentos, fizemos aquela urbanização toda. A Câmara é que fez.
4: E o que é que a população, os porto-alegrenses, falavam desta obra?
3: Em geral as pessoas não falavam assim muito, porque aquilo depois vinha o pessoal retornado lá de fora. E as pessoas depois começaram, isto é o bar dos retornados, é o bar dos pretos, não é a questão, que era pessoa racista, nem tem nada contra isso. Somos todos seres humanos, ao fim e ao cabo, aquilo depois foi evoluindo as pessoas. Só que muita gente foi para lá viver, e a maioria das pessoas tinha uma galinha, tinha um porquito, e deu-se uma bronca com o engenheiro Casaca, o engenheiro Viseu. Acontece que ainda foram chamar a atenção, porque havia pessoas que eu tenho conhecimento que levaram um porquinho e tinham lá na banheira. E do tanque para lavar a roupa, metiam lá terra para fazer salsa, coentes, etc. É verdade.
4: Mas isto foi só um caso ou havia mais?
3: Dois ali, pessoas mais pobres que tinham aquelas coisas, ainda metiam lá uma galinha com uma rede na sacada e tal, mas pronto, isso.
4: Pois é. Ainda soube qual é que foi o primeiro prédio a ser habitado.
3: Sim, o primeiro prédio foi ali na Rua 1, que era o
4: Bombeiros Voluntários.
3: Sim, ali, que era, chama-se, a gente era por números, era a Rua 1, 2, por aí fora. Sim. E então foi o primeiro ali, pois era o Sanches, que onde era, foi a Abrantina que construiu, e o Sanches era um empreiteiro cá de Porto Alegre, e era o da Neibel, com o Isidora, que era o fiscal lá das obras, que morava aqui no Taleão. Sim. Era da Caixa, ele é que era o fiscal lá. E depois a Abrantina é que construiu ali também onde era o Lidl, aquela zona toda, porque uma vez até passou uma cena que cortei lá um cabo da luz, não morri porque não calhou. Porque eu perguntei onde é que passava o cabo da luz, diz, passava a um metro da parede. E estava a um metro e tal de fundo, mentira, estava a 40 centímetros. E eu vinha com uma boldose, ela cuspiu-me uns 10 metros, vim para o hospital, até sou, era o cabo que alimentava a fábrica da Renault e dos automóveis. Era precisamente onde é o Lidl agora, sim, sim. Que era o armazém dos Correios. Exato. E então dava a fazer a escavação para fazer a plataforma para os blocos ali. Depois sou a sair, que tinha morrido, mas não, foi tudo um falso alarme. Foi uma perna, ficou presa, mas ao fim e ao cabo recuperei e aconteceu essa cena assim.
4: É curioso. E Porto Alegre era mesmo lá em cima, aquilo para chegar lá à cidade.

0: Não, era aquela parte e muita gente depois foi o arieiro também na altura, sim, fazerem aquelas urbanizações, foi esticando, foi arredondando, mas ali os assentos, é essa a história, muita gente não sabe que eram os assentos.
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2: E já estamos nos últimos minutos deste programa Gentes da Gente, com a história do bairro dos Assentos em Porto Alegre. Estamos com Fernando Soares, ele que foi presidente do município de Porto Alegre entre 1977, 1 de janeiro, até ao ano de 1979. Há outra curiosidade que é a seguinte: o Parque de Feiras de Porto Alegre foi ainda na sua altura, no seu mandato, certamente que foi muito criticado.
3: Sim, foi uma tomada de posição. Olha, essa também teve alguma influência na minha não eleição, como deve calcular. Mas não faz mal, porque ficou feito. Não faz mal nenhum, porque ficou feito. O que é preciso é que fique feito. Ganhar ou perder, isso não interessa.
2: E ainda continua a ser utilizado.
3: Mas nada, e aquilo é um parque de feiras que eu vi uma coisa semelhante em Hamburgo, na Alemanha, porque fomos convidados, os presidentes das capitais distritas, a ir à Alemanha ver coisas feitas para eles. Naquele tempo a gente não tinha hipótese nem sequer de começar a fazer coisas daquelas, mas enfim, pronto. E eu vi aquele parque de feiras lá e disse, eu tenho que fazer uma coisa destas em Porto Alegre. Foi então quando comprei aquele terreno, a 5 escudos o metro quadrado, custou 150 contos, o que quer dizer que foram 3 mil metros quadrados para começar. E depois houve outro presidente a seguir a mim que o ampliou e que fez um bocado mais de terreno lá aquela parte de cima por causa do estacionamento, etc. Mas esse terreno começámos também nesse ano a fazer o mínimo de infraestruturas para se mudar a feira, porque o que acontecia em Porto Alegre é o seguinte: o trânsito que vinha de Espanha, não havia variantes, não havia nada disso. O trânsito que vinha de Espanha tinha que passar no centro da cidade de Porto Alegre.
2: Era um caos.
3: Aquilo chegava ao Bonfim e ficava tudo em bicho até lá para Cabo de Olho. E então, houve um dia em que houve um feirante que espetaram daqueles palancotes grandes. Foi aquilo, foi fundo demais, apanhou uma conduta d'água, os guichos d'água invadiu a casa toda do Dr. Silva, é aquela casa ali ao lado da pastelaria de Santo André.
2: Sim.
3: A cara que fica por cima, a nova, e inundou a casa, deu cabo de uma série de coisas, e eu disse, isto acabou agora, vou já comprar terreno para pôrmos o campo de feira lá embaixo, e pronto, escolhi aquele terreno, escolhi aquele sítio, e paralelamente comprei 23 hectares para fazer a zona industrial. Também fui eu que fiz os primeiros 23 hectares. Começou-se a fazer as infraestruturas, começou-se a fazer aquilo que se podia fazer.
2: Sim.
3: E eu fiz durante estes 3 anos, não só a história do bairro dos Assentos, como essas coisas que eram importantíssimas e que ficaram já lançadas.
2: O senhor, em 3 anos, fez tanto.
3: Foi uma coisa louca, foi.
2: Eu, o senhor estava com... ainda não tinha 40 anos.
3: Tinha 35.
2: Pois é.
3: 35 anos. Mas tinha 35 anos, trabalhava 18 horas por dia sem qualquer problema. Não é?
2: Mas foi visionário.
3: Isso acha? Não sei. Eu gostava de fazer coisas, pronto. Gostava de fazer coisas e fiz coisas. E, sabe, eu tinha muita gente que eram gente extraordinária. Eu há bocado não falei no Mocito. O Mocito era o mesmo turista. O Mocito era uma pessoa extraordinária. Íamos daqui para Lisboa com máxima segurança. As estradas não eram iguais ao que são hoje. Demorávamos 3 horas e tal a chegar a Lisboa. Pelo caminho, programávamos tudo. Olha, Sr. Mocito, eu tenho que ir a tal parte, a tal parte, a tal parte, a tal parte, a tal. Olha, Sr. Presidente, até é melhor irmos primeiro aqui e tal, veja lá. Não, aqui é uma hora aqui que eu tenho que estar lá às tantas. Então vou fazer aqui o planeamento da viagem toda em Lisboa. Ele fazia o planeamento da viagem toda em Lisboa e eu aprendi imenso também a guiar em Lisboa com ele. Aprendi também imenso. É claro que a gente tinha que ir buscar as coisas da massa.

dinheirinho, claro, dos apoios, dos ministérios, essa coisa toda, e pronto. E às vezes até ver pessoas. Eu, por exemplo, fui lá aos serviços de ditos a ver se arranjava mais engenheiros, e ir lá trouxe, lá o engenheiro Viseu para cá. O engenheiro Viseu não queria vir, né? Coitado, já morreu, mas é uma joia de homem também. Não queria vir, e eu disse ao seu engenheiro: eu dou-lhe uma casa para o senhor morar, o senhor não tem casa para morar, eu dou-lhe uma casa de que lá tenho para morar. Pois está bem, mas eu não gosto, eu gosto mais de estar em Lisboa e não sei o que e tal, tal. Olha, eu vou recitá-lo. O senhor? Ah, mas é que se o senhor me recitar, eu vou para a rua. Desculpe lá, mas eu tenho que recitar. Recitei o homem

0: estar a colaborar connosco, porque era importante termos estas informações para a memória futura, para entendermos como é que tudo surgiu neste grande bairro de Porto Alegre. 1979, 2024, já passaram tantos anos. O que é que o senhor sente neste momento?
1: Eu sinto uma alegria enorme de estar aqui, como deve compreender, não é? Há aqui algumas coisas que não fui eu que fiz, mas há coisas em que o princípio foi feito por mim e que dei, digamos assim, um bocado de ajuda para que Porto Alegre dispusesse desta infraestrutura brutal. Uma estrutura que tem hoje é uma cidade com 6 mil habitantes, não é? E, portanto, o bairro dos Assentes, o Campo da Feira, a Zona Industrial, é Porto Alegre, hoje que está aqui. Vamos para a Zona Industrial, não fui eu que fiz toda, naturalmente, fiz só parte, mas a Zona Industrial é uma saída para Porto Alegre fantástica. As pessoas podem investir ali. Hoje em Porto Alegre, na Zona Industrial, há...
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0: Sejam bem-vindos ao programa Sábado às 9, emissão número 746, com esta transmissão neste 5 de setembro, ano 2026, e claro, com a presença do nosso comendador, o professor Ribeirinho Leal. Ora viva, professor, bom dia.
1: O senhor hoje está inspirado. Um grande bom dia para o nosso amigo César, um grande bom dia para o nosso auditório. Está muito calor, nós andamos aí todos a fumegar quase, mas enfim, é fruto do tempo. Antes de começarmos a conversar, eu quero dizer que hoje, dia 5 de setembro, é o Dia Internacional da Caridade. E a caridade faz falta porque a caridade é sinónimo de amor. Há até uma encíclica do Papa Bento XVI chamada Deus Caritas Est, isto é, Deus é amor. E também hoje é o Dia Mundial da Barba. Eu ando sempre barba feita, o senhor também anda sempre barba feita. Antigamente a barba era sinónimo não só de masculinidade, mas como também de honradez, e basta que nós recuemos uns séculos no tempo para nos lembrarmos do nosso Dom João IV na Índia, quando empenhou as suas próprias barbas. Ainda hoje temos o Dia dos Dadores de Sangue de Porto Alegre. Agora, daqui a bocadinho, às 10 horas, vão começar as atividades com uma missa ali no Hospital Dr. José Maria Grande. Depois seguir-se-á uma sessão solene e depois um almoço convívio. No dia 8 temos o dia da alfabetização. Todos nós temos algo de analfabeto. Eu, por exemplo, fui professor, como toda a gente sabe, sou um bocado, ou sou bastante analfabeto, se formos falar na informática, por exemplo. Tenho algumas dificuldades nisso. Mas também tenho que acrescentar que pessoas, e como já tenho dito bastas vezes também, analfabetas no sentido literário da palavra, nos têm dado, e a nós todos, grandes lições. Estou a pensar, por exemplo, no Sr. António Poeiras Valério,

0: não conhecendo uma letra do tamanho de um boi, como ele dizia, porque tinha sido vaqueiro, nos deu grandes lições de sabedoria. Também no dia 8 é o dia da Natividade de Nossa Senhora. Nós não sabemos no dia, o dia em que Nossa Senhora nasceu, mas como se convencionou que o dia da sua concessão ou conceição havia de ser designado o dia 8 de dezembro, passados 9 meses dá dia 8 de setembro, portanto é assim. E para acabar, dizer que no dia 11 de setembro temos o Dia Nacional das Casas do Povo, de que eu falo muita vez. Ontem, de manhã, estava a ouvir aqui o programa das 7 às 8, e a nossa ouvinte, Dona Ana Maria Gouveia, era sobre psicólogos. E dizia ela que eu já tenho sido psicólogo dela algumas vezes. E eu, se assim é, agradeço e merece a pena o programa, desde que nós ajudemos só uma pessoa. Mas tenho que dizer que muitas pessoas também já têm sido minhas psicólogas ao mesmo tempo. Portanto, isto, a vida é assim, claro. E tem sempre que haver reciprocidade. E só mesmo para acabar, no passado sábado, eu falei que o cardeal Dom Henrique, no dia 28 de agosto de 1578, portanto, há 448 anos, tinha sido sagrado rei. Mas tinha lá em casa, e agora achei, um textozinho muito pequeno, é que nos descreve, de algum modo, a posse do rei e que tem que ver com Porto Alegre. Por isso é que eu vou ler isto. E então diz assim: o cardeal Dom Henrique foi jurado rei na igreja do Real Hospital de Todos os Santos. Para o efeito, ornou-se ricamente a igreja e foi a ela o novo rei, em hábito de cardeal, em uma mula, cuja rédea levava Dom Álvaro da Silva, conde de Porto Alegre, mordomo-mor, precedendo a nobreza, que então se achava na corte, todos a pé e descobertos, exceto o Duque de Bragança, Dom João, que ia a cavalo com o estoque desembainhado como condestável. Na igreja já se havia prevenido um teatro com uma cadeira onde El Rei se sentou. E dado e recebido o juramento, como é costume, lhe foi entregue o cetro. E com esta real insígnia na mão, voltou para o palácio, na mesma forma e ordem com que viera. Portanto, Porto Alegre está associada à sagração do nosso cardeal rei, Dom Henrique. E agora, amigo César, posto isto, estou à sua disposição.
1: Muito bem, professor. Vamos aqui espreitar as notícias desta semana para percebermos a sua opinião. Há uma notícia na Ciência e Saúde, um novo estudo sobre os transportes sustentáveis que alertam que os carros híbridos plug-in podem emitir substancialmente mais poluentes, mais substâncias, poluem mais do que os dados de homologação prevista. Tendo em conta estes dados, pergunto eu, faz sentido a União Europeia, professor, e os governos continuarem a subsidiar híbridos plug-in, ou deveriam focar esses incentivos nos elétricos ou até mesmo nos transportes públicos?
0: Eu por acaso não sabia dessa notícia, e se um veículo plug-in ainda destrói ou estraga mais o ambiente do que um dos outros veículos, está errado que a União Europeia, seja qual Estado a ela pertencente for, anda a subsidiar quem está a estragar o ambiente. Pois que se assim for, se há que conceder a alguns subsídios, e eu creio que até há alguns subsídios para quem adquire viaturas elétricas, ou há uma bonificação, ou uma mais-valia no carro da retoma, pois por isso é que se deveria ir e nunca andar a ajudar a estragar mais a terra que tão estragada já está. Esta semana, por acaso, no jornal, foi na Eclésia. A Eclésia é um site da Igreja Católica em que dizia: agora há um novo pecado. Além dos que já havia, há um novo pecado, e eu concordo. É o pecado contra a natureza. É o pecado de deitar, por exemplo, pilhas para o chão ou para o contentor indiferenciado do lixo. Portanto, a poluição é um dos males do nosso tempo. Verdade. E ainda bem que a Igreja também diz que é pecado, e até concordo.
1: É verdade,
0: que é.
1: Eu também concordo.
0: Eu concordo. Andar a poluir é estragar aquilo que é de todos e que não é de ninguém. Ora, se é de todos e não é de ninguém, todos nós temos a obrigação moral de preservar aquilo que é comum. Estragar é que não, portanto, eu concordo com esse pecado.

0: qual, quem de nós é que não pecou já contra a natureza? Eu também já o fiz, mas há uns anos a esta parte, tenho tido um cuidado enorme na reciclagem, até costumo dizer que nunca tive tanto lixo em casa como tenho agora. Porquê? Porque papéis para um lado, alguma fruta ou assim, cascas para aquele castanho da compostagem. Mas tem que ser assim, porque se nós não agirmos desta forma, estamos a proceder à destruição da terra, amigo César.
1: E falou aí, deu o exemplo de deitar as pilhas para o chão, que é gravíssimo, é mesmo um pecado, mas depois há também outras práticas que são a pecado de pessoas que são inconscientes e que deitam o lixo para o chão como se fosse...
0: Olha, eu vi ontem na net,
1: sim.
0: Não sei já em que local é que foi, na rede social Facebook, os contentores... E ao lado, lixo acumulado no chão. Ora, o contentor serve para que nós lá ponhamos dentro o lixo que fazemos. Agora, chegar ali com um carro e tirar, por exemplo, o saco, não sei se é assim que fazem, isso até devia, além de pecado, devia ser uma multa. Quem fosse apanhado nessas malhas, em minha opinião, discutível, deveria ser multado, porque está a estragar, está a dar mais trabalho aos homens da limpeza. Uma vez também vi na net, que achei graça, era um garoto que ia com o pai, e diz o pai para o filho: olha, vá lá os homens do lixo. E o gaiato respondeu: não, pai, os homens do lixo somos nós que sujamos, eles são os homens da limpeza.
1: Muito bem.
0: Isto foi engraçado, achei piada a isso. A maneira que, isto foi cá em Porto Alegre, e está aí na net, não sei já onde é que é, mas vi ontem. Por acaso abri, e apesar de não ter amigos, o que é facto, aparece lá de vez em quando umas coisas. Não sei de onde é que vem, mas achei piada aquilo, piada no mau sentido da palavra.
1: Sim.
0: Porque não se pode proceder assim, não custa nada, a pessoa pegar no saquinho, colocar no contentor, se for o vidro, colocar no vidrão, papel no papelão, e resíduo de alimentação naquele contentor castanho. As juntas de freguesia, ou não sei se foi a Câmara, não importa, mas foi as autarquias, até nos ofereceram, pelo menos na minha casa ofereceram,
1: sim, na minha
0: um
1: também.
0: Baldezinho castanho, para que nós lá ponhamos dentro os restos de comida, cascas de banana, cascas de qualquer coisa.
1: Mas, professor, ainda há muita gente que não percebe o que é esse contentor. Eu vejo plásticos, eu vejo outro tipo de lixo e não essas matérias que são
0: compostáveis.
1: Para compostar.
0: E também vejo mais, também já vi cá em Porto Alegre, pessoas que em vez de colocarem o saco do lixo no contentor, vão colocá-lo na papeleira. É outro disparate que também se faz, isto eu vi fazer cá em Porto Alegre. Ora, tem que haver uma educação para o civismo. Isto tem que começar na escola do ensino primário e depois tem que ir por aí fora. E porque eu penso, e posso estar errado, não sei, mas eu penso que estas pessoas de nível etário mais baixo, para a sua filha, por aí fora, já têm outra consciência que nós, os velhos como eu, ou os cotas como eu, não tínhamos. No nosso tempo era de qualquer maneira, não é?
1: Mas há uns da sua idade, nomeadamente o professor, que pensa pela sua própria cabeça, não é? Há outros que nem por isso não utilizam o cérebro.
0: Há outros que não utilizam o cérebro. Só para pôr o chapéu ou bonecos, até já há pouco se usa, mas... Pronto, isto, nós temos mesmo que ter muito cuidado, só daqui a pouco vivemos num mundo que é irrespirável, inabitável, e nós vemos, agora semanalmente, a Terra está a reclamar. São os abalos sísmicos, é aquele derreter lá do gelo, e depois aquelas avalanches que aconteceram no Nepal, onde, segundo se diz, há lá centenas de pessoas no meio daquele lamaçal, etc. Portanto, isto é a Terra a reclamar os seus direitos e a chamar a atenção do homem para que deve mesmo preservar esta Terra, porque não há outra. A Terra não é reciclável. Não há outra. Se isto um dia, passo o termo, rebentar a bomba, rebentou mesmo e não há hipótese de mais.
1: E nós não somos nada.
0: Nós somos uma pequena partícula, muito minúscula, uma nanopartícula no meio do universo.
1: Exatamente.
0: Nós não valemos nada. Agora estou aqui a falar com o senhor, mas se eu morrer hoje, amanhã o mundo continua. E
1: claro.
0: Se o senhor morrer hoje, o mundo continua. Tudo continua.
1: Exato.
0: Isto dá-nos a dimensão da nossa pequenez perante a imensidão do universo e até também... Pronto, o infinito da eternidade.
1: Olhando lá de cima, nós somos o pó que está numa néspera.
0: Nem isso, nós somos uma coisa mínima, nós somos uma coisa mínima, não valemos rigorosamente nada, embora por vezes pensemos que valemos muito e até que somos insubstituíveis.

0: Vivas, ninguém é insubstituível, ninguém, ninguém, ninguém. E todos nós, no contexto do universo, no contexto do mundo, valemos zero.
1: É
0: É como eu
1: isso.
0: dizia, agora, se eu morrer hoje, ou o senhor, ou enfim,
1: A vida
0: é
1: continua.
0: igual, tudo continua. Há ainda uma coisa que eu quero dizer sobre as catástrofes. Há uma certa correlação entre a proximidade de uma catástrofe. Nós, quando foi aqui das cheias, aqui na nossa avenida,
1: Sim.
0: sentimos na carne. Agora, no Nepal, as coisas tiveram uma dimensão muito maior, mas nós relativizamos também segundo a distância a que nos encontramos dos locais em que as situações acontecem, meu amigo Sérgio.
1: Uma reportagem da Visão desta semana debate o avanço da robótica no setor da saúde e antevê que, nas próximas décadas, cirurgias poderão ser realizadas de forma autónoma por robôs. Mesmo que a precisão dos robôs supere a dos humanos, professor, até que ponto estamos dispostos a delegar a responsabilidade para das cirurgias às máquinas?
0: Olha, eu sou sincero, eu preferia ser operado por um cirurgião credenciado por uma máquina, mas todavia nós temos que acompanhar a evolução dos tempos, não nos podemos fechar nunca ao conhecimento, venha ele de onde vier e seja em que ramo for, e portanto, se aqui amanhã ficar provado e comprovado que é melhor ser submetido a uma cirurgia por um robô do que pelas mãos de um cirurgião, pois olha, lá estarei eu na mão do robô para que ele faça o melhor possível. Aqui há uns anos, o doutor Hugo Capote, cá em Porto Alegre, até, não é patente, mas até começou uma nova forma de operar pessoas, de cirurgia. E até por isso nomeei a personalidade do ano, que foi no tempo do César já. Portanto, tanto a ciência está em constante mutação para melhor e nós temos que ir atrás disso. No bom sentido, não é ir atrás em rebanho, é aderir àquilo que é bom e repudiar aquilo que é mau. Também já aqui contei, quando apareceu a primeira caixa automática lá embaixo no hipermercado, não importa qual, diz-me lá uma rapariga que elas conhecem bem, que eu vou lá diariamente, porque embora às vezes até nem vou comprar nada, mas
1: Vai dar uma
0: vou
1: volta.
0: dar uma volta, vou andar, que faz-me falta andar.
1: Claro.
0: E diz-me para mim, a rapariga, já viu? Agora temos aqui esta máquina, isto é uma maravilha. Pois é, mas daqui a uns anos, se em vez de haver aqui 9 ou 10 caixas, como uma operadora, todas forem automáticas, para onde é que vão os vossos empregos? Porque eventualmente corremos o risco de colocarem aqui uma ou duas raparigas ou rapazes, não importa, uma ou duas funcionárias ou funcionários, não importa,
1: Supervisionar.
0: para supervisionar e depois sair tudo com máquinas.
1: Claro.
0: Mas alguém me dizia há dias que em Lisboa, não sei qual é que é, até diria qual é que é, mas há um hipermercado em Lisboa já que a pessoa
1: Está.
0: coloca aquilo que compra dentro do cesto ou do carrinho, o próprio cesto faz a leitura e a pessoa chega cá e é só pagar. Alguém me disse isto e é uma pessoa que eu sei que é verdade. Já vê o que isto tem sido, não é? E às vezes penso assim, agora concretamente, o professor Raimundo, professor José Maria Raimundo, professor de música, era um homem que percebia muito de automóveis. E ele dizia, e com razão, eu sou o melhor condutor de Porto Alegre. Porque ele sabia mecânica, teve uma oficina ainda. E pergunta assim, às vezes, ah, então, se o professor Raimundo cá viesse agora e visse os carros com ar-condicionado e visse os carros elétricos, o que é que isto também pensaria? Às vezes lembro muita vez do professor Raimundo. O que é que este senhor pensaria se cá viesse agora e visse como tudo isto está modificado? Ele tinha um carro bom, que era um Peugeot 403. E o professor José Maria Raimundo era um acelera. Andava sempre 120, sempre, até os carros darem. Porquê? No tempo dele não havia radares. Andava-se à vontade. E ele era um bom condutor, era um bom
1: Sim.
0: condutor, conduzia muito bem. E até era até conceituado cá em Porto Alegre como uma pessoa que sabia de automóveis. E sabia, é verdade que sabia. E eu penso, se o professor Raimundo cá viesse agora, ele ficaria estupefacto perante tanta evolução que o automóvel tem tido durante os últimos anos.
1: Continuamos na saúde, mas agora na regional. A Notícia Rádio Porto Alegre, a Unidade Local de Saúde do Alto Alentejo e a comunidade debatem a reorganização dos serviços de oncologia no Hospital de Porto Alegre, gerando assim avisos de partidos locais e garantias do Conselho de Administração sobre a manutenção e reforço do serviço. Também tem ouvido esta
0: Eu por acaso
1: polémica?
0: ouvi, eu por acaso não, eu costumo ouvir o noticiário da Rádio Porto Alegre, ouço logo de manhã às 8 horas. Quando estou a fazer a barba, já estou a ouvir. E depois

0: Pois ouço às 10 também normalmente, ao meio-dia não, porque é hora de almoçar. Ouço noticiários, ouvi isso, mas às vezes mandam-se para o ar assim umas bocas, passo o termo, uns boatos que eu penso que de algum modo será até para criar alguma instabilidade. Depois ainda bem que a administração do hospital veio logo dizer que não é nada assim, antes pelo contrário, que vão até reforçar o serviço que prestam e o bom serviço que prestam, que eu sei que é um doutor chamado Rui Diniz, que é um
1: até
0: homem...
1: Até há uma petição para não bloquearem o trabalho do senhor.
0: Claro, esse senhor é um médico que eu conheço bem porque andei lá com um amigo meu, que era o Sr. Chico Vaz, de cabeça de vida, e ia lá e acompanhava ao hospital de dia, e o doutor Rui Diniz, que vinha de Évora, acho que era uma vez por semana ou duas, já não me lembro, mas era um homem muito dedicado, e mais ainda, era um homem, naquela altura, que as pessoas de vez em quando ofereciam uma garrafa de vinho, um frasco de mel, e ele não levava nada para casa. Entregava para depois, no hospital, oferecerem a quem precisasse.
1: Muito bem.
0: Eu tenho ideia desse senhor ainda. E, portanto, isso, de vez em quando, mandam-se para o ar umas atuardas que não têm fundamento nenhum. Alguma intenção certamente haverá, mas o hospital já veio desmentir, portanto, eu fiquei muito contente neste facto das pessoas com doenças do foro oncológico continuarem a ter aqui a assistência devida. Também já aqui falámos há 8 dias daquele grupo de ciclistas, digamos assim, que foram pedalar até França, né, atravessaram os Pireneus. Foi uma atitude bonita que é sempre de enaltecer e vi também aí em diversos estabelecimentos comerciais umas caixinhas onde nós podemos pôr aquilo que pudermos e entendermos. Não é para os ciclistas, é para
1: as pessoas,
0: a Liga não. Portuguesa Deus. Contra o Cancro, nomeadamente para a secção, não sei se é assim que se diz, cá de Porto Alegre.
1: Exatamente. A empresa intermunicipal Águas do Alto Alentejo avançou com um investimento de 9,4 milhões de euros para a renovação e eficiência das redes de água e saneamento em vários concelhos do distrito de Porto Alegre.
0: E bem precisamos disso, amigo César, também é uma boa notícia, porque nós sabemos que as redes de abastecimento de águas estão estão muitíssimo antiquadas e mais ainda...
1: E há falta de águas em alguns...
0: Sim,
1: há períodos.
0: E tem as rupturas que há por aí, assim, perdem-se milhares de metros cúbicos de água. E mais ainda, alguma dessa canalização ainda é feita em tubos de lusalite e portanto, materiais que fazem mal à saúde, antes não sabia, e agora descobriu-se que fazem mal à saúde, tal e qual como o amianto e essas folhas, essas telhas de... Como é que se chama aquilo? Folhas de... Umas telhas que há para pôr nos telhados, não me lembro agora. É uma fibra qualquer que também faz mal. Portanto,
1: amianto.
0: Portanto, ainda bem que vão proceder... Enfim, é uma despesa, mas não é uma despesa, isso é um investimento.
1: Claro.
0: É um investimento para a saúde pública e é a favor também da água. Por nós, ainda outro dia vi uma reportagem que alguém me chamou a atenção, telefonaram-me, João, veja lá, o Danúbio. O Danúbio está com um caudal imensamente baixo. E até tiveram que represar alguma água e tiveram até que suspender algumas quantas centrais de produção de energia, porque o Danúbio está mesmo, vou usar uma palavra feia, nas lonas. Cá embaixo, no Algarve, nós muitas vezes sabemos que eles têm tido dificuldade na água. No Conselho da Almada foi este ano notícia, em tudo o que era jornal, em tudo o que era televisão ou rádio, os problemas com a falta de água em Almada. Porque, sobremaneira, nessas zonas do litoral, onde há uma maior concentração populacional, tem que haver um aumento de água para abastecimento das pessoas. Se não houver, entramos em pânico. E quem é que pode viver sem água? Ninguém.
1: Ninguém.
0: Vou contar aqui uma história, já contei muitas vezes, noutros anos. Nós hoje gastamos muita água e é necessário. Eu uma vez li, aqui há muitos anos, há 30, 40 anos, um texto de um escritor, Elvense, que falava sobre a romaria do Senhor Jesus da Piedade e das festas de São Mateus. E ele dizia, o Senhor da Piedade, as festas de São Mateus, é o fecho do ano agrícola, e é quando o pessoal vai à feira comprar isto e isto, E agora vou citar ipsis verbi, isto é, tal e qual como li, que eu fixei a frase. E há alguns mais avessos

0: em questões de limpeza é pelo São Mateus que tomam banho. Ora, nós tomamos banho diariamente, né? E depois Sim. temos a máquina da louça e a máquina da roupa, porque antigamente, quando era novo, aqui há 50 e tal anos, fui para Porto Alegre, ainda havia as lavadeiras. Iam à casa dos meus pais e havia a vizinhança toda. Uma senhora, era a tia Maria, com um burro, levava dentro de uma bolsa a roupa e lavar e depois trazia aquilo tudo lavadinho já. E não perdia as peças nem as trocava. E nem lhe punha nenhum sinal. Era sabedoria também. Hoje, as máquinas da louça, as máquinas da roupa, os nossos duchos do dia a dia, a lavagem dos automóveis, etc., portanto, hoje há um consumo enorme de água. E se nós não preservarmos a água, se nós não construirmos barragens, como é que vai ser o futuro dos nossos filhos ou dos nossos netos, se acaso tiverem futuro ainda? Vamos lá ver se tem, né? Porque, porque os nossos netos, os nossos filhos e nossos bisnetos, as gerações que nos vão suceder, vão sofrer da nossa atitude de hoje. Estava-me agora a lembrar, quando era novo, quando era capaz, havia em Elvas, onde começa o aqueduto, uma lápide lá colocada a quando da construção e inauguração em 1622. E dizia assim, para que os netos, dos nossos netos tenham água. Portanto, esses nossos antepassados preocupavam-se com o futuro das gerações vindouras. O homem de hoje olha para o espelho, olha para o umbigo, se calhar, e faz e pratica aquelas más ações contra o ambiente que nós todos sabemos e que nós todos lamentamos, amigo Sérgio. Não, nós temos é que cada um pensar por si e cada um fazer o melhor que puder em prol da casa comum que é a terra.
1: Vamos agora fazer o primeiro intervalo e, já que está a falar em água, pode dar uma golada.
0: É já aqui uma golada, é verdade.
1: Voltamos já a seguir, até já.
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1: Programa 746. Ora, efemérides, amigo César. Hoje, dia 5 de setembro, completaria 103 anos de idade o seu capitão Vítor Loureiro Camoesas. E também hoje, amanhã, dia 6, que faz 15 anos que morreu o senhor Francisco Moura, um homem da cultura ali do Assomar. Também no dia 6, que é amanhã, completaria 127 anos de idade o seu capitão António de Oliveira Liberato, que foi um homem, um herói, quando das invasões de Timor durante a Segunda Guerra Mundial. E também amanhã, dia 6, completaria 122 anos um homem que foi um grande poeta, Pedro Homem de Melo. É da autoria de Pedro Homem de Melo aquele fado da Amália Rodrigues, Povo Clavas no Rio, mas ele tem muita poesia e foi um homem que se dedicou à etnografia, ao folclore, etc. Segunda-feira, dia 7 de setembro, completaria 90 anos de idade o padre Américo Ribeiro Agostinho. No dia 8 de setembro, faz 98 anos que chegaram a Elvas os padres carmelitas e faz 14 anos que os mesmos padres carmelitas saíram da cidade de Rayana. Os padres carmelitas, ainda conheci dois, que era o padre Zeferino e o padre Gonçalo, tinham um empregado que era o senhor Augusto. No dia 8 de setembro faz 11 anos que morreu o senhor António Eustáquio. Como se sabe, é o pai da Associação dos Dadores Benévolos de Sangue. Eu, quando falo na Associação dos Dadores Benévolos de Sangue, lembro-me sempre do senhor, olha o galo, lembro-me sempre do senhor António Eustáquio, mas também me lembro necessariamente do senhor

Paulo Cardoso e do Sr. Alberto Eustáquio. No dia 8 de setembro ainda, faz 4 anos que morreu a Rainha Isabel II. Agora, no dia 9 de setembro, completaria 139 anos de idade, um homem que foi um grande poeta, um grande pensador, um grande filósofo, natural de Monforte, António Maria de Sousa Sardinha, António Sardinha, que por vezes também assinava sob o pseudónimo de Monforte, num elogio à terra onde ele havia nascido. Que há uns anos, António Sardinha, em Monforte, foi alvo de uma homenagem que foi muito justa, e ainda bem que levaram a efeito esta homenagem. No dia 9 de setembro, completaria 77 anos de idade o Sr. José Chambel Tomé, que, como é sabido, foi a primeira voz da nossa Rádio Porto Alegre, ainda lá em cima, no antigo Convento de Santa Clara, onde agora está a funcionar a Biblioteca Municipal de Porto Alegre. Também quero aqui recordar, já agora, as primeiras 3 pessoas que ligaram para a rádio. Por acaso foram 3 senhoras, a Dona Joaquina Alegria, a Dona Maria José Miranda e também a Dona Crélida. Ainda no dia 9 de setembro, faz 89 anos que foi criada a Casa do Povo de Fronteira. E ainda no dia 9 de setembro, faz 27 anos, morreu o padre Eugênio Bernardino dos Santos Ramos, que foi, durante muitos anos, sendo natural, oriundo da nossa diocese, estava encardinado na Arquidiocese de Évora. Eu penso que quando o Dom Manuel Mendes da Conceição Santos foi de Bispo de Porto Alegre para Arcebispo de Évora, levou consigo alguns seminaristas que depois vieram a ser sacerdotes e, como tiraram o curso nos seminários eburenses, pois ficaram encardinados naquela arquidiocese. O padre Eugênio dos Santos Ramos foi meu professor de História e era ao mesmo tempo diretor do Colégio Elvense. Ainda no dia 9 de setembro, faz 5 anos, que morreu o decano dos poetas alentejanos, o poeta José da Silva Máximo, que era aqui natural do Conselho de Marvão. Mas, como o povo diz, filho de peixe sabe nadar. E o senhor José da Silva Máximo tem um sucessor na poesia, que é o poeta Fernando Máximo, que reside, como é sabido, no vizinho Conselho de Avis. No dia 10 de setembro, faz 128 anos que foi criada a Escola Normal de Porto Alegre. A Escola Normal de Porto Alegre foi a antepassada da Escola do Magistério Primário de Porto Alegre. Era na Escola Normal de Porto Alegre que os futuros professores tiravam o seu curso. Aliás, agora, foi na antiga Escola Normal de Porto Alegre que os meus avós maternos se conheceram. No dia 10 de setembro também, completaria 86 anos o Sr. Armando Povos, que era natural e da freguesia das Carreiras, um homem muito simpático, muito bem disposto sempre. No dia 11 de setembro, faz 7 anos que morreu a nossa ouvinte, Dona Adélia Marchão, como eu dizia, tinha feito anos no passado dia 22 de agosto, e morreu depois no dia 11 de setembro de 2019, portanto faz 7 anos. E também no dia 11 de setembro, completaria 94 anos de idade, o Sr. José Dias Subtil, que passou aqui pelos Gentes da Gente e que foi o fundador do lar da sua terra natal, Val do Peso, e, portanto, é um homem que nós não podemos esquecer pela sua mais-valia social, tal e qual, como não esquecemos, por exemplo, o Sr. Francisco Caldeira Amieiro, que fundou o lar do Monte da Pedra, etc. Portanto, muitas pessoas que se dedicaram ao serviço do próximo sem outro interesse que não fosse ser úteis à comunidade, e, portanto, é isso que interessa. Quando nós passamos pelo mundo e quando nós fazemos o bem, seja em que vertente da vida for, pois o nosso nome não pode ser esquecido, e nós que fazemos rádio,

0: Temos a obrigação de não deixar sepultar lá no mausoléu do esquecimento aqueles que, de qualquer forma, se agigantaram no meio da nossa comunidade. O Sr. José Dias Subtil é um deles, portanto fica aqui também a nossa homenagem póstuma a este senhor e também lembrar que foi ele que criou, lá em Valdepeza, em frente do Lar, o museu. Portanto, um museu numa terra pequena como Vale do Peso, é claro, é à medida da dimensão da localidade, mas o que é fato é que ele preservou para memória futura muito material histórico que nós lá podemos e até devemos visitar aquela casa e admirar e ficamos a saber melhor o que era o passado. Eu digo sempre, e com razão, na minha ótica, que nós temos que saber de onde viemos e onde estamos para saber para onde é que queremos caminhar. Porque se nós não sabemos de onde viemos, nem quem é que foram aqueles que estiveram nas nossas raízes, se nós não estamos de bem com o mundo, com o hoje das nossas vidas, como é que nós podemos projetar o futuro? É evidente que não podemos de forma nenhuma. De maneira que fica aqui também esta minha homenagem ao Sr. José Dias Subtil. E agora, mais uma vez, vamos lá faturar.
1: Voltemos já a seguir. Até já.

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1: E agora, etc., vamos aos parabéns. Começamos logo pelo médico cá de Porto Alegre, o Dr. Jaime Correia Azedo, que hoje, dia 5 de setembro, festeja o seu aniversário natalício. Dr. Jaime Azedo, como se sabe, foi um grande cirurgião de Porto Alegre. E agora damos também parabéns ao Sr. José António Serra Romão, que hoje, dia 5 de setembro, festeja o seu aniversário e faz tantos anos como eu. Portanto, faz 73 anos hoje. E damos parabéns à Associação dos Dadores Benévolos de Sangue, que hoje, como já dissemos, festeja o seu 36º aniversário. E agora damos um pulo até à vizinha cidade de Elvas. O Sr. Fernando Luís Santos Pereira festeja o seu aniversário no próximo dia 7 de setembro. Em Marvão, não sei se está em Marvão, se está em Lisboa, o Dr. Carlos Palmela Chagas festeja o seu aniversário na próxima segunda-feira também, dia 7 de setembro. Damos parabéns ao Conselho de Marvão, porque festeja o seu feriado municipal no próximo dia 8 de setembro, dia de Nossa Senhora da Estrela, ou dia da Natividade de Nossa Senhora, como eu já disse. O Sr. João Felipe Alexandre, do Pisão, que é filho da dona Rita Ferrugento e do Sr. José Ferrugento, festeja o seu aniversário no próximo dia 7 de setembro. O Cavaleiro Manuel Teles Bastos,

0: festeja 20 anos da Alternativa no próximo dia 7 de setembro. Damos um pulo até ao Palhão. Conselho de Nisa, no dia 8 de setembro, faz 86 anos que foi inaugurado o Cruzeiro. Isto quer dizer que nós regressamos ao ano de 1940. Cá em Porto Alegre, a engenheira Túria e o engenheiro Henrique Afonso festejam mais um aniversário de casamento no próximo dia 8 de setembro. E agora vamos cá para a nossa casa, porque o jornalista Hugo Teixeira festeja ou completa mais um ano de vida no próximo dia 10 do corrente mês de setembro. E de Porto Alegre damos um pulo até a Alter do Chão. No dia 10 de setembro, faz 78 anos que foram criados os bombeiros de Alter do Chão. E da Alter do Chão damos um pulo até ao Conselho de Castelo de Vide, mais concretamente à freguesia da Póvoa e Meadas. Porque o Sr. João Carrilho da Graça, no dia 10 de setembro, festeja a bonita idade de 96 anos. Como o senhor sabe, é melhor do que eu, o Sr. João Carrilho da Graça passou pelos Gentes da Gente. Quando nós fomos proceder ao lançamento de um livro, a Castelo de Vide, também lá esteve connosco, aliás, com mais o tio do João Alexandre, que até lá cantou uma coisa engraçada.
1: E o Sr. João é agora atualmente o homem mais velho da Póvoa e Meadas.
0: E deve ser...
1: Porque o mais velho faleceu, infelizmente, esta semana.
0: Mas não só isso, e deve ser um dos condutores mais velhos do distrito de Porto Alegre, que ainda conduz o carro com 96 anos.
1: É verdade. Esse
0: deve ser o meu pai logo a seguir, porque o meu pai faz 95, mas o Sr. João Carrilho da Graça vai à frente.
1: É incrível.
0: O Sr. João Carrilho da Graça, falei com ele já várias vezes, é a única pessoa que fala de mim quando era rapaz. Porque ele era empregado da hidroelétrica do Alto Alentejo, lá em Elvas.
1: Exato.
0: E diz que se lembra de mim, gaiato, com o Sr. Capitão Carpinteiro, primeiro ele a conduzir, depois eu já a conduzir, e por acaso até gravei essa entrevista que fiz com ele. É muito interessante. Portanto, é um homem muito interessante, um abraço grande. É de telefonar, aliás, nesse dia. É de telefonar ao Sr. João Carrilho da Graça pelo seu aniversário. Agora cá em Porto Alegre, um homem que é apicultor, também é do meu tempo, é o engenheiro José Barbado, que festeja o seu aniversário natalício no próximo dia 11 de setembro. Fica aqui também um abraço de parabéns para o engenheiro José Barbado, que é natural de Vila Fernando, do Conselho de Elvas. Depois veio para Porto Alegre estudar e seguiu um caminho diferente do meu. Eu segui para a Escola do Magistério Primário de Porto Alegre, na sequência dos meus pais, que já conheci dos meus avós também, e o engenheiro José Barbado depois seguiu para a Escola Agrícola de Évora, onde tirou o seu curso. Amigo César, o senhor já me está aí com o cartão vermelho.
1: Vamos lá.
0: Está já aí com o cartão vermelho empunhado. Despeço-me do senhor e dos nossos ouvintes com amizade. Um abraço para todos e até de hoje a 8 dias, se Deus quiser.
1: Fica combinado, professor. Até de hoje a 8 dias. Está assim concluído o sábado às 9, este programa número 746. Teve esta transmissão neste 5 de setembro do ano de 2026.

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5: A eventual redução das horas de consulta do oncologista Rui Diniz na Unidade Local de Saúde do Alto Alentejo está a gerar preocupação entre utentes que lançaram uma petição já com mais de 1.300 assinaturas. Sónia Silva, uma das subscritoras, descreve a atual disponibilidade do médico e rejeita a possibilidade de substituição por outro oncologista, afirmando que os doentes querem ser seguidos por ele. O médico considera humanista e grande profissional.
6: O objetivo desta petição e deste grupo é que não reduzam as horas de consulta do Dr. Rui, porque ele chega a vir 4 e 5 dias, inclusive é fim de semana, sábados, domingos, até às 11 da noite, se for preciso, faz as consultas de decisão terapêutica e pronto, o nosso intuito não é que eles reduzam o horário dele de atendimento, porque ele tem muitos doentes e a ideia não é essa, embora o hospital, a administração do hospital, o Conselho de Administração, tenha dito que iria complementar com outro médico oncologista. Aqui a nossa situação não é outro médico oncologista que venha dar consultas. Nós não queremos é perder a quantidade de horas que o Dr. Rui nos atende, porque ele tem os doentes dele e os doentes dele querem ser seguidos por ele, não por outro médico oncologista.
5: A subscritora recorda que o clínico presta serviço em Porto Alegre há cerca de 16 anos e destaca ainda a forma como acompanha cada caso, articulando informação com familiares, enfermeiros e administrativos.
6: É um médico oncologista, aos 51 anos está no topo da carreira dele, é um médico, é um investigador, é palestrante, é professor da universidade, é diretor do Serviço de Oncologia do Hospital de Évora e presta serviço no nosso hospital há cerca de 16 anos. Portanto, é um médico muito acarinhado por toda a gente, é um médico que toda a gente gosta e é um médico e, ao mesmo tempo, é a pessoa que está atrás daquela secretária a atender um doente que nos olha não como números, mas como pessoas, que cuida de nós, cuida da nossa família, fala com os nossos familiares, mesmo se nós não estivermos presentes. Eu gostava que as pessoas fossem

0: dia tivesse uma meia hora, uma hora lá no corredor do atendimento de oncologia e que visse cada pessoa que sai do consultório dele, ele acompanha as enfermeiras para explicar o que é que tem que fazer, o que é que não tem que fazer, se tem que fazer análise, se tem que fazer algum tipo de tratamento. Ele acompanha o doente às enfermeiras para falar com ele, acompanha até se for preciso aos administrativos. É uma pessoa extremamente dedicada e é isso que nós queremos continuar a ter, é isso que nós não queremos perder. Aqui, o Conselho de Administração o que diz é que queria que tem que reduzir as horas de consulta porque é dispendioso porque o Dr. Rui depois também manda fazer, prescreve exames aos doentes, não é? E é por isso que as prescrições de exames servem, para ter um diagnóstico mais célere, para as situações não acontecerem de só se dar conta da situação e da doença já numa fase terminal, não, para se dar conta atempadamente para se tratar, porque é isso, é o que faz um médico, é tratar os doentes, e é isso que ele faz, e muito bem.
1: A petição alerta que qualquer corte na atividade assistencial poderá aumentar tempos de espera, comprometer os tempos máximos da via verde oncológica e agravar assimetrias no acesso à saúde no interior. Os subscritores pedem manutenção das horas de consulta, o reforço da resposta na consulta externa e no hospital de dia e uma comunicação transparente da administração, aliás, da Unidade Local de Saúde do Alto Alentejo com os utentes. O PS questionou o governo sobre a falta de meios humanos e materiais na comarca de Porto Alegre, alertando para uma pressão crescente sobre o funcionamento da justiça na região. Dinis Birlo.
2: A pergunta dirigida à Ministra da Justiça, Rita Alarcão Júdice, é subscrita por 11 deputados socialistas, entre os quais Luís Moreira Testa, eleito pelo Círculo Eleitoral de Porto Alegre, e foi entregue esta sexta-feira na Assembleia da República. A iniciativa surge na sequência das declarações do Procurador-Geral Adjunto Coordenador da Comarca de Porto Alegre, Hélder Cordeiro, que esta semana alertou para a falta de magistrados e de funcionários judiciais. O responsável destacou, contudo, o esforço dos profissionais atualmente em funções para assegurar o cumprimento dos prazos processuais. As declarações foram proferidas durante a cerimónia de tomada de posse dos novos magistrados do Ministério Público, nomeados para a comarca de Porto Alegre. Na ocasião, Hélder Cordeiro considerou que a justiça na região atravessa um momento desafiante, complexo e de grande pressão. Perante este cenário, os deputados do PS querem saber que avaliação faz o governo das atuais condições de funcionamento da comarca, nomeadamente quanto à insuficiência de magistrados e oficiais de justiça identificada pelo Procurador-Geral Adjunto Coordenador. O Grupo Parlamentar Socialista questiona ainda que medidas concretas pretende o Governo adotar com caráter de urgência para reforçar os recursos humanos da comarca de Porto Alegre, garantindo um número de magistrados e oficiais de justiça adequado às necessidades dos diferentes tribunais e serviços. Os deputados querem também saber se o Ministério da Justiça dispõe de um levantamento atualizado das necessidades de recursos humanos e materiais da comarca e, caso exista, quais são as principais carências identificadas. Outra das questões colocadas prende-se com os investimentos previstos para melhorar as condições das instalações, equipamentos e meios tecnológicos dos tribunais da comarca de Porto Alegre. Por último, face ao alerta público deixado pelo responsável máximo do Ministério Público na comarca, o PS pede ao Governo que esclareça qual é o calendário previsto para concretizar as medidas de reforço consideradas necessárias.
1: A iniciativa parlamentar coloca assim a falta de recursos na justiça em Porto Alegre no centro do debate político, pressionando o Governo a apresentar respostas concretas para uma situação que os responsáveis judiciais da região consideram particularmente exigente. A Feira da Luz, a Expomor, está a mobilizar Montemor-o-Novo num certame que combina cultura, música, economia local e o maior evento nacional de pecuária extensiva. O evento, considerado estratégico para a dinâmica, aliás, económica do concelho e da região de Évora, foi inaugurada no dia 2 de setembro e decorre assim até à próxima segunda-feira. O programa inclui concertos de Sara Correia e Santos e Pecadores, o regresso do folclore ao palco das Tasquinhas e várias atividades culturais, esportivas e recreativas. O Presidente da Câmara, Carlos Pinto de Sá, destaca a relevância do certame para Montemor-o-Novo e frisa que esta feira centenária tem sabido inovar e atingir novos patamares de desenvolvimento.
3: Feira da Luz, Montemor-o-Novo, mais um ano, uma feira centenária em Montemor-o-Novo, uma feira que tem sabido inovar e atingir novos patamares de desenvolvimento, uma feira que vos abre os braços para vos oferecer uma variedade muito significativa que vai ao encontro de todos os gostos, em todas as áreas, da área da cultura ao desporto, das questões da economia.

0: da pecuária extensiva, enfim, um pouco de tudo aqui na nossa feira, também o divertimento, naturalmente, os grandes concertos musicais, e no próximo fim de semana, que esperamos naturalmente muita gente, o tempo parece prometer, e vamos ter aqui grandes vozes nacionais, como a Sara Correia, como os Santos e Pecadores. Temos aqui um regresso importante, que é o folclore, a nossa tradição do folclore volta ao palco das Tasquinhas. Tasquinhas, aliás, onde podemos ter um petisco, encontrar-nos com os amigos, descontrair um pouco e visitar a nossa feira, quer a nossa exposição dos 50 anos da Constituição da República Portuguesa, que faz um percurso por aquilo que foi o salto qualitativo que Portugal e Montemor deram a este nível, portanto, um ponto alto da feira, mas também a grande exposição pecuária, a melhor feira e maior feira pecuária do país, que vos oferece também muitos atrativos.
1: A Feira da Luz é Espomor, assim até à próxima segunda-feira, a decorrer em Montemor o Novo. O cortejo de oferendas da Santa Casa da Misericórdia de Porto Alegre regressa este sábado, reafirmando uma tradição com mais de 5 séculos e reforçando a ligação da instituição à comunidade. O desfile, que envolve cavaleiros da região e este ano também os romeiros da Esperança, termina em frente à Misericórdia, onde se segue o habitual convívio com comes e bebes. A provedora Luísa Moreira explica que, apesar de já não ser possível oferecer bens alimentares, como acontecia na antiga tradição, o espírito permanece caminhar até à Casa Maior de Acolhimento do Conselho de Porto Alegre e lembrar que ali vivem 107 residentes que precisam de acompanhamento e de proximidade.
2: É o quarto ano que a Santa Casa da Misericórdia promove a realização do cortejo de oferendas. O cortejo de oferendas é uma tradição, era uma tradição das Misericórdias já desde 1498. O que é que as pessoas faziam? Iam oferecer à Santa Casa da Misericórdia bens de primeira necessidade. Sobretudo os agricultores levavam muitos produtos para a alimentação, eram batatas, era fruta, era gado. Ora, hoje em dia nada disso se pode fazer, nem sequer legalmente se podem oferecer esses produtos à Misericórdia. No entanto, a ideia de olhar a Misericórdia, fazer um caminho até à Casa Maior de Acolhimento do nosso concelho, olhar e estar com as pessoas que lá estão, que lá vivem diariamente, que são 107, convém lembrar, pareceu-nos fazer sentido. Por isso recuperámos esta tradição. Mantivemos o nome, cortejo de oferendas, e o que fazemos é pedir às pessoas aqui da região que têm os cavalos. Este ano contamos também com a colaboração dos Romeiros da Esperança com as carroças, fazer um desfile pela cidade que termina em frente da Misericórdia. Como é tradição em Portugal, e eu acho muito bem, a seguir a qualquer evento há sempre um momento de comes e bebes, então a Misericórdia vai ter lá as bifanas, as imperiais, um copo de vinho, para que as pessoas conversem um bocadinho, estejam ali fora e se lembrem sobretudo que aquela casa, que hoje é daqueles residentes, amanhã será de qualquer um de nós.
1: Apesar das dificuldades, o cortejo de oferendas, que renasceu para manter viva o espírito de união, volta a realizar-se assim este sábado a partir das 16h30. A Associação de Dadores Benévolos de Sangue de Porto Alegre assinala este sábado 36 anos de atividade dedicada à promoção da dádiva e à garantia de reservas de sangue no distrito. Paulo Cardoso, porta-voz da instituição, afirma que a data simboliza a continuidade do sonho do fundador, António Eustáquio, e mais de 3 décadas de trabalho que alteraram profundamente a forma como os hospitais acedem ao sangue necessário para tratar doentes. O responsável recorda que antes da criação da associação, muitas famílias eram obrigadas a procurar amigos ou conhecidos para garantir dádivas que permitissem realizar cirurgias.
3: Este 36º aniversário é um momento muito, muito importante para nós, porque significa 36 anos de existência a promover a dádiva de sangue, a organizar colheitas de sangue quase por todo o distrito, e temos também sempre uma referência para os nossos dadores que querem vir ao nosso banho de sangue do nosso hospital para recebermos os nossos dadores, convivermos com eles. É o nosso aniversário, é sinal que continuamos a cumprir tanto aquele sonho do

0: fundadora, do nosso fundador, o Sr. António Estácio, e com este tipo de promoção da dádiva de sangue, com este tipo de fidelização de doadores, conseguiu-se uma coisa muito importante a nível do país, que é conseguirmos garantir reservas de sangue. Antes de existir a Associação de Doadores de Sangue, e eu sou testemunha disso, as pessoas tinham que andar à procura de amigos, ou pessoas que normalmente eram conhecidos como doadores, para irem dar sangue para os seus familiares.
1: As comemorações dos 36 anos incluem às 10 horas da manhã uma missa na capela do Hospital Dr. José Maria Grande, seguida às 12 horas de sessão solene na sala de formação do Centro de Saúde de Porto Alegre. O programa encerra com um almoço de convívio.
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Malta, muito bom dia. Hoje, novamente, em mais uma edição no nosso podcast semanal. Hoje, ao vivo e no campo e numa vinha. Estamos numa vinha de altitude, por excelência, como nós sempre procuramos. Estamos na Serra de São Mamede. Estamos a 700 metros de altitude e estamos numa vinha com uma diversidade enorme de castas. E hoje, o dia de hoje, que é um dia sempre especial, estamos a fazer a nossa vindima. Esta vinha, como eu referi, estamos então está a 700 metros. Foi uma vinha que foi plantada ainda pelo método tradicional, portanto, com recurso à primeira porta enxerto, e posteriormente, no ano seguinte, foi enxertada com castas tradicionais também aqui da Serra de São Mamede. E, precisamente, tem 40 anos, portanto, é uma vinha que já podemos considerar vinha velha e já tem 40 anos. Como se pode também verificar, não tem rega, não tem sistema de irrigação. Como sabem, agora também recentemente as vinhas mais novas, portanto, e as que são plantadas nesta fase, já têm sempre sistema de irrigação. E aqui, como estamos numa zona mais fresca, e realmente o terroir da Serra de São Mamede assim o exige, não necessita de ter qualquer sistema de irrigação, e como podemos verificar também, a produção, felizmente, também com os nossos cuidados, é bastante generosa. Em termos de castas, portanto, temos castas brancas e castas tintas nesta vinha. As castas brancas, de uma forma aleatória, que era como faziam as pessoas na altura, faziam um field blend das castas, tudo misturado, e as predominantes aqui são o Bical, o Fernão Pires,

0: o Boal de Alicante, o Tamarês e o Roupeiro. Portanto, são as castas principais. Nas tintas, temos essencialmente Aragonês, Alicante Pouché e também, pontualmente, embora menos expressivo, Trincadeira. Estamos perante um ano, realmente, como eu já tenho vindo a falar a esta parte, desafiante e generoso também em termos de produção. Temos uma sanidade exímia, temos realmente uma frescura muito interessante e também para determinarmos este momento onde estamos hoje aqui a iniciar a vindima, como eu também já referi nas edições anteriores, como foram feitos sempre análises prévias, pelo menos uma vez por semana ou às vezes até duas vezes por semana, para conseguirmos chegar a um momento ótimo que é então a vindima. Os parâmetros que analisamos sempre é o peso médio de 200 magos, o pH, a acidez total e o grau álcool provável para então tomarmos esta decisão. Para quem julga que vindimar é uma operação, de certo modo, normal, não é uma operação assim tão normal. É preciso ter conhecimento e ter alguma técnica para fazer este trabalho. Nós, por norma, começamos sempre o mais cedo possível, portanto, antes do nascer do sol. E hoje em particular começámos aqui um bocadinho antes das 7 horas da manhã para conseguirmos, dentro do possível, que as uvas cheguem o mais rapidamente também à adega, também à mais baixa temperatura. Um cuidado também é colocamos e espalhamos previamente as caixas de vindima nas entrelinhas e temos duas pessoas sempre cada lado dos bardos, ou seja, do alinhamento da vinha, para conseguirmos tirar na totalidade todas as uvas. Utilizamos também uma tetora própria para vindimar, portanto não é a tetora de poda, é a tetora típica de vindima, e dentro do possível as uvas são colocadas também com algum cuidado nestas caixas, portanto são as caixas de vindima. Estas, por norma, têm uma capacidade de cerca de 15 kg, portanto também para não serem muita quantidade e não comprimir as uvas. E temos sempre o cuidado de as uvas que são colocadas nas caixas irem o mais isentas possíveis de folhagem, qualquer ramagem que possa cair. Pronto, nós já devem ter percebido, a nossa viticultura de excelência da Serra de São Mamede é de pormenor. Acima de tudo, nós queremos sempre ter a melhor matéria-prima. E em todos os processos, e este é o que termina em termos de operação de um ano inteiro, também temos de ter essa preocupação de conseguir ter as melhores uvas também para realmente conseguirmos depois também obter os melhores vinhos.
1: Já faz este processo há muito tempo?
2: Há algum tempo, há 20 anos. Bom, para mim não é difícil, eu gosto muito de fazer isto.
3: Maria Jacinta.
1: Como é que és trabalhar na vindima?
3: Ah, é bom. Eu gosto muito, muito. Há muitos anos faço isto, gosto muito. Sim, ganhamos dinheiro e convivemos com as pessoas, é muito bom. Sim, comemos às 10h30, agora acabamos de comer e fazemos diretamente agora. Este ano tem sido um bocado de calor, mas pronto, mas tem-se levado muito bem.
1: E em termos de uva, há sempre com muita quantidade?
3: Não, este ano há muita, mais ainda que o ano passado. Mas tem sido sempre bom, a gente mais ou menos tem sempre muita uva.
4: João Manel.
1: E como é que é estar aqui nos trabalhos da vindima?
4: Isto é quase já uma obrigação. E sabe porquê? Porque nestes serviços não há malta nova. E somos nós, as pessoas com alguma experiência já da vida, que temos que acudir a estas coisas. Porque isto são trabalhos escassos, já só uma vez por ano, e tem que ser feito nesta altura. Não for feito nesta altura, perde-se tudo a economia do país, uma tradição como é a nossa portuguesa em vinhos. E aí a malta nova, pronto, hoje em dia é escassa, querem-se, e nem só a malta nova mesmo, mão de obra não há.
1: E a todos os anos faz questão de estar aqui nesta sua, entre aspas, obrigação?
4: Sim, nesta salvo eu há 7 anos já. Então eu tenho quase 70 anos já, pronto, comecei a trabalhar com 12, vou com 57 de trabalho, daqui a pouco é uma vida, mas pronto, ando nisto porque gosto. E depois é o convívio com as pessoas. Eu tenho aqui pessoas que há 7 anos que ando com elas. É quase a mesma coisa, a confiança que tenho na minha casa, que com os meus familiares, ou mesmo que tenho com estas pessoas. É um meio andado para a integração.

0: emprego, volte este ano, ano passado e para o ano, se cá estiver desde dia de saúde, cá estarei outra vez. Depende dos anos, dos locais estão bem, mas nós temos um clima muito favorável. Enquanto aqui, por exemplo, pode ser escasso aqui no Conselho de Porto Alegre, no Conselho de Campo Maior pode ser já em abundante, varia muito os climas hoje em dia, mesmo através da proximidade, varia muito de localidade para localidade. E pronto, hoje em dia as técnicas de tratamento das parreiras mudaram muito do que era antigamente. Hoje em dia, como o seu engenheiro, há bocado você já falou com ele, é uma pessoa experiente e sabe o tratamento mais adequado na altura de primavera para aplicar nas parreiras. E isso hoje em dia contribuiu mais um fator, porque cada vez haja mais uva. Logo desde as técnicas do podar, o tratamento, e influencia muito. E hoje em dia não podemos comparar a evolução que tínhamos há 15 anos com esta que temos hoje em dia.
1: E então hoje, como é o episódio 30 deste desafio, deste podcast que nós tentamos fazer sobre a viticultura que fazemos aqui na Serra de São Mamede, fizemos esta edição no campo, na vinha, no local que contudo realmente acontece, e aí para sentirmos também o que é a genuinidade também das vinhas, a envolvência que temos com os colaboradores que vêm fazer esta operação de vindima, e acima de tudo para todos sentirmos que em Porto Alegre e na Serra de São Mamede ainda fazemos vindimas de excelência.
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5: Eu ainda sou do tempo... Os anos 80, recordados por uma nascida em 81. Eu ainda sou do tempo em que levávamos a música connosco. Pois é, nos anos 80 apareceu uma pequena revolução chamada Walkman. De repente, já não era preciso estar em casa ao pé de giradiscos ou da aparelhagem para ouvir as nossas músicas preferidas. Bastava pôr uma cassete, colocar uns auscultadores, por norma tinham assim uma espuminha cor de laranja ou preta, carregar no play e pronto, tudo à nossa volta desaparecia. O Walkman acompanhava-nos para todo lado, era essa a vantagem, não é? Por norma tinham assim uma presilha que dava para pendurar nas calças, o que dava imenso jeito, e andavam literalmente connosco para todo lado, nas viagens de carro, nos passeios, nas férias de verão ou até nas caminhadas para a escola. Cada cassete, já se sabe, era também ela especial. Haviam as cassetes originais que nós comprávamos nos cafés habitualmente e haviam as famosas compilações gravadas na rádio, não é? Como nós também já falámos. O Walkman, pronto, tinha os seus desafios. As pilhas gastavam-se muito rápido, já sabíamos que as pilhas estavam a acabar quando a cassete começava assim, não era? A música ia se arrastando, não sei se se lembra. Pois é, começávamos a ouvir assim, a falar muito devagarinho. Pronto, já sabíamos que a pilha, pronto, estava a terminar. As fitas também encravavam, algumas vezes. Tínhamos que abrir tudo e tirar a fita com muito cuidado para não estragar. E eu lembro-me que havia um Walkmans que tinham sistemas de rebobinagem muito lentos. Então às vezes até fazíamos mais rápido com um lápis ou até mesmo com o dedo a rodar a cassete, não é? Hoje, pronto, é um bocadinho mais prático ter as músicas no telemóvel, até porque ele é mais pequeno, não é? Mas não é a mesma coisa do que ter uma cassete a rodar num Walkman Walkman e andar para a frente, para trás, ouvir mais aquele bocadinho outra vez e ter que rebobinar. Bem, era espetacular, era uma experiência única e da qual de facto tenho algumas saudades. Não sei se se lembra de ouvir alguma cassete em particular no seu Walkman, se estragou também alguma ou se realmente ouviu alguma demasiadas vezes. Eu sim, tenho algumas.

E ainda lhe digo mais, deixei uma vez um Walkman perdido no autocarro. Foi uma desgraça. Bom, eu ainda sou do tempo em que as crianças pareciam quase imortais. Até lá!

No espaço de informação ao consumidor de hoje, falamos sobre a reforma do mercado de arrendamento. Esta reforma, anunciada pelo Governo, pretende responder a desafios reais, reforçar a confiança dos proprietários, reduzir a morosidade dos processos de despejo e incentivar a colocação de mais imóveis no mercado. Estes são objetivos legítimos e importantes para o bom funcionamento do mercado de arrendamento. Contudo, uma reforma desta dimensão não pode ser avaliada apenas pela forma como responde às situações de incumprimento. O seu sucesso dependerá sobretudo da capacidade de prevenir essas situações e de garantir que as famílias disponham de condições para manter uma habitação estável, assegurando na prática o direito à habitação. É precisamente nesta dimensão preventiva que as medidas anunciadas suscitam preocupação. A experiência da DEC revela uma alteração significativa nas dificuldades enfrentadas pelas famílias portuguesas. Se durante muitos anos o principal fator de pressão financeira esteve associado ao crédito à habitação, hoje é o custo da habitação, quer com o crédito, quer com o arrendamento, que compromete o equilíbrio dos orçamentos familiares. Em muitos casos, a renda absorve uma parcela tão significativa do rendimento disponível que deixa pouca margem para fazer face a despesas essenciais como alimentação, saúde, energia ou educação. Quando surgem acontecimentos inesperados, por exemplo, a perda de emprego, uma doença ou uma separação ou ainda o agravamento do custo de vida, muitas famílias deixam de conseguir cumprir os seus compromissos relacionados com a habitação. O incumprimento raramente resulta de uma escolha. Na maioria dos casos, é consequência de uma quebra inesperada da capacidade financeira. Por isso, a DEC considera que, a par do reforço dos mecanismos de resposta ao incumprimento, esta reforma deve fortalecer igualmente os instrumentos de prevenção, evitar que dificuldades financeiras temporárias conduzam à perda da habitação, deve constituir um dos seus objetivos centrais. Sem mecanismos eficazes de prevenção e de apoio às famílias em situação de fragilidade, existe o risco de um aumento das situações de exclusão habitacional e de vulnerabilidade social. A proteção dos proprietários é indispensável, muitos dependem das rendas como complemento do seu rendimento e devem dispor de mecanismos eficazes para fazer valer os seus direitos. Contudo, essa proteção não pode traduzir-se na criação de novos obstáculos ao acesso à habitação. O reforço da liberdade contratual relativamente às cauções e às rendas antecipadas merece particular atenção. No mercado marcado pela escassez de oferta e pela reduzida capacidade negocial dos candidatos ao arrendamento, dificilmente existe uma verdadeira igualdade entre as partes. Na prática, muitas famílias poderão sentir-se obrigadas a aceitar condições financeiras particularmente exigentes para não perderem a oportunidade de arrendar uma habitação. Para jovens em início de vida profissional ou famílias monoparentais ou agregados com menores rendimentos, a existência de vários meses de caução ou de rendas antecipadas pode representar milhares de euros de desembolso imediato, constituindo uma barreira praticamente intransponível ao acesso à habitação. A DEC, por isso, acompanha já várias famílias que recorrem ao crédito apenas para suportar estes encargos iniciais, agravando ainda mais a sua situação financeira. Mais do que reforçar a confiança no mercado, importa assegurar que estas medidas não dificultam o acesso à habitação para quem já enfrenta maiores dificuldades económicas. A criação do Fundo de Emergência Habitacional constitui, em princípio, uma iniciativa positiva e há muito aguardada. No entanto, continuam por esclarecer aspectos essenciais para avaliar a sua eficácia. Importa conhecer quem poderá beneficiar deste apoio, quais serão os critérios de acesso, qual

0: a dotação financeira disponível e, sobretudo, em que momento o mecanismo será acionado. Um fundo desta natureza só cumprirá plenamente o seu objetivo se permitir uma intervenção atempada antes da situação de incumprimento conduzir à perda da habitação. Se funcionar apenas quando o processo de despejo já estiver em curso, o seu impacto será necessariamente reduzido. Mesmo que permita encontrar uma solução habitacional alternativa, importa assegurar que a família dispõe de condições para suportar de forma sustentável o pagamento da nova renda, pois caso contrário corre-se o risco de apenas transferir o problema para outra habitação. É igualmente importante perceber se este instrumento se destina a responder a situações temporárias de quebra de rendimentos ou se acabará por compensar dificuldades estruturais resultantes de rendas incomportáveis para muitas famílias. Uma política pública eficaz não deve limitar-se a responder ao incumprimento quando este já ocorreu. Deve criar condições para o prevenir. A confiança no mercado de arrendamento depende da existência de mecanismos que garantam segurança aos proprietários, mas também da capacidade das famílias para assegurarem e assumirem os seus compromissos. A habitação constitui um fator essencial de estabilidade económica, social e familiar e, por isso, qualquer reforma do arrendamento deve procurar um equilíbrio entre a proteção dos direitos dos proprietários e a salvaguarda dos direitos dos inquilinos e das famílias. Reforçar a prevenção, promover mecanismos de apoio eficaz e assegurar um mercado de arrendamento mais acessível são condições essenciais para construir uma política de habitação mais justa, equilibrada e sustentável. A DECO acompanhará atentamente a evolução desta proposta durante o processo legislativo, mantendo o seu compromisso de defender soluções que promovam um mercado de arrendamento equilibrado, transparente e acessível. Já sabe que, se tiver dúvidas sobre esta matéria ou outras relacionadas com os seus direitos enquanto consumidor, pode contactar a DECO através do número 266-744-564.
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8: Olá e bem-vindos ao Estranha Forma de Vida. Eu sou o Paulo Cachinho e hoje convido-vos a embarcar comigo numa viagem pelo fado. Neste episódio vamos falar sobre as origens do fado. Mas afinal, o que significa fado? A palavra fado vem do latim fatum, que quer dizer destino, sina, aquilo que nos está reservado. Essa ideia de destino inevitável ajuda-nos a compreender porque o fado fala tantas vezes de saudade, perda, amores impossíveis e vidas duras. Quando tentamos descobrir de onde vem o fado, percebemos que não há uma única resposta. Existem várias teorias. Alguns investigadores apontam para influências das modinhas brasileiras e de danças africanas que chegaram a Lisboa através do comércio marítimo com o Brasil. Outros preferem uma visão mais antiga, ligando o fado ao romanceiro medieval português, às canções narrativas dos trovadores e músicos ambulantes. Há ainda quem veja ecos de cânticos mouros e canções de marinheiros que ecoavam nos portos e

nos bairros populares de Lisboa. Mas o fado, tal como o reconhecemos hoje, ganha forma no século XIX. Em Lisboa, nos bairros de Alfama, Mouraria e Bairro Alto. Em tabernas, vielas e casas de má fama. Era a música da boêmia, da marginalidade das classes trabalhadoras. Os primeiros registros escritos surgem por volta de 1840, com referência ao fado do marinheiro, cantado a bordo dos navios e depois levado para a terra. Nesta altura, o fado era informal. Era cantado em noites de bebida, entre marinheiros, operário, prostitutas, malandros e artistas. Falava-se do cotidiano difícil, dos ciúmes, dos amores clandestinos, da violência, mas também do humor e da ironia que desafiavam convenções sociais. Naturalmente, a igreja e as autoridades olhavam para o fado com desconfiança. Era a música da desordem e do pecado. Com o passar dos anos, o fado foi subindo de estatuto. Entrou em café, teatros, salões privados. A guitarra portuguesa e a viola de fado afirmaram-se como instrumentos centrais, definindo aquela sonoridade única que nos prende ao primeiro acorde. Já no século XX, o fado espalhou-se por todo o país e depois pelo mundo. Acompanhou imigrantes, viajantes e artistas em digressão. E deu ao mundo nomes incontornáveis como Amália Rodrigues, que levou o fado às grandes salas internacionais e cristalizou esta imagem da saudade portuguesa. Em 2011, o fado foi reconhecido pela Unesco como Património Cultural e Material da Humanidade. Um reconhecimento merecido que confirma o fado como uma das expressões mais profundas da identidade portuguesa. No fundo, quando perguntamos qual é a origem do fado, não há uma resposta única. O fado nasceu do encontro de muitas culturas, africana, brasileira, portuguesa e outras. Mas ganhou vida própria nas ruas de Lisboa, entre o riso e a dor, o amor e o destino. E talvez seja isso que o torna eterno. Essa mistura de história, emoção e destino que continua a ecoar sempre que ouvimos uma guitarra portuguesa chorar. Obrigado por estarem deste lado. Eu sou o Paulo Caixinho e este foi o episódio do Estranha Forma de Vida. Vou-vos deixar com um fado. Um fado da Berta Cardoso, Cinta Vermelha. Originalmente intitulado Coisas Vermelha. Escrito em 1954 para o repertório do Berta Cardoso por João Linhares Barbosa, cantado no fado Magala, cuja autoria se atribui a José Carlos Magala e ao seu irmão, o guitarrista Acácio Gomes. Até à próxima viagem pelo fado.

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0: Estamos de regresso com este espaço do momento do autocuidado e com Vanessa Monteiro, a psicóloga clínica e formadora com ampla experiência nos mais diversos temas. Realiza atendimentos de maneira 100% online para adolescentes e adultos das mais diversas idades e nacionalidades. É autora do podcast Momento do Autocuidado no Spotify e os nossos ouvintes, caso assim o entendam, podem sempre enviar perguntas, colocar questões para Vanessa Monteiro, aqui para a Rádio Porto Alegre, e depois a resposta irá seguir neste habitual espaço aqui na Rádio Porto Alegre. Para o fazerem, basta entrarem em contacto connosco pelos meios que já são conhecidos de todos os nossos ouvintes e depois as respostas chegarão. Ora, doutora Vanessa Monteiro, seja bem-vinda também aqui a este espaço, aqui na nossa Rádio Porto Alegre.
1: Olá, César, muito obrigada. Olá a todos os ouvintes que estão aí desse lado.
0: Ora, temos aqui umas questões, dúvidas e uns pedidos por parte dos nossos ouvintes que querem ter aqui a resposta da doutora Vanessa Monteiro. Ora, é esta primeira questão, e eu vou tentar aqui ler esta pergunta desta nossa ouvinte. Ora, como posso compreender e trabalhar o meu medo de morrer? Sinto que às vezes o medo da morte ocupa demasiado espaço na minha cabeça. Doutora Vanessa, pode comentar sobre o porquê da morte e este assunto que é tão difícil na minha cabeça e também para tantas pessoas?
1: Pois é, César, claro, e essa não é uma questão só de um ouvinte ou só de uma ou duas pessoas, né? De fato, esse tipo de insegurança e angústia sobre a morte é uma realidade, eu costumo dizer que é um tabu para todo ser humano, até mesmo para quem diz que é bem resolvido quanto a isso, porque algumas pessoas falam isso, né? Que não tem medo de morrer ou que não ficam pensando nesse assunto. Pois eu afirmo com 100% de certeza que todo ser humano tem algum tipo de questão relacionada à morte, seja a própria morte, né, ou a do outro, porque afinal isso é aquilo que a gente não sabe, é aquilo que a gente não tem controle, mas que vai acontecer com a gente e com os outros mesmo assim. E ainda é aquela experiência que a gente sabe, né, César, que causa dor, seja ela física ou a depender de como acontece, né, ou uma dor emocional, inclusive para quem fica. Então, a morte representa esse acabamento, essa finitude. Basicamente, é o ponto final da nossa existência aqui. E eu digo isso independentemente das diferenças de crenças religiosas e tudo mais. Mas é um ponto final dessa experiência aqui. E é algo que não aconteceu ainda, mas que já marca quem a gente é desde o nosso nascimento. E é claro que, inevitavelmente, isso deixa uma angústia, deixa uma ansiedade. Ou seja, a gente tem algum tipo de controle sobre a vida, mas não tem nenhum controle sobre a morte. E isso é muito difícil de lidar.
0: O ouvinte também pergunta: como é que pode aprender a aceitar que a morte faz parte da vida sem viver com esta ansiedade perante esta possibilidade?
1: Então, para a pergunta dessa ouvinte, o que eu diria é que provavelmente ela não vai exatamente aceitar a morte de bom grado, com felicidade, com tranquilidade. Eu vou me alongar um pouco nessa resposta, mas eu costumo dizer que talvez esse seja o único tema da nossa vida que a gente precisa recalcar, ou seja, que a gente precisa colocar no arquivo. A gente precisa arquivar essa experiência.

0: porque senão a vida se torna insuportável. E não vale a pena antecipar esse sofrimento e deixar de viver justamente quando o nosso medo é perder a chance de viver. Não faria sentido, seria uma armadilha. Então é importante não se perder nesse pensamento. Ou seja, a minha sugestão é que toda vez que quem está aí desse outro lado perceber que esses pensamentos estão ganhando força demais ou que estão se repetindo demais, é preciso literalmente colocar nessa caixinha e guardar nesse arquivo, ou seja, cortar esse pensamento. Essa vai ser a caixinha do que eu não tenho controle. Bom, eu não tenho controle sobre isso e eu não vou pensar nisso agora. É literalmente uma forma de fuga, mas que nesse caso é necessário. Porque essa é a caixinha do que eu sei que vai acontecer com todos nós e que não é confortável para mim, mas que não pode me impedir de viver o que eu preciso viver agora. Até porque, uma vez que as coisas acabam, a gente até pode valorizar mais ainda o tempo que a gente tem aqui. Então, se essa angústia relacionada à morte está paralisando, esse é exatamente o oposto do que a gente precisa para resolver esse problema. Então, talvez a única forma de vencer a morte esteja abraçando a nossa vida, ao invés da gente ficar preso ao fato de que ela vai acabar. E aí eu sei que, falando assim, parece muito simples. Esse é um tipo de contexto que a gente trabalha com uma frequência altíssima em psicoterapia. Tem muitos pacientes que em algum momento já me trouxeram essa questão e é um exercício. Em geral, quem tem essa tendência a pensar mais repetidamente na morte, vive isso com muito sofrimento, sabe, César? E esse pensamento vem e vai várias vezes. Então é preciso questionar esses pensamentos também. Eventualmente, pode ser importante se perguntar do que exatamente você tem medo quando você pensa na morte. Porque às vezes o medo da morte está misturado a outros tipos de medo. Medo de sofrer, o medo de deixar alguém, o medo de perder as pessoas que ama, o medo de não ter vivido o suficiente. E aí, para finalizar minha fala, entender o que está por trás do seu medo da morte pode ajudar muito até a encontrar formas de atenuar esse peso com as suas escolhas e atitudes cotidianas. Por exemplo, passar mais tempo com as pessoas que a gente ama pode ser um jeito de enfrentar o medo de perder alguém. Ou lutar pelos nossos desejos, que pode ser uma boa forma de fazer valer o processo de estar vivo, mesmo que isso acabe um dia.
1: E como diz o povo, a morte é a coisa mais certa que nós temos.
0: É verdade, exatamente.
1: Se este tema também o acompanha, se este tema também anda na sua mente, no seu pensamento, e se quiser aprofundar algo mais, já sabe que pode entrar em contacto com a psicóloga clínica Vanessa Monteiro. Está todas as semanas connosco, pode aqui através da Rádio Porto Alegre colocar questões, pode fazer chegar as suas perguntas aqui à Rádio Porto Alegre através dos habituais meios e depois a resposta será dada numa próxima semana. É só chegar-se à frente e partilhar o que sente dentro de si e foi este momento do autocuidado com a doutora Vanessa Monteiro.
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1: Encontramos novamente num espaço dedicado ao doente oncológico e à sua família. Este espaço do Tem Cancro e Agora é um espaço dedicado a fazermos alguma divulgação de eventos, de rastreios, dos direitos do doente oncológico, inclusivamente podermos trazer algumas pessoas que venham falar sobre toda esta temática. Cada vez mais o cancro está presente nas nossas vidas, nas vidas dos nossos familiares, nas vidas dos nossos amigos, conhecidos. Praticamente é impossível não conhecermos ninguém que não esteja neste momento a atravessar uma doença oncológica.

0: A Liga Portuguesa contra o Cancro é uma instituição completamente independente, não dependendo de qualquer subsídio nem de nenhuma estrutura do Estado, a não ser o rastreio do cancro da mama, que tem uma comparticipação do Ministério da Saúde, mas tudo o resto depende de nós todos, depende do Peditório Nacional, depende dos eventos, depende de tudo aquilo que o público em geral nos vai doando, através dos donativos, para fazer face a todas as despesas de que nós, Liga Portuguesa contra o Cancro, temos inerentes à nossa missão. A Liga Portuguesa e os voluntários só temos uma missão, que é o apoio ao doente oncológico. Eu sou a Cristina, sou voluntária, sou coordenadora do Grupo de Apoio de Porto Alegre, o que significa que abrangemos todo o Distrito de Porto Alegre. O Grupo de Apoio está sediado ali na zona do Planalto e qual é que é, no fundo, a nossa missão? Como eu disse, é apoio ao doente oncológico e família. E esse apoio passa por tudo. Neste momento, nós temos vários doentes que dependem de nós para a medicação, em que pagamos 100%. Claro que estou a falar de doentes oncológicos com insuficiência económica comprovada. Isto é um documento que, para todos os efeitos, se pede no centro de saúde ou mesmo no hospital, que registra se a pessoa tem ou não insuficiência económica. Apoiamos também a nível de cabazes alimentares para várias famílias de doentes oncológicos que estão a atravessar momentos difíceis do ponto de vista económico. Apoiamos também consultas de psicooncologia, consultadoria dos direitos dos doentes oncológicos, temos o Reiki, temos o Vencer e Viver, que no fundo é o apoio entre iguais, portanto, através de mulheres voluntárias que tiveram cancro de mama e que neste momento estão a pôr toda a sua experiência ao serviço de quem está neste momento a ter cancro de mama. E fornecemos as próteses mamárias, os suportes mamários, as cabeleiras, os turbantes e também a custo zero para todas as pessoas que têm insuficiência económica, mas com uma novidade. Portanto, a direção da Liga decidiu, e na minha opinião, e bem, que quando a pessoa é detectada que tem cancro de mama e necessita de uma prótese ou um sutiã ou um turbante ou o que for em relação aos apoios técnicos, que a primeira vez, vamos dizer assim, é uma oferta da Liga e, portanto, mais uma despesa em que o vosso dinheiro, o dinheiro que vocês dão à Liga, é canalizado para o apoio ao doente. Temos apoios pontuais, como é o caso de óculos, próteses dentárias, alguns pagamentos de eletricidade, de rendas de casa, mas tudo isso já são apoios pontuais que são analisados pelas nossas assistentes sociais voluntárias e por mim própria. Portanto, este espaço, que eu agradeço em nome do doente e em nome da Liga à Rádio Porto Alegre, vai passar a ser um espaço semanal, onde vamos falando de várias coisas, de várias temáticas e até com outras pessoas. Obrigada por estarem desse lado e obrigada por nos ajudarem a ajudar.
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3: E esta, hein?
4: Às vezes basta uma letra para transformar completamente uma viagem. Foi o que aconteceu com um homem eslovaco que pretendia visitar familiares da mãe em Rotterdam, em Inglaterra. Tudo estava preparado para o reencontro, até que ao aterrar percebeu que alguma coisa não fazia sentido. É que ele estava em Rotterdam, mas na Holanda. Sem dominar nem o inglês, nem o holandês, completamente perdido, acabou sozinho numa cidade que não só não era o destino pretendido, como pior, não tinha dinheiro para resolver a situação. Ele estava completamente desorientado, acabou por procurar ajuda junto da polícia local. As autoridades acabaram por perceber rapidamente o que é que tinha acontecido. Segundo relataram mais tarde, o homem confundiu os nomes das cidades, acabou por viajar para um país diferente daquele onde queria realmente estar. A polícia arranjou-lhe abrigo para ele passar a noite, encaminhou depois para serviços de apoio que o ajudaram a localizar a família e a reorganizar a viagem. Tudo acabou bem, o homem conseguiu seguir viagem de Rotterdam para Rotterdam.
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1: Alô, pessoas. Espero que vocês estejam bem, porque eu estou ótima. Acabei de voltar de uns dias de férias e vou ter que falar sobre isto. Mas o que é que nos acontece quando temos comida à discrição? É que só há uma coisa que consegue transformar adultos civilizados em completos larves: o buffet do pequeno almoço de hotel. É impressionante. É que nós passamos o ano inteiro a dizer que comemos pouco de manhã. Ai, eu cá só bebo um café. Ai, então e eu, que nem tomo um pequeno almoço? Mas chegamos a um hotel e de repente parecemos jogadores de futebol americano em preparação para o Super Bowl, porque o cérebro faz logo uma associação muito estranha. Ah, isto já está pago. E a partir daí desaparece qualquer noção de bom senso. De repente olhamos para uma mesa cheia de comida e pensamos: presunto com ananás? Claro, ovos mexidos, venham eles. Um donut às 8 da manhã? Por que não? Aquilo deixa de ser um pequeno almoço e passa a ser uma experiência antropológica. E o mais engraçado é que ninguém come assim em casa, nunca. Imaginem acordar numa terça-feira de trabalho e pensar: hoje vou abrir o frigorífico, tirar umas fatias de queijo, melancia, ovos mexidos, panquecas, bacon, um croissant, dois pastéis de nata, um iogurte com sementes e finalizar com bolo. Não acontece, mas num hotel parece perfeitamente razoável. E há uma regra que nem está escrita, mas que todos cumprimos. No primeiro dia, fingimos que somos pessoas equilibradas. Pegamos num pratinho, uma peça de fruta, uma torrada, um café, até sorrimos discretamente para outros hóspedes, como quem diz: eu sou uma pessoa muito contida. Mentira, no segundo dia já chegamos com a confiança de quem é sócio daquilo. Desfilamos de prato na mão, fazemos uma primeira volta de reconhecimento, uma segunda volta estratégica e uma terceira, porque aparentemente ainda não tínhamos visto as napolitanas de chocolate em miniatura. A vergonha fica sempre no quarto. E depois fazemos todos a mesma figura. Levantamos-nos para ir buscar só mais um cafezinho e voltamos com um café e, inexplicavelmente, também com uma fatia de bolo, duas miniaturas de pastelaria, umas panquecas e um kiwi. O kiwi é importante porque dá a ilusão de que continuamos preocupados com a saúde. Aliás, eu adoro esta capacidade que nós temos de justificar tudo. Ah, estou a comer croissant com manteiga, mas também trouxe papaya. Pronto, está equilibrado. É praticamente medicina preventiva. E depois há aquelas combinações absolutamente surreais. Misturamos coisas que, se alguém nos servisse em casa, nós iríamos...

0: íamos considerar uma ofensa pessoal. Eu dei por mim e estava a comer panquecas com marmelada e salmão fumado. O meu estômago olhou para aquilo e pensou: bom, não percebo o conceito, mas vou colaborar. Ai, a verdade é que ninguém pode duvidar que os pequenos almoços de hotel são o único sítio onde as sobremesas perderam completamente a noção do horário. Porque ninguém acha estranho comer bolo de chocolate às 8:30 da manhã, porque ele está ali e seria um desperdício não provar, como é óbvio. E depois, ainda temos aquele momento em que passamos pela mesa de outros hóspedes e pensamos: olha, também levaram panquecas, como se estivéssemos todos a validar as más decisões uns dos outros. É um apoio emocional silencioso, ninguém julga ninguém e isso é bem bonito. Porque todos estamos exatamente no mesmo estado de gula organizada. E reparem numa coisa curiosa, durante o resto do ano, o que é que nós fazemos? Contamos calorias, mas no buffet do hotel, contamos oportunidades. Já que aqui estou, bom, já que amanhã vou embora, o já que é o maior inimigo da moderação. No fundo, o pequeno almoço de hotel não alimenta só o corpo, alimenta a nossa criança interior que passou anos a ouvir: não comas tanto, não enchas o prato. E ela aproveita aqueles dias para acertar contas com a infância. No último dia saímos de lá felizes e ligeiramente mais redondos, mas convencidos de que valeu a pena, porque férias sem exagerar no pequeno almoço nem sequer deviam contar como férias. Bom, vou ganhar vergonha na cara, voltar a contar calorias e fingir que não passei uma semana inteira a comer bolo ao pequeno almoço. Bom fim de semana para todos, excepto para aqueles que num buffet de hotel comem um iogurte natural e uma maçã por opção. Eu respeito as vossas escolhas, mas só não percebo porque é que pagaram o mesmo que eu. O meu nome é Ana Nunes e isto não era para ser assim, mas já que é, até para a semana.
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6: Isto é uma música que fala de Natal, basicamente, Natal. Mas fala de Natal das crianças que, contrariamente ao que se calhar as nossas crianças todas têm, fala daquelas crianças que não têm, precisamente.

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0: A eventual redução das horas de consulta do oncologista Rui Diniz na Unidade Local de Saúde do Alto Alentejo está a gerar preocupação entre utentes que lançaram uma petição que este sábado já contabiliza mais de 2.200 assinaturas. Sónia Silva, uma das subscritoras, descreve a atual disponibilidade do médico e rejeita a possibilidade de substituição por outro o oncologista.
2: O objetivo desta petição e deste grupo é que não reduzam as horas de consulta do Dr. Rui, porque ele chega a vir 4 e 5 dias, inclusive é fins de semana, sábados, domingos, até às 11 da noite, se for preciso, faz as consultas de decisão terapêutica e pronto, nosso intuito não é que eles reduzam o horário dele de atendimento, porque ele tem muitos doentes e a ideia não é essa, embora o hospital, a administração do hospital, o Conselho de Administração, tenha dito que iria complementar com outro médico oncologista. Aqui a nossa situação não é outro médico oncologista que venha dar consultas. Nós não queremos é perder a quantidade de horas que o Dr. Rui nos atende, porque ele tem os doentes dele e os doentes dele querem ser seguidos por ele, não por outro médico oncologista.
0: A subscritora recorda que o clínico presta serviço em Porto Alegre há cerca de 16 anos e destaca ainda a forma como acompanha cada caso, articulando informação com familiares, enfermeiros e administrativos.
2: É um médico oncologista, aos 51 anos está no topo da carreira dele, é um médico, é um investigador, é palestrante, é professor da universidade, é diretor do Serviço de Oncologia do Hospital de Évora e presta serviço no nosso hospital há cerca de 16 anos. Portanto, é um médico muito acarinhado por toda a gente, é um médico que toda a gente gosta e é um médico e, ao mesmo tempo, é a pessoa que está atrás daquela secretária a atender um doente que nos olha não como números, mas como pessoas, que cuida de nós, cuida da nossa família, fala com os nossos familiares, mesmo se nós não estivermos presentes. Eu gostava que as pessoas fossem um dia, tivessem uma hora lá no corredor do atendimento da oncologia e que visse cada pessoa que sai do consultório dele, ele acompanha as enfermeiras para explicar o que é que tem que fazer, o que é que não tem que fazer, se tem que fazer análise, se tem que fazer algum tipo de tratamento. Ele acompanha o doente às enfermeiras para falar com ele, acompanha até se for preciso aos administrativos. É uma pessoa extremamente dedicada e é isso que nós queremos continuar a ter, é isso que nós não queremos perder. Aqui o Conselho de Administração o que diz é que tem que reduzir as horas de consulta porque é dispendioso porque o Dr. Rui depois também manda fazer, prescreve exames aos doentes, não é? E é por isso que as prescrições de exames servem para ter um diagnóstico mais célere, para as situações não acontecerem de só se dar conta da situação e da doença já numa fase terminal, não é? Para se dar conta atempadamente para se tratar, porque é isso, é o que faz um médico, é tratar os doentes, e é isso que ele faz. E muito bem.
0: A petição alerta que qualquer corte na atividade assistencial poderá aumentar tempos de espera, comprometer os tempos máximos da via verde oncológica e agravar assimetrias no acesso à saúde no interior. O Partido Socialista questionou o Governo sobre a falta de meios humanos e materiais na comarca de Porto Alegre, alertando para uma pressão crescente sobre o funcionamento da Justiça na região, Dinis Bilro.
3: A pergunta dirigida à Ministra da Justiça, Rita Alarcão Júdice, é subscrita por 11 deputados socialistas, entre os quais Luís Moreira Testa, eleito pelo Círculo Eleitoral de Porto Alegre, e foi entregue esta sexta-feira na Assembleia da República. A iniciativa surge na sequência das declarações do Procurador-Geral Adjunto Coordenador da Comarca de Porto Alegre, Hélder Cordeiro, que esta semana alertou para a falta de magistrados e de funcionários judiciais.

0: funções. O responsável destacou, contudo, o esforço dos profissionais atualmente em funções para assegurar o cumprimento dos prazos processuais. As declarações foram proferidas durante a cerimónia de tomada de posse dos novos magistrados do Ministério Público, nomeados para a comarca de Porto Alegre. Na ocasião, Hélder Cordeiro considerou que a justiça na região atravessa um momento desafiante, complexo e de grande pressão. Perante este cenário, os deputados do PS querem saber que avaliação faz o Governo das atuais condições de funcionamento da comarca, nomeadamente quanto à insuficiência de magistrados e oficiais de justiça identificada pelo Procurador-Geral Adjunto, Coordenador. O Grupo Parlamentar Socialista questiona ainda que medidas concretas pretende o Governo adotar com caráter de urgência para reforçar os recursos humanos da comarca de Porto Alegre, garantindo um número de magistrados e oficiais de justiça adequado às necessidades dos diferentes tribunais e serviços. Os deputados querem também saber se o Ministério da Justiça dispõe de um levantamento atualizado das necessidades de recursos humanos e materiais da comarca e, caso exista, quais são as principais carências identificadas. Outra das questões colocadas prende-se com os investimentos previstos para melhorar as condições das instalações, equipamentos e meios tecnológicos dos tribunais da comarca de Porto Alegre. Por último, face ao alerta público deixado pelo responsável máximo do Ministério Público na comarca, o PS pede ao Governo que esclareça qual é o calendário previsto para concretizar as medidas de reforço consideradas necessárias.
1: A iniciativa parlamentar coloca assim a falta de recursos na justiça em Porto Alegre no centro do debate político, pressionando o Governo a apresentar respostas concretas para uma situação que os responsáveis judiciais da região consideram particularmente exigente. O cortejo de oferendas da Santa Casa da Misericórdia de Porto Alegre regressa este sábado, reafirmando uma tradição com mais de 5 séculos e reforçando a ligação da instituição à comunidade. O desfile que envolve cavaleiros da região e este ano também os Romeiros da Esperança termina em frente à Misericórdia, onde se segue o habitual convívio com comes e bebes. A provedora, Luísa Moreira, explica que, apesar de já não ser possível oferecer bens alimentares, como acontecia na antiga tradição, o espírito permanece.
2: É o quarto ano que a Santa Casa da Misericórdia promove a realização do cortejo de oferendas. O cortejo de oferendas é uma tradição, era uma tradição das misericórdias já desde 1498. O que é que as pessoas faziam? Iam oferecer à Santa Casa da Misericórdia bens de primeira necessidade. Sobretudo os agricultores levavam muitos produtos para a alimentação, eram batatas, era fruta, era gado. Ora, hoje em dia nada disso se pode fazer, nem sequer legalmente se podem oferecer esses produtos à Misericórdia. No entanto, a ideia de olhar a Misericórdia, fazer um caminho até à casa maior de acolhimento do nosso concelho, olhar e estar com as pessoas que lá estão, que lá vivem diariamente, que são 107, convém lembrar, pareceu-nos fazer sentido. Por isso recuperámos esta tradição. Mantivemos o nome, cortejo de oferendas, e o que fazemos é pedir às pessoas aqui da região que têm os cavalos. Este ano contamos também com a colaboração dos Romeiros da Esperança com as carroças, fazer um desfile pela cidade que termina em frente da Misericórdia. Como é tradição em Portugal, e eu acho muito bem, a seguir a qualquer evento há sempre um momento de comes e bebes, então a Misericórdia vai ter lá as bifanas, as imperiais, um copo de vinho, para que as pessoas conversem um bocadinho, estejam ali fora e se lembrem, sobretudo, que aquela casa, que hoje é daqueles residentes, amanhã será de qualquer um de nós.
1: O cortejo de oferendas, que renasceu para manter vivo o espírito de união, volta a realizar-se este sábado a partir das 16h30. A Feira da Luz Expomor está a mobilizar Montemor-o-Novo num certame que combina cultura, música, economia local e o maior evento nacional de pecuária extensiva. O evento, considerado estratégico para a dinâmica económica do concelho e da região, foi inaugurado no passado dia 2 de setembro e decorre até à próxima segunda-feira. O programa inclui concertos de Sara Correia e Santos e Pecadores, o regresso do folclore ao palco das Tasquinhas e várias atividades culturais, desportivas e recreativas. O presidente da Câmara, Carlos Pinto de Sá, destaca a relevância do certame para Montemor-o-Novo e frisa que esta feira centenária tem sabido inovar e atingir novos patamares de desenvolvimento.
3: Feira da Luz, Montemor-o-Novo, mais um ano, uma feira centenária em Montemor-o-Novo, uma feira que tem sabido

0: inovar e atingir novos patamares de desenvolvimento, uma feira que vos abre os braços para vos oferecer uma variedade muito significativa que vai ao encontro de todos os gostos em todas as áreas, da área da cultura ao desporto, das questões da economia até às questões da pecuária extensiva, enfim, um pouco de tudo aqui na nossa feira, também o divertimento, naturalmente, os grandes concertos musicais. E no próximo fim de semana, que esperamos naturalmente muita gente, o tempo parece prometer, e vamos ter aqui grandes vozes nacionais, como a Sara Correia, como os Santos e Pecadores. Temos aqui um regresso importante, que é o folclore, a nossa tradição do folclore volta ao palco das Tasquinhas. Tasquinhas, aliás, onde podemos ter um petisco, encontrar-nos com os amigos, descontrair um pouco, e visitar a nossa feira, quer a nossa exposição dos 50 anos da Constituição da República Portuguesa, que faz um percurso por aquilo que foi o salto qualitativo que Portugal e Montemor deram a este nível, portanto, um ponto alto da feira, mas também a grande exposição pecuária, a melhor feira e maior feira pecuária do país, que vos oferece também muitos atrativos.
1: A Feira da Luz a Expomor decorre até à próxima segunda-feira. Mais de uma dezena de pilotos vão participar este domingo, a partir das 14h30, numa demonstração de perícia automóvel que volta a trazer o desporto motorizado ao centro da cidade de Porto Alegre, numa pista montada na Avenida Jorge Robinson. A iniciativa é promovida pelo GPAP, o Grupo de Promoção Automobilística de Porto Alegre, que pretende recuperar a tradição local das perícias e reforçar a presença da cidade no panorama nacional. O presidente do GPAP, Francisco Ceia, sublinha que a modalidade tem raízes antigas em Portugal e lembra que Porto Alegre foi, durante décadas, palco de provas marcantes.
2: Portanto, uma demonstração de perícia automóvel é dos eventos desportivos mais antigos que há em Portugal. Portanto, ainda mantém viva a tradição, com campeonatos nacionais e campeonatos distritais ao longo do nosso Portugal, de norte a sul. E nós vamos fazer uma demonstração, porque não estamos incluídos em campeonato nenhum, estamos a tentar entrar num campeonato para vir cá o mais concorrentes. Porto Alegre sempre teve uma tradição em perícias, desde o antigo seminário, onde se fizeram memoráveis perícias com concorrentes do Alentejo todo e alguns das beiras. Portanto, eram famosas as perícias no seminário, que tinham um traçado espetacular, pronto, sem traçado, sem ser necessário cortar estradas, portanto, num cenário natural.
1: Para esta edição, o GPAP contabiliza cerca de 15 pilotos inscritos, número considerado significativo para uma demonstração que não integra qualquer campeonato e que surge numa fase da época em que os orçamentos das equipas estão mais limitados. A escolha da Avenida Jorge Robinson assenta na boa recepção que o local teve em edições anteriores e na intenção de manter o evento dentro da cidade. Em matéria de segurança, o circuito foi desenhado para afastar o público das zonas de maior risco, orientando as zonas de maior velocidade sempre para o interior da pista.
2: As medidas de segurança, o público não pode estar em sítios com riscos e tem que estar afastado. Todo o circuito, as provas mais... quando os carros atingem a maior velocidade ao atingir os mecos, portanto os pinos, será sempre para dentro do circuito e nunca para fora, portanto para ir contra o público. Será, mas essencialmente será manter o público afastado. Aquilo é um evento relativamente seguro, as velocidades são relativamente curtas, será mais uma prova de arranque e maneabilidade, mas de qualquer das maneiras tem o seu risco. O risco, nós a única que podemos, pronto, o máximo que podemos fazer, e é aí que fazemos, foi como já disse, a prova de velocidade ser sempre para o lado do interior da pista onde não há ninguém, e afastar o público já a alguns metros consideráveis de onde se desenrola o evento em si.
1: A demonstração de perícia automóvel na Avenida Jorge Robinson em Porto Alegre tem início marcado para as 14h30 deste domingo. O vice-presidente da Câmara de Marvão afirma que o Marvão Air Show marcado para este domingo se insere na estratégia municipal de colocar o concelho na linha da frente na captação de eventos diferenciadores, capazes de gerar visibilidade e atrair mais visitantes ao território. A primeira edição

0: edição do Marvão Air Show promete um espetáculo de acrobacias aéreas distinto do que habitualmente se vê em Portugal, envolvendo entre 6 a 8 aviões históricos.
1: Sim, pronto, isto é mais uma iniciativa que demonstra a nossa vontade de colocar Marvão na linha de frente, no que diz respeito à captação de novos eventos e sobretudo eventos diferenciadores, capazes de trazer visibilidade ao território e naturalmente mais pessoas ao nosso concelho, não é? O Marvão Air Show vai acontecer no dia 6 de dezembro, entre as 15 e 17 horas, e vai ser um espetáculo de acrobacias aéreas completamente diferente daquilo que estamos habituados a ver em Portugal. E posso dizer que há aqui uma particularidade que tem tudo a ver com o Marvão. Os aviões vão ser vistos pelas costas, ou seja, de cima para baixo. É, de certa forma, levar à prática aquela célebre frase que diz que de Marvão os pássaros vêm-se pelas costas. Não queremos que o espetáculo fique também limitado ao castelo, não é? Mas também darmos a possibilidade de a população residente no concelho de Marvão ter dois pontos de observação e aí sim já a partir do sol poderem observar as acrobacias que irão acontecer, quer de um lado, quer do outro. Portanto, iremos ter aqui entre 6 a 8 aviões. Portanto, a ideia é que os aviões em dois pontos em que vai acontecer o espetáculo circulem de um lado e circulem do outro. Quem está cá em cima, obviamente, pode acompanhar o espetáculo 360, mas lá em baixo vão ter também esses dois pontos de observação e na portagem a partir do anfiteatro do Centro de Lazer. Portanto, é naturalmente esse é o nosso objetivo, é que haja algum impacto. Portanto, um evento desta dimensão não será apenas o dia de espetáculo, mas também para aquilo que é a economia local. Portanto, são os visitantes que vêm, que ficam, que comem nos nossos restaurantes, procuram alojamento e depois, obviamente, também acabam por visitar o património e acabam por descobrir outras razões para regressar a Marvão. E é nessa estratégia criar acontecimentos que tragam pessoas ao território, mas que simultaneamente contribuam para promover Marvão enquanto destino turístico.
0: A estreia do Marvão Air Show contará com demonstrações aéreas realizadas por pilotos experientes em acrobacia num programa de 2 horas entre as 15 e as 17 sobre a área envolvente ao Castelo de Marvão.
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1: Ora, cá estamos nós para mais um episódio, sendo este o 15º episódio. No 10º episódio, como sempre tenho falado, desejo a todos os ouvintes da Rádio Porto Alegre um bom dia, uma boa tarde ou uma boa noite, conforme o local onde nos estejam a ouvir. Sei que muita gente está a ouvir para além fronteiras, por isso é que eu sempre dedico cada episódio a todas as pessoas ouvintes da Rádio Porto Alegre. Hoje este episódio é dedicado a... Será sorte ou será azar? Eis a questão. Vou falar sobre a minha vida. A minha vida deu uma grande volta. E concluí que psicologicamente e psiquiatricamente eu não estava assim tão bem preparado como eu próprio pensava. Na minha opinião, falando para vós, ouvintes da Rádio Porto Alegre, procurem sempre, repito, sempre ajuda para sozinhos não vos conseguir levar o barco a bom porto. Que tudo aquilo que a gente sabe, tentar levar o barco a bom porto. Vivo um dia de cada vez,

enfrentando altos e baixos. Mas na nossa vida, como em qualquer uma, como qualquer pessoa, lembrando, sou apenas um ser humano, mas apenas um doente crónico diferente. Às vezes a vida é tramada, trágica mesmo, mas as nossas alturas que temos, há alturas que temos de nos agarrar a tudo o que nos alimenta ao coração e à alma. Apesar de tudo, continuo em frente, forte, resiliente, sonhador e, sobretudo, tendo todos os dias ter um sorriso para dar a qualquer pessoa que esteja debilitada. Nunca digam que não conseguem, que não sou capaz. Nunca digam isso, porque com força de vontade se consegue sobreviver. Nunca desistam dos vossos sonhos ou até mesmo dos vossos objetivos. Por maior que seja o obstáculo, não se deixem abalar nem derrubar, porque senão temos a certeza que a doença vai vencer. O que importa é nunca, nunca, mas mesmo nunca, podermos parar e desistir. Perdão. Ser doente hemodializado, crónico, doente oncológico, crónico, ansioso, estressado, é ser igual a qualquer um e ter uma vida igual a qualquer pessoa. Há apenas a diferença de viver a situação que nos pode dar a capacidade de perceber melhor a vida. Temos que aproveitá-la a cada momento, como se fosse a última, porque a vida é uma bênção que vamos tendo ao longo dos possíveis anos de vida. A vida é bela, mas também pode ser muito cruel e difícil para algumas pessoas. Você é quem escolhe como quer viver. Viva a sua vida e transforme-a. A esperança de vida de uma pessoa que sofre de doença crónica dependerá do seu estado físico, do seu estado espírito, do seu estado de saúde, psicológico e das suas outras patologias. Acredite na vida, com garra, com determinação pelos seus objetivos, e não fuja, enfrente os desafios de cabeça erguida e combata com coragem os seus medos. Ajude quem precise de você, sem olhar a quem. Não discrimine, não humilhe e muito menos pense que é melhor que os outros. Lembre-se sempre que ninguém é superior nem inferior a você. A vida é para ser vivida, qualquer que seja a doença, não é o fim do mundo, é apenas um percalço. Eu, por exemplo, não vivo com base nas doenças. Eu vivo com elas e tenho que não ser dependente nem refém delas. No meu humilde caso, sendo ele um doente crónico desde março de 2016, tive até à presente data, e já lá vão cerca de 10 anos, 4 cancros, que já os combati. Faço tratamentos de hemodiálise de 3 vezes por semana, segundas, quartas e sextas, das 8 ao meio-dia. Como veem, ocupa-me muito tempo. Faço tratamentos de imunoterapia da oncologia de 15 em 15 dias para a prevenção e reforço do meu sistema imunitário. Como doente hemodializado desde 2021, com problemas de tensão arterial baixa, também sou seguido na urologia, na psiquiatria e, principalmente, na psicologia, onde tenho consultas uma vez por mês. E eu próprio não me considero um doente nem mais nem menos do que os outros, apenas sou um doente diferente. Por isso aconselho qualquer pessoa a estar atento e saber sempre o que lhe fazem. Cada desafio é apenas mais uma luta que temos de enfrentar. Então levante-se e encare cada dificuldade como se fosse a última e, sobretudo, tenha força de vontade, porque muitas vezes a força começa a fraquejar e temos de ir buscar forças onde não sabemos que a

Temos. Todos temos um destino. De certeza que mais cedo ou mais tarde será esse o último dia no mundo dos vivos. Aproveite este episódio para também dedicá-lo a todos os profissionais de saúde, a todos os apaixonados de futebol e desporto no geral, a todos aqueles que um dia após dia me vão salvando a vida, por exemplo, dando exemplos de pessoas, ao Dr. Rui Caeiro, ao Dr. Rui Diniz, ao Dr. Pedro Galego, ao Dr. Luís Rodrigues, à Dra. Vânia Cunha, à Dra. Inês Silva, à Dra. Vânia Cunha, à Dra. Manuela Santos, Dr. Fábio Mendes, Dr. Adrián, Dr. Ricardo, Dr. Amorim e, sobretudo, a uma pessoa que me tem ajudado muito agora ultimamente num processo em tribunal sobre as minhas netas, ao Dr. Mário Campos, advogado. Aproveito também para dedicar os programas da Rádio Porto Alegre ao João Paulo Boinas, pelos prefácios que fez dos meus dois livros, A Vida por um Fio, Vencendo Batalha a Batalha e Um Homem Também Chora, e também dedico a Emanuel Neto pela ajuda que me deu nos meus dois livros, fazendo a sua correção, e aproveito para também desejar-lhe boa sorte nos seus dois livros, excelentes livros de Western Spaghetti, Um Punhado de Euros e Um Punhado de Euros Parte 2, O Tiroteio Final. Desejo também à minha extensa família o suporte, a dedicação e o empenho que me têm dado ao longo destes anos. Para terminar, dedico também ao César Azeitona pela oportunidade que me deu para estar aqui neste programa da rádio, ao Pedro Canário por ser aquele amigo que é e por ser aquele amigo no futebol em que dia a dia após dia é, para mim é um dos melhores treinadores, aos patrocinadores do programa a Coal e possivelmente a outros patrocínios que mais à frente também os vou dedicar noutros programas. E para terminar este episódio, termino como tenho sempre terminado os outros programas, desejando sempre boa sorte e saúde para os nossos ouvintes e até ao próximo episódio. E se tem sorte ou azar, os ouvintes que tirem as vossas conclusões, bem-ajam e até a uma próxima oportunidade. Muito obrigado por tudo e até ao próximo episódio. Quando agradeço pelo que tenho, encontro forças para lutar pelo que ainda desejo e o que me mantém firme diante das dificuldades. A fé nos dá coragem para enfrentar batalhas e confiança para esperar o melhor. Na vida, quem persiste sempre encontra uma saída, mesmo diante das maiores dificuldades.

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0: Sejam muito bem-vindos à segunda parte do programa A Playlist do Presidente na Rádio Porto Alegre. Passou uma semana desde que começámos a folhear as memórias musicais do homem que comanda os destinos de um clube histórico na nossa região. Conosco continua Hélder Rogério Cardoso Dias, o presidente do Sport Nisa e Benfica.
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0: Como uma semana voa. Importa avivar a memória e recordar o sólido percurso do nosso convidado. Natural de Amieira do Tejo, no concelho de Nisa, Hélder Dias tem 47 anos. É licenciado em Proteção Civil e pós-graduado em Tecnologias e Sustentabilidade de Sistemas Florestais. No mundo profissional, divide-se como empresário agrícola e gerente da terra de Janche, demonstrando uma ligação umbilical ao setor produtivo e ao território. No associativismo, assumiu em maio de 2025 o comando máximo do Sport Nisa e Benfica, instituição onde no início dos anos 2000 já tinha deixado marca ao chefiar o departamento de futebol e ao conquistar-se a taça da Associação de Futebol de Porto Alegre. Curiosamente, é também um homem da rádio. Com 19 anos de idade, teve aqui o primeiro relato de futebol na Rádio Porto Alegre. Hoje as funções são de liderança desportiva, mas o carinho pelo microfone continua intacto. Na emissão de hoje, o presidente do Clube Nisense volta a assumir o comando para partilhar-se as últimas 4 escolhas da sua vida. Fique na nossa companhia, a palavra está com o nosso convidado.
2: Para começar a cantar em inglês, mais uma banda do século passado, do final dos anos 90, apesar de eu nunca ter sido um consola boy, alguém muito, muito viciado em consolas, jogava, mas nunca fui muito assíduo. É um videojogo, salvo erro, um FIFA, que naquelas bandas sonoras entre jogos, quando estávamos a escolher alguma coisa em termos de menu, que ouço pela primeira vez este Use Somebody dos Kings of Leon. Fazia parte de um dos melhores álbuns desse ano, do seu lançamento, tendo mesmo ganho um Grammy para a melhor canção rock. Por esta altura, talvez tenha sido mais conhecida entre nós por ter sido servido um pouco da apresentação de Felipe Pinto, um artista português que apareceu no Caça Talentos da SIC Ídolos por volta de 2009, que foi com este You Somebody.

0: Kings of Leon, que se deu a conhecer num dos seus primeiros castings.
1: Uma escolha com uma sonoridade marcante e contemporânea que traduz bem a energia necessária para liderar uma estrutura desportiva como Sport Nisa e Benfica.

0: A determinação do presidente do Sport Nisa e Benfica, espelhada na seleção musical, tanto no exigente setor agrícola como na gestão de um clube desportivo. O caminho faz-se de superação, combatendo as contrariedades com trabalho e firmeza. São os traços de caráter e o percurso de Hélder Dias a revelarem-se através da música na Rádio Porto Alegre. Vamos escutar mais uma escolha do nosso convidado.
1: Na atualidade, uma das minhas bandas preferidas são claramente os Imagine Dragons. Demons é um dos seus maiores hinos e comercialmente provavelmente um dos seus grandes sucessos, para além de

O ar fantástico no ouvido é uma história que é um pouco todos nós. Todos nós temos demónios e ao fim e ao cabo todos nós temos defeitos, por isso este Demons é um pouco um reflexo da sociedade. 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
1: Esta semana estamos com a playlist do Presidente do Sbornisa e Benfica. Marcas do rock alternativo internacional a carimbar a maturidade e a sensibilidade deste dirigente que lidera Agentes de Missa. Um olhar atento sobre as grandes referências que moldam a nossa personalidade ao longo dos anos, equilibrando a responsabilidade do cargo com a paixão genuína pelas grandes canções. Estamos com as escolhas musicais de Hélder Dias.
2: Por volta do ano 2000, tive uma época que foi talvez a minha era mais musical. Andava muito de transportes públicos, já havia uns leitores de CD portáteis e havia fones, mas fones com fio. E estava a aparecer uma banda americana que foi também uma espécie de cometa. Os Creed apareceram com muita força, mas eclipsaram-se quase com a mesma rapidez. Tiveram para mim dois álbuns de muita qualidade que não conseguiram dar continuidade. O With Arms Wide Open celebra a vida e a chegada de um filho do vocalista Scott Stapp, e por isso, para quem tem filhos, é obviamente sempre alguma coisa que nos diz muito.

0: Chegamos à última paragem desta fantástica caminhada radiofónica ao lado do responsável máximo pelo Sport Nisa e Benfica. Para encerrar a sua participação, o Hélder Dias traz-nos um tema grandioso e carregado de significado espiritual e afetivo.
1: Procurei fugir um pouco a grandes bandas, a coisas mais icónicas, mas só uma talvez não faça grande mal. Better Man, Eddie Vedder e os Pearl Jam, um som que tem uma história estranha. Better Man é na sua gênese algo que eu pessoalmente gosto muito, é uma ironia, por isso dificilmente haveria melhor forma de terminar isto.

Chega assim ao fim a segunda parte da playlist do Presidente com Hélder Dias, o presidente do Sport Nisa e Benfica. Ao longo destas duas semanas, tivemos o privilégio de partilhar uma banda sonora vibrante e com muita atitude que nos permitiu conhecer de perto o homem focado, o empresário e o dirigente apaixonado que trabalha diariamente pelo desenvolvimento desportivo do Conselho de Nisa. A Rádio Porto Alegre deixa um agradecimento muito especial a Hélder Dias pela sua total disponibilidade, simpatia e pela enorme proximidade com que partilhou o seu percurso e regressou a esta casa que também é sua. Ficou evidente que o Sport Nisa e Benfica e os seus adeptos contam com um líder empenhado e de braços abertos para os desafios do futuro. Muito obrigado, Hélder Dias, e até uma próxima oportunidade na nossa antena. Fique sintonizado na Rádio a Porto Alegre. Na próxima semana, outra liderança na Playlist.

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1: Nas duas últimas histórias, relatamos as lutas dos lavradores da Póvoa contra o donatário Marquês de Lolé e os seus rendeiros. Desta vez a luta foi contra o herdeiro do Marquês, o Duque de Lolé. Passava pouco das 5 horas da manhã do dia 22 de maio de 1866, quando os poucos moradores de Póvoa e Miadas, que àquela hora já se dirigiam para o trabalho, pararam espantados ao ver entrar no largo da Fonte da Vila uma aparatosa comitiva. À frente vinham dois cavaleiros, para eles desconhecidos, logo seguidos de uma força de cavalaria e uns 20 cavaleiros. A comitiva dirigiu-se para o Rocio e aí estacionou. Os dois cavaleiros da frente eram o administrador do Conselho de Castelo de Vide e um funcionário do Governo Civil de Porto Alegre. O administrador do Conselho entregou uma lista de nomes que trazia ao regedor da paróquia, Manuel Patrício de Miranda, que já o aguardava no local, e deu início à missão que ali os levava, acompanhado pelo funcionário do Governo Civil e 6 militares de cavalaria, seguindo as indicações do regedor. Dirigiram-se primeiro à casa de Joaquim Gonçalves Miranda. Bateram à porta, que o dono da casa abriu ainda ensonado, e deram-lhe ordem de prisão. Dois dos militares escoltaram de imediato até ao Rocio. O mesmo procedimento foi executado com Joaquim Carrilho Júnior, José Gonçalves Pereira, Joaquim Fidal, João Carrilho Miguel e Miguel de Matos Alonso. Na casa destes, forçaram a entrada e vasculharam arcas e armários sem nada terem levado. O administrador deu continuidade à sua missão. Seguiram-se as prisões de António Pereira Reis, Manuel Mendes Guerreiro Júnior, Joaquim Carrilho Faustino, João Pedro Tavares Portugal, João Barreiros e Álvaro António de Brito. Com exceção de António Pereira Reis e João Barreiros, as casas dos outros foram também invadidas e vasculhadas sem que nada fosse levado. Estes presos foram também levados para o Rocio. Eram já 6 horas da manhã e o local começou a encher-se de gente admirada com o que estava a acontecer, comentando o sucedido. Indiferente ao burburinho, o administrador prosseguiu com as prisões. Os presos que se seguiram foram Manuel Fernandes Termoceiro, Manuel Miranda, João Pedro Barrento, Francisco Fernandes Termoceiro, João Elias, Francisco Franco, José de Almeida e João Semedo da Cruz. Ao todo, eram 19 presos. O administrador do Conselho informou-os então dos crimes de que eram acusados e que seriam conduzidos para a prisão de Porto Alegre. Ordenou depois que cada um deles fosse acompanhado por um militar buscar os seus respectivos cavalos ou mulas para rumarem ao seu destino. Cumpridas estas tarefas, os 19 homens montaram nos seus cavalos e mulas, sendo rapidamente rodeados pelos militares. Eram já quase 10 horas da manhã, quando a comitiva iniciou a viagem de cerca de 4 horas até Porto Alegre. Às 5 horas da tarde desse dia 22 de maio de 1866, José Domingos Ruiz Godinho era preso em Castelo Branco pelo administrador do Conselho de Castelo Branco, acompanhado pelo seu escrivão e dois oficiais de diligência, por requisição do governador.

Procurador Civil de Porto Alegre sem que lhe soubessem dizer o motivo da prisão. 7 dias depois, a 29 de maio de 1866, deu entrada na cadeia de Porto Alegre para junto dos 19 lavradores povoenses. Aí chegado, tomou a decisão de passar para o papel a história dos acontecimentos que o trouxeram até ali. Iniciou a escrita de um manifesto a que deu o título de A Questão de Povo e Meadas. Tudo começara em dezembro de 1865. Então, com 26 anos de idade, José Domingos Ruivo Godinho, recém-licenciado em Direito pela Universidade de Coimbra, com a fogosidade própria da juventude e uma concepção romântica da lei e da justiça, achara-se capaz de enfrentar os senhores todo-poderosos que dominavam a sua terra. Eram esses poderosos o Duque Polé, a segunda figura do reino, imediatamente após o rei. O seu rendeiro, Rafael José da Cunha, o maior empresário agrícola do reino, ao ponto de ser conhecido pelo Príncipe da Lavoura Portuguesa. E o sublocado deste, o povoense José Reis Pimentel, à época já o maior lavrador de povo e meada. Com esse espírito de luta, aconselharam o pai, Joaquim Carri Faustino, a recusar o pagamento do cesto da colheita de trigo desse ano, com o fundamento de que os forais estavam extintos desde 1846. Joaquim Carri Faustino era um homem experimentado e tentou demover o filho do empreendimento a que se propunha. Recordou-lhe as várias lutas que bem conhecia à volta da questão das terras da póvoa e das meadas. Mas o filho não se deixou convencer e argumentou com o seu conhecimento das leis e a sua disponibilidade para, como advogado, defender os direitos do pai. Logo se soube da recusa de Joaquim Faustino em pagar o foro, a maioria dos lavradores, que tal como ele costumavam lavrar as terras, mediante o pagamento do cesto da produção, acorreram à sua casa no Recio para se aconselharem com o filho sobre o que deviam fazer. José Domingos Ruivo Godinho, perante um movimento daquela dimensão, pois apenas 3 ou 4 lavradores não quiseram participar, pediu-lhes que esperassem que ele iria a Lisboa consultar advogados mais experientes sobre o melhor modo de atuar. Dias depois, já no final de dezembro, época em que eram distribuídas as terras pelo sublocado do rendeiro do Duque, José Reis Pimentel, o jovem advogado Ruivo Godinho aconselhou a cada um fosse lavrar as terras que costumavam ser-lhes atribuídas, sem cumprir a formalidade de receber autorização. Com isso, esperava ele que o Duque de Lolé, ou o seu rendeiro, Rafael José da Cunha, fossem obrigados a vir a defender o seu direito às ditas terras. A reação de Rafael da Cunha não se fez esperar. Poucos dias depois, o guardador civil e o administrador do concelho, acompanhados pelo regedor e um seu oficial, mais José Reis Pimentel e criados de Rafael da Cunha, foram aos campos onde os lavradores trabalhavam e, sob a ameaça de prisão, ordenaram que soltassem os gados dos arados e não voltassem ao trabalho. Estes obedeceram e 2 deles foram a Castelo Branco falar com José Ruiz Godinho. O advogado mais uma vez sentiu o peso da responsabilidade e não se atreveu a aconselhar os lavradores a desobedecer às ordens das autoridades, mas tomou a decisão com o pai de ser este a desobedecer. De novo, os restantes lavradores seguiram o exemplo de Joaquim Carri Faustino e voltaram ao trabalho nos campos. Por esta altura, o Duque de Lolé começara a mover a sua enorme influência. José Domingos Ruivo Godinho sentiu o seu poder quando, ao tentar combinar a forma de responder à arbitrariedade que atingiram os lavradores da sua terra com o advogado que aceitara defendê-los, foi surpreendido pela sua resposta. Este advogado de Porto Alegre e reitor do liceu local, José da Cunha Silva, era seu amigo. Fora mesmo com ele que o recém-licenciado começara a praticar em Porto Alegre, quando acabou os estudos em Coimbra. Pois o homem, que considerava amigo, informou-o que passara a ser o advogado do Duque de Lolé. Foi já sem surpresa que, pois dias depois, recebeu a notícia de que o Duque tinha intentado uma ação contra os lavradores por invasão de propriedade, usurpação e desobediência às autoridades. Perante este ataque do Duque de Lolé, Ruivo Godinho tentou, junto dos deputados seus conhecidos, que interpelassem no Parlamento o governo. Estes, porém, com receio do Duque, recusaram. E a única coisa que se conseguiu foi a apresentação de uma proposta de conciliação ao Duque. A 18 de fevereiro de 1866 teve lugar em Lisboa uma reunião entre José Domingos Ruivo Godinho e o Duque de Lolé, acompanhado por Rafael José da Cunha e do seu advogado Barros de Sá. A proposta apresentada pelo jovem advogado previa que os lavradores da Póvoa tomassem posse das terras por um foro não inferior a 3 contos de reis anuais. Com tal proposta, o Duque passava a receber mais do que a renda que pagava o rendeiro e os lavradores ficavam com a liberdade de cultivo das terras. A conclusão do acordo ficou acordada para o dia 10 de março. A ingenuidade e a inexperiência próprias da juventude de Ruivo Godinho foram

0: confrontadas violentamente por Rafael José da Cunha no dia 6 de março. O administrador do concelho, acompanhado de força armada, fora aos campos e a golpes de machado, partiu os arados dos lavradores. Rui Godinho deslocou-se a Lisboa e mostrou ao Duque um telegrama que lhe dera a notícia da ação criminosa do administrador do concelho. O Duque entregou-lhe uma carta onde confirmava que estava em negociações para a resolução amigável do conflito. Confrontado com a carta, o administrador não cedeu na proibição e determinou que todos os dias o regedor, acompanhado de força armada, percorresse os campos para garantir que nenhum dos lavradores rebeldes lavrasse as suas terras. Em 8 de abril, a polva acordou alvoroçada. Durante a noite, alguém tinha incendiado várias propriedades. Uma malhada de porcos pertencente a Rafael José da Cunha, um palheiro na Lagoinha, propriedade de José Reis Pimentel, um arvoredo no Cabeço da Vigia, pertencente a Manuel Patrício de Miranda, outros dois arvoredos, propriedades de Francisco Mendes Diogo, guarda de Rafael José da Cunha, e Manuel Fidalgo, feitor do mesmo Rafael José da Cunha. O manifesto foi publicado em 8 de agosto de 1866 pela imprensa da Universidade de Coimbra. Os lavradores foram absolvidos em 29 de novembro desse ano por falta de provas.
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0: hoje o nosso tema central vai focar-se num dos chakras, um ponto energético que se refere à nossa intuição. O chakra frontal, ou do terceiro olho, como é conhecido, refere-se ao mesmo centro de energia espiritual, o sexto chakra, também conhecido em sânscrito como Ajna. Ele fica então localizado na nossa testa, no espaço entre as sobrancelhas, e ele governa a intuição, a imaginação e a clareza mental. Quando trabalhamos esse chakra em excesso, ele pode gerar excessos de pensamento, pesadelos ou até alguma dificuldade em manter os pés no chão. Muitos são então os nomes do terceiro olho, considerado o centro da energia subtil e da espiritualidade por alguns estudiosos. O terceiro olho chama a atenção não só de pessoas interessadas pela busca de espiritualidade, como de estudiosos e até cientistas. Um ponto de energia, um chakra, é ligado à intuição. Ele pode mesmo trazer benefícios a quem sabe realmente tonificá-lo ou somente ativá-lo. No nosso corpo temos vários centros de energia. Os principais são os sete chakras. Em sânscrito, como dizia, a palavra significa círculo ou até vórtice. E este é o centro de energia que absorve o prana, a energia vital. Geralmente, as pessoas que praticam meditação ou yoga têm este interesse pela espiritualidade de forma geral e conhecem e estudam os diversos chakras. Isto porque o equilíbrio desses pontos de energia se traduzem num equilíbrio do nosso corpo físico e material. Muitas pessoas acreditam que é através deste chakra que vamos além dos nossos cinco sentidos, ativando então o sexto. Ele está ligado à intuição, mas a abertura do terceiro olho também pode trazer foco e concentração para a pessoa. Por exemplo, se alguém estiver muito focado num projeto, ele pode intuir o desenvolvimento dele ou determinada reação em determinada circunstância. Da mesma forma, um jogador de futebol pode saber qual a próxima jogada do seu adversário se estiver bem concentrado na sua ação. Esses são pequenos exemplos de que o terceiro olho pode ir muito além da intuição e nos pode ajudar nas tarefas do dia-a-dia e até mesmo na nossa vida profissional. Afinal, se soubermos as reações das outras pessoas em que precisamos ganhar a confiança, teremos mais sucesso em projetos, tanto na vida pessoal como na nossa carreira. O nosso cérebro emite ondas conforme emoções e o teor dos pensamentos. Essas ondas são emitidas através das glândulas pituitária e o hipotálamo, que são localizadas na região do terceiro olho e consideradas ligadas a este mesmo chakra. Dentre essas ondas é possível destacar três principais: ondas alfa, emitidas em momentos de calma, relaxamento e de profundo prazer; ondas beta, emitidas em momentos de tristeza, angústia ou stress; e as ondas gama, emitidas em momentos de profunda meditação, sendo que são as ondas mais poderosas. As ondas alfa possuem vibrações calmas e agem como um sonar. O passar do tempo, as glândulas pituitária e hipotálamo tendem a calcificar. Quanto mais calcificadas, menos ondas o cérebro emite e menos sentimos as suas influências. 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
6: Um motociclista de 61 anos sofreu este sábado ferimentos graves e foi ele transportado para o Hospital de Santa Maria, em Lisboa, após o despiste do motociclo em que seguia na Estrada Nacional 369, junto a Cabeço de Vide, no Conselho de Fronteira. O alerta para o acidente foi dado às 15h29, segundo fonte do Comando Subregional de Emergência e Proteção Civil do Alto Alentejo. Nas operações de socorro estiveram envolvidos 12 operacionais dos bombeiros, militares da GNR, elementos do Instituto Nacional de Emergência Médica, apoiados por 4 viaturas, entre as quais a Viatura Médica de Emergência e Reanimação de Porto Alegre e um helicóptero. A Unidade Local de Saúde do Alto Alentejo afirma que Rui Diniz não vai sair do serviço de Oncologia e destaca que a partir de 1 de outubro o serviço passa a contar pela primeira vez com um oncologista do quadro, o que implica uma reorganização interna do funcionamento das consultas. Segundo Vera Escoto, do Conselho de Administração, a reorganização do Serviço de Oncologia da ULS do Alto Alentejo vai trazer mais qualidade e celeridade no atendimento, no momento em que o serviço passa a integrar 3 oncologistas, um reforço importante com um novo médico do quadro e 2 prestadores de serviço que até agora têm asseguradas consultas nos hospitais de Porto Alegre e Évora.
7: A partir do dia 1 de outubro, pela primeira vez, vamos ter um oncologista que vai fazer parte do quadro da Unidade Local de Saúde do Alentejo, ou seja, vai haver um aumento de profissionais a nível da Unidade Local, portanto não vai haver uma diminuição de profissionais. Não vamos, nunca esteve no nosso horizonte que algum destes profissionais se fosse embora, e nós, aparecendo mais um médico, é evidente que vai haver uma reestruturação do serviço.

isso. Portanto, não temos só dois oncologistas, vamos passar a ter três. Aliás, o Dr. Tomás já trabalhou cá no passado, entre 2022 e 2025. Também é preciso dizer que esta unidade local de saúde também tem um protocolo com uma instituição de referência nacional, que é o IPO, que nós antes não tínhamos. Os doentes, de uma forma aleatória, portanto, iriam para várias instituições. Nós queremos que temos neste momento uma afiliação com o IPO, tanto na área da investigação como na área da oncologia. Portanto, também vai robustecer bastante a unidade. Esta reorganização

0: Que Rui Diniz foi convidado várias vezes para integrar o quadro da ULS do Alto Alentejo, mas nunca manifestou interesse, mantendo-se como prestador de serviço.
1: Não havia a possibilidade do Dr. Rui Diniz ser ele próprio a ir para o quadro da ULS?
2: É assim, o Dr. Rui Diniz nunca mostrou esse interesse. Portanto, foi sempre nosso prestador. E, portanto, este colega, o Dr. Tomás, mostrou interesse em vir trabalhar connosco. E, por isso, fez-se um concurso e o Dr. Tomás entrou, porque foi ele que teve o interesse e que veio falar connosco. O Dr. Rui Diniz nunca teve essa... Aliás, é o diretor do Serviço de Oncologia da Unidade Local de Saúde do Alentejo Central. O Dr. Rui Diniz nunca mostrou esse interesse e já tinha sido convidado no passado.
0: A dirigente frisou ainda que o oncologista Rui Diniz foi informado da reorganização e continuará a acompanhar os seus doentes. Este esclarecimento surge num contexto de indignação dos utentes que levou à criação de uma petição pública que contesta a eventual redução das horas de consulta de Rui Diniz no Serviço de Oncologia do Hospital de Porto Alegre. Sónia Silva, uma das subscritoras, descreve a atual disponibilidade do médico e rejeita a possibilidade de substituição por outro oncologista.
3: O objetivo desta petição e deste grupo é que não reduzam as horas de consulta do Dr. Rui, porque ele chega a vir 4 e 5 dias, inclusive é fim de semana, sábados, domingos, até às 11 da noite, se for preciso, faz as consultas de decisão terapêutica e pronto, o nosso intuito não é que eles reduzam o horário dele de atendimento, porque ele tem muitos doentes e a ideia não é essa, embora o hospital, a administração do hospital, o Conselho de Administração, tenha dito que iria complementar com outro médico oncologista. Aqui a nossa situação não é outro médico oncologista que venha dar consultas. Nós não queremos é perder a quantidade de horas que o Dr. Rui nos atende, porque ele tem os doentes dele e os doentes dele querem ser seguidos por ele, não por outro médico oncologista.
0: Ao final da tarde deste sábado, a petição pública reunia já mais de 2.400 assinaturas. O vice-presidente da Associação de Dadores Benévolos de Sangue de Porto Alegre, Paulo Cardoso, defende que a dádiva de sangue não pode ser o parente pobre do Serviço Nacional de Saúde e exige mais investimento em recursos humanos e meios para garantir reservas em todo o país. Apesar de o Distrito de Porto Alegre manter estabilidade, o também presidente da Federação das Associações de Dadores de Sangue, da FAS Portugal, alertou para constrangimentos nacionais provocados pela falta de profissionais e pelo desgaste das equipas. Clínicas. Paulo Cardoso falava este sábado na cerimónia que assinalou os 36 anos da Associação de Dadores de Sangue de Porto Alegre.
4: A Dádiva de Sangue continua a lutar pela existência das reservas de componentes sanguíneos e se nós, felizmente, estamos muito tranquilos naquilo que se passa aqui no nosso distrito, em função do funcionamento também do nosso banco de sangue, já o mesmo não podemos dizer daquilo que se passa a nível nacional, onde há muitos constrangimentos, sobretudo por falta de recursos humanos. A FAS Portugal tem lutado por convencer os nossos governantes, convencer os nossos parlamentares de que há necessidade de investir na dádiva de sangue. Precisamos mais recursos humanos, precisamos mais meios e a dádiva de sangue não pode ser o parente pobre do Serviço Nacional de Saúde. E para isso tem que haver vontade política, tem que haver vontade dos nossos governantes.
0: Presente na cerimónia, o vice-presidente da Federação Internacional das Organizações dos Dadores de Sangue, Joaquim Silva, deixou também uma crítica direta aos decisores políticos, afirmando que as associações continuam asfixiadas pela falta de apoio e pela ausência de medidas estruturais que assegurem a continuidade das colheitas.
5: Não podemos deixar de manifestar a nossa preocupação perante aquilo que temos vindo a sentir e a denunciar, que é um poder político que muitas vezes, em vez de criar as condições para que o movimento associativo se desenvolva, acaba por dificultar, limitar e, em determinadas circunstâncias, asfixiar. Eu sei do que é que estou a falar. Isto é verdade. Eu não estou só a falar dos dadores de sangue. O poder político tem a tendência para asfixiar porque tem medo destas organizações, porque são de homens livres. E há uma tentativa muito forte de asfixiar, e não é só em Portugal. Deixem-me dizer-vos, isto não é só em Portugal, isto é em todo o mundo. Isto se passa porque há um medo muito grande deste tipo de organizações, porque elas são compostas por homens livres. Portanto, não pensam pela sua cabeça. É por isso que temos que ser resilientes, não desistir, continuar a defender as nossas causas, mesmo quando o caminho é difícil, e às vezes é muito difícil, garanto-vos. Os portugueses são generosos e continuam disponíveis para ajudar. O que nós,

0: O que nos preocupa, e muito, é que muitas vezes não existem condições para transformar esta disponibilidade em dádivas efetivas. Faltam recursos humanos, como disse o Paulo, como denunciou o Paulo, e é bem verdade, nós sabemos isto muito bem. Faltam recursos financeiros e operacionais para que as entidades responsáveis pela recolha possam cumprir plenamente a sua missão. Temos de continuar, temos de ser resilientes, temos de lutar. E, no caso da nossa causa, continuar a lembrar uma verdade muito simples. Dar sangue é dar esperança, de facto. Dar sangue é dar vida.
1: A comemoração começou com uma missa na capela do Hospital Dr. José Maria Grande, seguida da sessão solene que decorreu na sala de formação do Centro de Saúde de Porto Alegre, na presença de vários dadores, representantes do Executivo da Câmara de Porto Alegre e do Conselho de Administração da ULS do Alto Alentejo. Mais de uma dezena de pilotos vão participar este domingo, a partir das 14h30, numa demonstração de perícia automóvel que volta a trazer o desporto motorizado ao centro da cidade de Porto Alegre, numa pista montada na Avenida Jorge Robinson. A iniciativa é promovida pelo GPAP, o Grupo de Promoção Automobilística de Porto Alegre, que pretende recuperar a tradição local das perícias e reforçar a presença da cidade no panorama nacional. O presidente do GPAP, Francisco Ceia, sublinha que a modalidade tem raízes antigas em Portugal e lembra que Porto Alegre foi, durante décadas, palco de provas marcantes.
2: Portanto, uma demonstração de perícia, automóvel é dos eventos desportivos mais antigos que há em Portugal. Portanto, que ainda mantém viva a tradição, com campeonatos nacionais e campeonatos distritais ao longo do nosso Portugal, de norte a sul. E nós vamos fazer uma demonstração porque não estamos incluídos em campeonato nenhum, estamos a tentar entrar num campeonato para vir cá mais concorrentes. Porto Alegre sempre teve uma tradição em perícias desde o antigo seminário, onde se fizeram memoráveis perícias com concorrentes do Alentejo todo e alguns das beiras. Portanto, eram famosas as perícias no seminário, que tinham um traçado espetacular, pronto, sem traçado, sem ser necessário cortar estradas, pronto, num cenário natural.
1: Para esta edição, o GPAP contabiliza cerca de 15 pilotos inscritos, número considerado significativo para uma demonstração que não integra qualquer campeonato e que surge numa fase da época em que os orçamentos das equipas estão mais limitados. A escolha da Avenida Jorge Robinson assenta na boa recepção que o local teve em edições anteriores e na intenção de manter o evento dentro da cidade. Em matéria de segurança, o circuito foi desenhado para afastar o público das zonas de maior risco, orientando as zonas de maior velocidade sempre para o interior da pista. O vice-presidente da Câmara de Marvão afirma que o Marvão Air Show, marcado para este domingo, se insere na estratégia municipal de colocar o concelho na linha da frente na captação de eventos diferenciadores, capazes de gerar visibilidade e atrair mais visitantes ao território. A primeira edição do Marvão Air Show promete um espetáculo de acrobacias aéreas distinto do que habitualmente se vê em Portugal, envolvendo entre 6 a 8 aviões históricos.
3: Sim, pronto, isto é mais uma iniciativa que demonstra a nossa vontade de colocar Marvão na linha de frente, no que diz respeito à captação de novos eventos e sobretudo eventos diferenciadores, capazes de trazer visibilidade ao território e naturalmente mais pessoas ao nosso concelho, não é? O Marvão Air Show vai acontecer no dia 6 de dezembro, entre as 15 e 17 horas, e vai ser um espetáculo de acrobacias aéreas completamente diferente daquilo que estamos habituados a ver em Portugal. E posso dizer que há aqui uma particularidade que tem tudo a ver com o Marvão. Os aviões vão ser vistos pelas costas, ou seja, de cima para baixo. É, de certa forma, levar à prática aquela célebre frase que diz que de Marvão os pássaros vêm-se pelas costas. Não queremos que o espetáculo fique também limitado ao castelo, não é? Mas também darmos a possibilidade de a população residente no concelho de Marvão ter dois pontos de observação e aí sim já a partir do sol poderem observar as acrobacias que irão acontecer, quer de um lado, quer do outro. Portanto, iremos ter aqui entre 6 a 8 aviões. Portanto, a ideia é que os aviões em dois pontos

0: em que vai acontecer o espetáculo, circulem de um lado e circulem do outro. Quem está cá em cima, obviamente, pode acompanhar o espetáculo 360, mas lá em baixo vão ter também esses dois pontos de observação e na portagem a partir do anfiteatro do Centro Lazer. Portanto, é naturalmente, esse é o nosso objetivo, é que haja algum impacto. Portanto, um evento desta dimensão não será apenas o dia de espetáculo, mas também para aquilo que é a economia local. Portanto, são os visitantes que vêm, que ficam, que comem nos nossos restaurantes, procuram alojamento e depois, obviamente, também acabam por visitar o património e acabam por descobrir outras razões para regressar a Marvão. E é nessa estratégia, criar acontecimentos que tragam pessoas ao território, mas que simultaneamente contribuam para promover Marvão enquanto destino turístico.
1: A estreia do Marvão Air Show contará com demonstrações aéreas realizadas por pilotos experientes em acrobacia num programa de 2 horas entre as 15 e as 17 sobre a área envolvente ao Castelo de Marvão.
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3: Ora, caríssimos amigos, aqui estamos para falar com a doutora Margarida Silva, no seguimento do que fizemos na semana passada, em que estávamos aqui a conversar com ela sobre a questão dos problemas de saúde na terceira idade. A doutora Margarida Silva é dentista, colabora com a Legião da Boa Vontade já há muito tempo, em Lisboa, que é onde ela vive e trabalha, e no caso hoje vamos aqui falar sobre questões relacionadas com a saúde oral na terceira idade, focando mais a questão das próteses dentárias. Muito bem, claro que isto é uma coisa que não acontece só na terceira idade, a necessidade da prótese dentária, doutora Margarida, mas de facto na terceira idade às vezes acontece com relativa frequência. O que é que pode levar o idoso a precisar de uma prótese dentária e que tipos de prótese dentária é que existem, se é que se pode falar desta maneira, entre os quais a pessoa possa escolher?
4: Bem, desde já agradeço mais uma vez o convite. Ora bem, começando então com a última parte da pergunta relativamente ao tipo de prótese, portanto, que nós temos. Nós temos, assim, três tipos de próteses, digamos. São as próteses acrílicas, as coéticas e as de nylon. Pronto. Isto é o tipo de material, mas depois ainda temos as próteses totais, ou seja, em que o paciente não tem qualquer dente em boca, e temos as próteses parciais, em que o doente tem alguns dentes em boca. Pronto. O que é que poderá, portanto, ou o que é que justifica o uso das próteses quando há precisamente a ausência de alguns ou de todos os dentes? Tirando a questão estética, pode ser ou não visível, porque em alguns casos podem faltar dentinhos à frente, então aí há um comprometimento estético, mas pode também haver só ausência de dentes atrás, e já não haverá tanto um comprometimento estético, mas há um comprometimento funcional, ou seja, é importante termos a nossa dentição, ainda que seja substituída por uma prótese, para que nos permite fazer toda a nossa mastigação corretamente, para não virmos a ter problemas de estômago, pronto, e não estarmos tão limitados na comida que estamos a fazer, ou seja, termos que fazer uma comida mais pomol, mais pastosa. Claro que não se pode, infelizmente, comer tudo com uma prótese como conseguíamos com os nossos dentes naturais, mas iremos certamente conseguir comer bastante melhor do que se tivermos a ausência de dentes.
3: E como é que nós podemos escolher entre esses três tipos de prótese que nos falava há pouquinho? Claro que se a prótese vai ser parcial ou total, isso obviamente tem a ver com ter os dentes todos ou não ter, mas entre os três tipos de prótese que nos falou, o que é que nos levará a escolher? Quais são as mais indicadas? O que é que se pode dizer sobre isso?
4: Tem a ver com uma avaliação que é feita em consultório, portanto, pelo médico dentista, em que vai avaliar toda a situação clínica do paciente, ou seja, é preciso fazer a sua história, a sua clínica, a anamnese, para efetivamente sabermos qual é que é a prótese que melhor se adapta ao paciente, se trata de uma acrílica, de uma esquelética ou de uma flexível. Por norma, a acrílica é a

0: prótese que qualquer paciente, portanto, terá a indicação de usar. É também a mais económica, relativamente à esquelética ou à de nylon não flexível, que é a mesma prótese, já terá ou não indicações para poder ser usada pelo paciente.
1: Muito bem, então isso é uma coisa que vai depender de caso para caso, e também acho importante nós falarmos aqui um bocadinho sobre a questão da adaptação, porque há pessoas que têm mais, outras menos dificuldade em se adaptar à prótese dentária. Há aqui algum conselho que possamos dar às pessoas que estejam agora a começar a usar uma prótese dentária? O que é que elas devem fazer? Como é que devem proceder para se adaptarem melhor ao uso da prótese dentária, o que é que se pode dizer aqui?
0: Primeiro a pessoa tem que querer, ou seja, se a pessoa não estiver motivada e a motivação começa por ela, claro que os familiares podem ajudar, o médico dentista também, no entanto, a própria pessoa tem que querer usar uma prótese dentária, porque não vai deixar de ser um corpo estranho que tem em boca, ao qual vai ter que aprender novamente a falar, digamos assim, a comer. Portanto, vai ser um período efetivamente de adaptação que só se vai tornar mais fácil se a pessoa estiver motivada e quiser de facto as próteses, porque se a pessoa desde o início não sentir que de facto quer aquele corpo estranho que vai estar bastante horas, portanto, digamos assim, em contacto com a pessoa, não vai ser de todo fácil e pode nunca se conseguir essa adaptação, independentemente do tipo de prótese. Portanto, há próteses que efetivamente pode ser mais fácil a adaptação, outras podem ser mais difíceis. No entanto, aqui digamos que a chave está em a pessoa querer de facto ter prótese.
1: Bem, uma coisa que as pessoas às vezes se queixam é que as próteses não ficam bem fixas. E nós ouvimos às vezes falar de produtos para ajudar a fixarem as próteses. E a minha pergunta é: a questão da fixação da prótese na boca é uma questão, vá lá, anatómica, que depois o dentista vai acertar aquilo de maneira a que se adapte o melhor possível? Ou também existem produtos que de alguma forma ajudem a prótese a fixar-se, na boca?
0: Nós estamos a falar, portanto, de próteses removíveis. O que é que isto significa? Que não são próteses fixas, como, por exemplo, as próteses que conseguem ficar fixas por implantes. E essas não são próteses removíveis, portanto, ou seja, em termos das próteses normais que não assentam em implantes. E há sempre uma sensação, portanto, de que em algum momento ou a pessoa possa comer um determinado alimento que seja mais difícil de mastigar. Pronto, e a prótese pode, de facto, não ter aquela estabilidade ou fixação que o paciente deseja. Pode-se, com alguns produtos, nomeadamente os fixadores, conseguir e deve-se, porque as próteses, quanto mais estáveis estiverem, melhor e menos, digamos assim, lesões podem causar também ao paciente, porque quando uma prótese não está suficientemente estável, pode também vir a causar danos nas mucosas, nas gengivas, e temos tempo de estar atentos a essas situações. E esse é um dos problemas das próteses removíveis. Portanto, elas, infelizmente, não têm uma fixação que teria, por exemplo, uma prótese assente sobre implantes.
1: Pois, mas se calhar os implantes também provocam outro tipo de problemas, porque também já tenho ouvido dizer que nem todas as pessoas se adaptam aos implantes e algumas sofrem até bastante por causa disso.
0: Exatamente.
1: O que é que se pode dizer
0: Exatamente.
1: sobre a questão dos implantes?
0: Portanto, exatamente, ou seja, só tem indicação de implantes as pessoas que clinicamente conseguem passar por essa cirurgia. E nem todas as pessoas têm condições clínicas para poder suportar implantes. E, infelizmente, essa é uma situação que, quando isso surge, portanto, um paciente que já tenha uma

0: perda óssea muito grande. Já não tem praticamente, portanto, um rebordo alveolar. As próprias próteses amovíveis vão ser difíceis de efetivamente fixar, até muitas vezes até com a ajuda de um fixador. Pronto, o que é que a pessoa deve fazer de facto em termos de nessas situações? Sempre que haja necessidade, higienizar a prótese e colocar novamente o fixador, ou seja, um fixador tem também um X de tempo em que está a executar a sua ação, pronto, em que ajuda de facto na fixação. Mas sempre que é necessário, temos que remover o fixador antigo, digamos assim, higienizar muito bem a prótese, as mucosas e colocar novamente o fixador. Portanto, as próteses, mais até do que a questão, às vezes os dentinhos, a gente diz, lavar pelo menos 2 vezes ao dia. As próteses, sempre que o paciente acaba de comer, deve higienizar as próteses. Portanto, temos que higienizar corretamente as próteses e, sempre que possível, portanto, aplicar novamente o fixador para que as próteses estejam o mais estável possível em boca.
1: Ok. Em relação à questão dos implantes, pois temos que deixar isso à análise do dentista, porque mais uma vez é uma questão de tem que se ver caso a caso e não podemos estar aqui a
0: Exatamente.
1: generalizar. Passamos um bocadinho o nosso tempo, mas foi por um bom motivo, porque no fundo o que nós queremos aqui é trazer às pessoas o conhecimento de que é preciso realmente cuidar bem da cavidade oral. E quando chega à terceira idade e quando chega à questão do uso da prótese dentária, pois também há que ter então os cuidados necessários para trazer uma melhor qualidade de vida possível, pois também, obviamente, neste estágio da vida, que é a terceira idade, e em que também queremos, podemos e devemos viver de maneira equilibrada. Agradeço-lhe então, doutora Margarida, por estes minutinhos de
0: Obrigada.
1: conversa. Vamos voltar um dia destes para conversar a falar sobre assuntos relacionados com a saúde oral. A doutora Margarida Silva colabora com a Legião da Boa Vontade de várias formas, ajudando, enfim, de muitas maneiras, entre as quais esta aqui, de estar connosco de vez em quando para nos falar de assuntos relativos à saúde oral. Vocês sabem que estamos nas redes sociais como o Facebook e o Instagram, basta procurar ali por LBV Portugal. Também temos o nosso site lbv.pt e o telefone 22 519 0500. 22 519 0500, podem ligar, por favor, durante a semana, durante o dia, para qualquer informação.
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1: Está de regresso o Léo do 8º B. Este já vem de 14 anos, que dá a sua opinião todas as semanas na Rádio Porto Alegre. Ora, Léo, bem-vindo aqui a este teu espaço. Ora, hoje em dia é difícil imaginar a nossa vida sem as redes sociais, imaginar que não há Facebook, não há o Instagram, nem sequer o TikTok. Será que as pessoas que estão habituadas a estar todos os dias nestas plataformas, será que um dia, se desaparecessem as redes sociais, ou pelo menos estas, será que as pessoas ficavam tipo com falta de ar? Qual é a tua opinião?
2: Bom dia a todos. Eu acho que, na minha opinião, se as redes sociais desaparecessem, seria um pânico generalizado, mas não seria como a internet do último episódio.

0: rádio. Acho que as redes sociais são boas porque dá para partilhar os momentos importantes da vida, dá para conversar com pessoas do outro lado do mundo de graça, como o WhatsApp, o Instagram, mas se desaparecesse, acho que iria fazer esses pontos maus, mas não seria tão mau como a internet.
1: É uma rede social que vai unindo pessoas, vai buscando outros amigos que ficaram perdidos lá no tempo. Há consequências quando nos ligamos às redes sociais, Léo?
0: Sim, quando nós ficamos muito tempo nas redes sociais, às vezes estamos com vários amigos, familiares, e os nossos familiares estão a conversar e nós podemos estar no telemóvel a ver vídeos no TikTok, no Instagram, nessas coisas, e os nossos amigos fazem também. Às vezes chego na escola e estamos todos no TikTok.
1: Eu às vezes ouço pessoas a dizer cumprimentos para os meus amigos do Facebook, mas os amigos do Facebook são nomes, são contas que foram feitas por alguém, mas aqueles amigos são virtuais, não são amigos verdadeiros. Por trás do ecrã pode estar uma pessoa tipo inimiga?
0: Sim, por trás do ecrã esses amigos podem ser uma pessoa muito fixe, mas também podem ser pessoas a dizer que têm 14 anos e no final têm 30 e não sei quantos anos, o que é uma ameaça para nós jovens.
1: O perigo pode andar à espreita nas redes sociais.
0: Sim, às vezes os casentaços que são os nossos melhores amigos das redes sociais são o nosso inimigo na vida real.
1: Nunca sabe quem é a pessoa que está do outro lado a comunicar connosco. É um perigo, não é?
0: Pois é, é um perigo. É por isso que há países a regularem as redes sociais para as crianças.
1: Por exemplo, o que é que tem vindo a ser feito? Que informações é que podes deixar aqui aos nossos ouvintes?
0: Por exemplo, um momento que eu vi há pouco tempo, que foi a Austrália, que acho que está a proibir a rede social para menores de 13 anos ou 16 anos. E não me lembro se a União Europeia também tinha uma proposta assim.
1: Mas faz muito sentido, não é? Porque são jovens, são crianças, ainda nem sequer chegaram à chamada fase adulta.
0: Sim, ainda somos jovens, que os jovens ainda não têm o cérebro totalmente desenvolvido.
1: Não podemos confiar em ninguém, muito menos nas redes sociais.
0: Não, podemos confiar. Há casos de pessoas que tiveram um amigo virtual e foram-se encontrar com ele e era uma pessoa, e era a pessoa que estava a dizer, mas eu recomendava não encontrar com ninguém, nem partilhar informações pessoais, nada.
1: E eu por vezes, Léo, por exemplo, dando aqui exemplos no período do verão, as pessoas vão de férias, tiram fotografias por onde andam, fazem questão de estar sempre a mostrar as suas vidas, mas isto não é bom.
0: Não, eu também tiro férias, também tiro fotos e nas férias e costumo postar, mas eu só posto as fotos quando chego em casa. Dentro das férias não posto nada.
1: Faz sentido pensar-se e agir-se dessa forma. Hoje em dia, os jovens da tua idade, que redes sociais é que costumam utilizar?
0: Na minha idade, eu diria que nós costumamos usar o TikTok, o Instagram, o Snapchat, e os homens, os meninos costumam usar mais Discord do que as meninas, que é outra plataforma para comunicar.
1: E qual é a tua rede social preferida?
0: Acho que a minha rede social preferida, acho que é o TikTok.
1: O que é que o TikTok tem mais que o Instagram ou até com o velhinho Facebook?
0: Eu acho que eu sou muito apegado ao TikTok porque eu estou lá há 5 anos no TikTok, entrei em 2021, e o Instagram só copia as outras coisas, por exemplo, copiou o formato do TikTok, copiou o formato de outras aplicações, do Twitter, do antigo Twitter, e o Facebook acho que não é para a nossa idade.
1: E se houverem essas alterações

0: alterações também na União Europeia, Léo, vais ter que deixar as redes sociais.
1: Sim, mas acho que não é um problema tão grande para mim, porque eu não costumo passar tanto tempo nas redes sociais, eu costumo passar mais tempo a jogar.
0: E para aqueles adultos, para aqueles jovens que se ligam muito às redes sociais, que passam horas e horas por dia nas redes sociais, há uma mensagem do nosso amigo Léo do 8º B?
1: Sim, a mensagem que eu queria dizer era que tem que conciliar as redes sociais com o mundo e tem que conversar mais, porque conversar com 1000 pessoas virtualmente não chega perto de uma conversa cara a cara.
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0: Olá, sejam muito bem-vindos a mais uma edição de Volta ao Mundo. Nesta edição de hoje vamos embarcar numa aventura que nos leva por estradas sinuosas, paisagens deslumbrantes e culturas vibrantes, tudo ao ritmo de canções de estrada e de viagem. Prepare-se então para uma playlist que vos vai querer voltar a pegar nas chaves do carro e partir. Eu sei que as férias já terminaram, mas pronto, já que não pode regressar à estrada e partir por esses caminhos fora, vamos fazer uma viagem musical. Pronto, fica assim combinado. Vamos então descobrir as histórias, tradições e a alma de diferentes povos através da música e que celebram o movimento e a descoberta e a liberdade que as viagens nos trazem, claro está. Apertem então os cintos, a viagem vai começar e nesta road trip vamos começar pela Colômbia, um país de verdadeiros contrastes, desde montanhas andinas até às praias caribenhas e uma cultura naturalmente rica de ritmos e de cores. A Colômbia é a terra do realismo mágico, da paixão pelo café e da alegria contagiante das suas pessoas. Todos sabemos que os colombianos são pessoas muito alegres e vibrantes. A Colômbia é também o berço de géneros musicais, como por exemplo a cumbia, que fazem o nosso corpo, pelo menos, dar ao pé. Essa é a certa. Então a nossa primeira paragem musical é precisamente na Colômbia, com uma banda que representa bem essa energia contemporânea colombiana. Já os vi ao vivo, eles são muito animados, são os Bomba Estéreo, é um grupo de Bogotá que mistura então aqui a cúmbia, a champeta com música eletrónica. Fica aqui um ritmo assim muito diferente, mas muito global, portanto deve ter ouvido já alguma pista de dança por aí. A canção foi lançada em 2015, tornou-se um hino de autoaceitação e empoderamento e tem uma batida irresistível. Portanto, se estiver por aí com espaço, aproveito para dar um pezinho de dança. Vamos começar com o pé direito, com os Bomba Estéreo, Soy Yo. Música da Colômbia a abrir a edição de hoje.
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1: Energia contagiante dos Bomba Estéreo. E agora da América do Sul saltamos para a Europa, mais concretamente para a França, um país que naturalmente dispensa apresentações. É conhecida pela sua arte, gastronomia, moda, também pela sua linguagem romântica, mas a França é também um país de paisagens diversas. Tem campos de lavanda da Provença, tem as montanhas dos Alpes, tem também música muito boa, como é o caso desta que vamos escutar já de seguida. Vamos escutar a carismática Zaz com o seu sucesso Je Veux. Foi lançada em 2010 e esta música catapultou esta cantora francesa para o estrelato internacional. Ela tem assim uma voz um bocadinho rouca, tem assim um estilo de jazz. Ela canta sobre a recusa do materialismo e a busca pela liberdade. Portanto, aqui também a liberdade presente nesta música. É uma ode à simplicidade e à autenticidade. Portanto, é uma banda sonora perfeita para quem puder percorrer as estradas francesas. Vamos então escutar Zaz com Je Veux.

Entre o Oriente e o Ocidente, fica ali assim no meio, é um caldeirão de culturas, por isso mesmo também. Tem uma história milenar que se reflete nas suas mesquitas, nos seus bazares, mas também nas suas paisagens, que vão desde as praias do Mediterrâneo às chaminés da Capadócia. A música turca é tão diversa como a sua geografia. O nosso próximo artista é um verdadeiro ícone pop, já levou ritmos turcos a todo o mundo. Estamos a falar de Şikidim, um dos maiores êxitos do príncipe do pop turco Tarkan. Esta música foi lançada em 1999, tem assim muita energia, tem também uma batida oriental e uma coreografia que se tornou viral muito antes ainda de existir o TikTok. Tarkan é conhecido pela sua voz poderosa, ele tem uma capacidade aqui muito grande de misturar aqueles elementos tradicionais turcos com a pop ocidental, portanto ele faz aqui uma mistura e cria um som irresistível, como é o caso desta música, Şikidim.

ritmo do Tarkam, que nos leva agora até ao Japão, um país de contrastes fascinantes, onde a tradição milenar convive com a tecnologia futurista. Dos templos serenos de Quioto até aos arranha-céus cintilantes de Tóquio, o Japão oferece uma experiência de viagem única. Acreditem, é mesmo verdade. A sua cultura pop, a gastronomia requintada e uma beleza natural das suas paisagens são um convite precisamente à descoberta e à viagem. A próxima banda traz-nos um som que capta a essência da juventude e também deste romance japonês. Temos a Shizaka Koi no Uta, dos Mongol 800. É uma banda de punk rock.

de Okinawa, aviso já. Eles lançaram esta música em 2001, tornou-se um clássico intemporal no Japão, porque celebram aqui tudo o que é simples e que transcende distâncias. Portanto, a sua melodia e esta letra fazem desta uma escolha perfeita para uma viagem, por exemplo. Evoca aqui um bocadinho de nostalgia, mas também a esperança de encontrar algo belo em cada esquina. É isto também o maravilhoso das viagens, é podermos descobrir coisas novas a cada esquina, não é? É uma música que nos lembra também que mesmo em grandes viagens são os pequenos momentos que importam. Mongol 800 para escutar já de seguida.

Espetacular esta música japonesa. Seguimos agora para a Noruega, um país de paisagens épicas, fiordes majestosos, montanhas imponentes e, claro, a aurora boreal. A Noruega é um paraíso para os amantes da natureza e também para quem gosta de fazer viagens de carro. Eles têm estradas que serpenteiam por lá e que têm cenários de tirar fogo. Conhecemos também a cultura norueguesa, é rica em folclore e tradições. A sua música tem esta influência da natureza também, dá assim um toque único. E a banda que vamos escutar já de seguida traz-nos assim um rock alternativo.

alternativo, é assim muito próprio. A música que vamos escutar é dos Kaiser Orchestra, não me vou atrever a dizer o nome da música, mas esta banda norueguesa é conhecida pelo seu estilo assim um bocadinho excêntrico. São músicas bastante poéticas, cantadas em norueguês. Foi lançada em 2010, é uma balada rock poderosa, mas melancólica. Tem ali uma intensidadezinha que a torna perfeita também para uma viagem por estas paisagens dramáticas da Noruega. E é uma música que nos faz refletir sobre as emoções profundas que as viagens nos podem despertar. Paisagens.

esta intensidade da Noruega, seguimos agora até à Índia, a exótica Índia, o país de cores vibrantes, especiarias aromáticas, aqueles templos antigos, aquela espiritualidade profunda, uma Índia que nos traz uma experiência avassaladora para quem visita. Tem uma diversidade cultural e geográfica também muito grande, que vai desde os Himalaias até às praias de Goa. E a música indiana é tão variada como o seu povo. A nossa próxima canção vem diretamente de Bollywood. Já sabem, sou fã de Bollywood e quando posso trago aqui a música de Bollywood para vocês. A Bollywood, que é a maior indústria cinematográfica do mundo. É verdade, não é Hollywood, não. Não é esse. Bollywood é que é. É a maior indústria cinematográfica do mundo e é também uma grande produtora de grandes músicas que já escutámos aqui nas edições de Volta ao Mundo. Hoje vamos conhecer mais uma. Uma música de um filme que se chama Ilyahi, o nome da música, o nome do filme eu não me atrevo a dizer, mas o filme é de 2013 e esta música é um hino à liberdade, à aventura e à descoberta. Tem assim uma melodia otimista, apesar da voz ser assim muito emotiva, mas no fundo é uma banda sonora perfeita para quem sonha explorar o mundo, particularmente a Índia. É uma canção então que nos inspira a seguir o nosso próprio caminho e abraçar o desconhecido.

0: Música de Índia, então, a fechar esta primeira parte da edição de Volta ao Mundo. Até já.
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Estamos de regresso com a nossa segunda parte do Volta ao Mundo. A primeira parte já nos trouxe viagens. Passámos por vários países, desde a Colômbia até à Índia, mas continuamos viagem, é verdade. Prepare-se para mais ritmos contagiantes e paisagens que nos farão sonhar com a próxima aventura. Eu sei que viemos agora de férias, mas nós estamos já sempre a pensar na próxima, não é? A estrada chama então por nós e a música também. E por isso mesmo vamos agora até Mali. É um dos berços da música africana, é conhecida pelos seus desertos, mas também tem o rio Níger, tem várias cidades históricas, tem profundas raízes musicais, tem ali também ritmos ligados aos blues que influenciaram a música em todo o mundo, e a música maliana é muitas vezes descrita como a música que dá alma à África. O próximo duo que vamos escutar é um dos maiores embaixadores da música de Mali. Já estive para os ver várias vezes, mas andamos desencontrados. Por algum motivo nunca posso ir, mas Amadou e Mariam estão na lista dos concertos que ainda quero ver. Amadou e Mariam são um casal, eles são os dois cegos, mas deixam que a voz lhes dê tudo. Eles são maravilhosos. Eles conquistaram o mundo com esta sua fusão única com blues do Mali. Misturam aqui um bocadinho o rock e o pop também. As suas canções são muitas vezes cantadas em francês e bambara e abordam aqui alguns temas sociais. Portanto, esta sonoridade é ao mesmo tempo tradicional e moderna. Esta música convida-nos a refletir sobre a vida e tem aqui uma melancolia que nos faz viajar pelas paisagens sonoras de Mali. Vamos escutar então Amadou e Mariam com La Realidad.

Conteúdo pela extraordinária esta, Amado e Mariam. E agora seguimos para a ensolarada Itália, um país de história milenar. Também tem aqui uma ligação grande à arte e à gastronomia, mas para além das montanhas dos Dolomitas, tem também praias bem boas da Sicília. A Itália é um convite constante à Dolce Vita e, como tal, férias. Pronto, basicamente. Quem quiser um país para passar férias, a Itália realmente é um país deslumbrante. Tem um bocadinho de tudo, tem vilas medievais, mas depois também tem zonas de praia maravilhosas. É um bocadinho tipo Portugal, não é? A música italiana é sinónimo de paixão e de melodia. Tem aqui vários cantores também bastante famosos. Este cantor é bastante conhecido, chama-se Jovanotti. Tem uma música muito famosa que se chama O Umbigo do Mundo, L'Ombrerico del Mundo, mas hoje vamos ouvir outra. Esta chama-se La Stata ao Adosso, que significa o verão em cima de mim. Nós ainda estamos no verão, portanto, está enquadrada, não é? Esta música foi lançada em 2015. É uma canção que é um hino ao verão, à liberdade, à alegria de viver e, portanto, que está associada às viagens, aos amores de verão, porque não? Portanto, é a banda sonora ideal para percorrer a costa italiana, se por lá andar. Portanto, sentir aquele solzinho na pele, celebrar a vida, pronto, é a música ideal. Jovanotti é conhecido pela sua energia contagiante e esta música é um exemplo daquilo que Jovanotti

Jovanótica, com este saborzinho a verão e da Itália, atravessamos o Mediterrâneo, vamos até à Grécia, o berço da civilização ocidental. Tem uma história rica em mitologia, já sabemos, a filosofia, a arte, aqui as ilhas gregas com as suas casinhas brancas, as águas azul turquesa, é o destino de sonho para muitos viajantes. A música grega é também muito vibrante e cheia de alma, e a próxima artista é uma das minhas artistas gregas favoritas. Mentira, é mesmo a minha favorita. Estive a pensar melhor e é mesmo a minha favorita. Estou a falar de Marina Sati. A música que vamos ouvir foi a música com que eu conheci esta cantora. Chama-se Mantissa. Foi lançada em 2017 e tornou-se um fenómeno na Grécia e além fronteiras. Possivelmente foi por isso que eu a conheci também. Esta cantora participou há 2 anos no Festival de Eurovisão com outro tema que eu adoro, mas este Mantissa, eu sou fiel. Eu gosto muito mesmo desta música. É uma música que é, no fundo, uma celebração e que mistura aqui a música balcânica e grega. Ela usa muito estas batidas urbanas e o pop. Ela faz aqui, assim, umas misturas. E este videoclipe acontece nas ruas de Atenas. Esta música faz-nos querer explorar a Grécia. Portanto, se não puder lá ir, pronto, vamos pelo menos ficar com um cheirinho de tudo o que aquele país tem de bom. Marina Sati para estar já de seguida com Mantissa.

estás edó. Adoro o ritmo desta música da Grécia. Seguimos agora até à terra da alegria e do samba. Estou a falar, claro, está do Brasil. É um país que tem uma dimensão bem grande. Portanto, mais parece um continente que um país só, não é? E naturalmente com isso tem uma grande diversidade natural e cultural, não é? Portanto, desde a Amazónia às praias do Rio, o Brasil é o sinónimo de tudo o que podemos imaginar. Particularmente tudo o que tiver a ver com festa, futebol e, claro está, música. A música é o reflexo da mistura de influências africanas, europeias e indígenas. E a próxima banda é um ícone, posso dizer, do rock e pop brasileiro. Esta música chama-se Vou Deixar, é dos Skank, é uma das bandas mais populares do Brasil e foi lançada em 2004. Foi um clássico instantâneo, tem assim uma melodia muito cativante e uma letra que fala sobre deixar para trás o que não serve e seguir em frente. Pronto. É uma música assim muito otimista, cheia de alegria e que é perfeita para ouvir em viagem, porque é muito animada. Skank são conhecidos pela sua fusão com o rock, o reggae e o pop, portanto, criando aqui um som inconfundível e muito brasileiro. Vamos escutar Vou Deixar.

prazer, chegamos ao fim de mais uma viagem inesquecível pelo Volta ao Mundo, com músicas que nos remetem para a estrada e viagem e que nos levaram, naturalmente, por culturas e paisagens bastante diversas. Foi então um prazer partilhar convosco estas histórias e os ritmos que nos inspiram a explorar o nosso planeta. Há tanto por conhecer. Eu vou-vos trazendo pelo menos as músicas, o resto, se quiser conhecer, só mesmo indo lá, não é? Nada melhor do que a viagem. Mas a nossa jornada não para por aqui. Na próxima semana há mais. Vou-vos trazer um tema assim um bocadinho diferente. Já vos trouxe cantores portugueses a cantar com cantores estrangeiros, mas aqui vamos ter cantores portugueses a cantar noutras línguas. É verdade, aposto que não fazia ideia que alguns deles cantavam noutras línguas, mas isso aconteceu e vou-vos mostrar algumas delas. Vamos descobrir que os nossos artistas se aventuraram por outros idiomas, mostrando versatilidade e que a música portuguesa tem bastante talento. Portanto, não percam. Para fechar o programa de hoje, vamos terminar com Chave de Ouro, acho eu. É uma canção que nos faz sonhar com vastas paisagens e a liberdade de uma road trip, uma viagenzinha. Vamos até à Islândia. Vamos escutar uma música que tem um nome em islandês que eu não me atrevo a dizer, mas que significa segredo. A música é de um talentoso artista islandês que eu não vou dizer o nome, porque senão na Páscoa eu vou ter que lhe dar um folar, porque vou inventar de certeza. Eu não sei dizer este nome. Ele tem uma voz bastante suave, tem uma melodia assim etérea, é assim um bocadinho, faz lembrar um suspense a voz dele, mas a música, que é cantada em islandês, leva-nos aqui para um ritmo um bocadinho diferente, já que é uma balada folk, eletrónica. Portanto, ele faz aqui uma grande mistura. Foi lançada em 2012, convida-nos aqui à contemplação das maravilhas do mundo. Portanto, é a forma perfeita para terminar a nossa viagem, com a promessa de que para a semana há mais. Há sempre mais segredos para descobrir por aí, mais estradas para percorrer e mais músicas e artistas para ficar a conhecer. Por isso, fico por aí com a música da Islândia. Eu, por mim, despeço-me. Até para a semana. Já sabe, das 8 às 9, na Rádio Porto Alegre, para mais uma edição de Volta ao Mundo. Bom fim de semana.

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0: Sejam bem-vindos ao programa Sábado às 9, emissão número 746, com esta transmissão neste 5 de setembro, ano 2026, e claro, com a presença do nosso comendador, o professor Ribeirinho Leal. Ora viva, professor, bom dia.
1: O senhor hoje está inspirado. Um grande bom dia para o nosso amigo César, um grande bom dia para o nosso auditório. Está muito calor, nós andamos aí todos a fumegar quase, mas enfim, é fruto do tempo. Antes de começarmos a conversar, eu quero dizer que hoje, dia 5 de setembro, é o Dia Internacional da Caridade, e a caridade faz falta.

0: não só de masculinidade, mas como também de honradez, e basta que nós recuemos uns séculos no tempo para nos lembrarmos do nosso Dom João IV na Índia, quando empenhou as suas próprias barbas. Ainda hoje temos o dia dos dadores de sangue de Porto Alegre. Agora, daqui a bocadinho, às 10 horas, vão começar as atividades com uma missa ali no Hospital Dr. José Maria Grande. Depois seguir-se-á uma sessão solene e depois um almoço convívio. No dia 8, temos o dia da alfabetização. Todos nós temos algo de analfabeto. Eu, por exemplo, fui professor, como toda a gente sabe, sou um bocado, ou sou bastante analfabeto, se formos falar na informática, por exemplo. Tenho algumas dificuldades nisso. Mas também tenho que acrescentar que pessoas, e como já tenho dito bastas vezes também, analfabetas no sentido literário da palavra, nos têm dado, e a nós todos, grandes lições. Estou a pensar, por exemplo, no Sr. António Poeiras Valério, que não conhecendo uma letra do tamanho de um boi, como ele dizia, porque tinha sido vaqueiro, nos deu grandes lições de sabedoria. Também no dia 8 é o dia da Natividade de Nossa Senhora. Nós não sabemos no dia, o dia em que Nossa Senhora nasceu, mas como se convencionou que o dia da sua concepção ou conceição havia de ser designado o dia 8 de dezembro, passados 9 meses dá dia 8 de setembro, portanto é assim. E para acabar, dizer que no dia 11 de setembro temos o Dia Nacional das Casas do Povo, de que eu falo muita vez. Ontem, de manhã, estava a ouvir aqui o programa das 7 às 8, e a nossa ouvinte, Dona Ana Maria Gouveia, era sobre psicólogos. E dizia ela que eu já tenho sido psicólogo dela algumas vezes. E eu, se assim é, agradeço e merece a pena o programa, desde que nós ajudemos só uma pessoa. Mas tenho que dizer que muitas pessoas também já têm sido minhas psicólogas ao mesmo tempo. Portanto, isto, a vida é assim, claro. E tem sempre que haver reciprocidade. E só mesmo para acabar, no passado sábado, eu falei que o cardeal Dom Henrique, no dia 28 de agosto de 1578, portanto, há 448 anos, tinha sido sagrado rei. Mas tinha lá em casa, e agora achei, um textozinho muito pequeno, é que nos descreve, de algum modo, a posse do rei e que tem que ver com Porto Alegre. Por isso é que eu vou ler isto. E então diz assim: o cardeal Dom Henrique foi jurado rei na igreja do Real Hospital de Todos os Santos. Para o efeito, ornou-se ricamente a igreja e foi a ela o novo rei, em hábito de cardeal, em uma mula, cuja rédea levava Dom Álvaro da Silva, conde de Porto Alegre, mordomo-mor, precedendo a nobreza, que então se achava na corte, todos a pé e descobertos, exceto o Duque de Bragança, Dom João, que ia a cavalo com o estoque desembainhado como condestável. Na igreja já se havia prevenido um teatro com uma cadeira onde el rei se sentou. E dado e recebido o juramento, como é costume, lhe foi entregue o cetro. E com esta real insígnia na mão, voltou para o palácio, na mesma forma e ordem com que viera. Portanto, Porto Alegre está associada à sagração do nosso cardeal rei, Dom Henrique. E agora, amigo César, posto isto, estou à sua disposição.
1: Muito bem, professor. Vamos aqui espreitar as notícias desta semana para percebermos a sua opinião. Há uma notícia na Ciência e Saúde, um novo estudo sobre os transportes sustentáveis que alertam que os carros híbridos plug-in podem emitir substancialmente mais poluentes, mais substâncias, poluem mais do que os dados de homologação prevista. Tendo em conta estes dados, pergunto eu, faz sentido a União Europeia, professor, e os governos continuarem a subsidiar híbridos plug-in, ou deveriam focar esses incentivos nos elétricos ou até mesmo nos transportes públicos?
0: Eu, por acaso, não sabia dessa notícia, e se um veículo plug-in ainda estraga mais o ambiente do que um dos outros veículos, está errado que a União Europeia, seja qual Estado ela pertencente for, anda a subsidiar quem está a estragar o ambiente.

0: Pois que se assim for, se há que conceder alguns subsídios, e eu creio que até há alguns subsídios para quem adquire viaturas elétricas, ou alguma bonificação, ou uma mais-valia no carro da retoma, pois por isso é que se deveria ir e nunca andar a ajudar a estragar mais a terra que tão estragada já está. Esta semana, por acaso, no jornal, foi na Eclésia. A Eclésia é um site da Igreja Católica em que dizia: agora há um novo pecado. Além dos que já havia, há um novo pecado, e eu concordo. É o pecado contra a natureza. É o pecado de deitar, por exemplo, pilhas para o chão ou para o contentor indiferenciado do lixo. Portanto, a poluição é um dos males do nosso tempo.
1: Verdade.
0: E ainda bem que a Igreja também diz que é pecado, e até concordo.
1: É verdade,
0: que é.
1: Eu também concordo.
0: Eu concordo. Andar a poluir é estragar aquilo que é de todos e que não é de ninguém. Ora, se é de todos e não é de ninguém, todos nós temos a obrigação moral de preservar aquilo que é comum. Estragar é que não. Portanto, eu concordo com esse pecado. E quem de nós é que não pecou já contra a natureza? Eu também já o fiz, mas há uns anos a esta parte tenho tido um cuidado enorme na reciclagem, e até costumo dizer que nunca tive tanto lixo em casa como tenho agora. Porquê? Porque papéis para um lado, alguma fruta ou assim, cascas para aquele castanho da compostagem. Mas tem que ser assim, porque se nós não agirmos desta forma, estamos a proceder à destruição da terra, amigo César.
1: E falou aí, deu o exemplo de deitar as pilhas para o chão, que é gravíssimo, é mesmo um pecado, mas depois há também outras práticas que são pecado, de pessoas que são inconscientes e que deitam o lixo para o chão como se fosse...
0: Olha, eu vi ontem na net,
1: sim.
0: Não sei já em que local é que foi, na rede social Facebook, os contentores... E ao lado, lixo acumulado no chão. Ora, o contentor serve para que nós lá ponhamos dentro o lixo que fazemos. Agora, chegar ali com um carro e tirar, por exemplo, o saco, não sei se é assim que fazem, isso até devia, além de pecado, devia ser uma multa. Quem fosse apanhado nessas malhas, em minha opinião, discutível, deveria ser multado, porque está a estragar, está a dar mais trabalho aos homens da limpeza. Uma vez também vi na net, que achei graça, era um garoto que ia com o pai, e diz o pai para o filho: olha, vá lá os homens do lixo. E o gaiato respondeu: não, pai, os homens do lixo somos nós que sujamos, eles são os homens da limpeza.
1: Muito bem.
0: Isto foi engraçado, achei piada a isso. A maneira que... Isto foi cá em Porto Alegre, e está aí na net, não sei já onde é que é, mas vi ontem. Por acaso abri, e apesar de não ter amigos, o que é facto, aparece lá de vez em quando umas coisas. Não sei de onde é que vem, mas achei piada aquilo, piada no mau sentido da palavra.
1: Sim.
0: Porque não se pode proceder assim, não custa nada a pessoa pegar no saquinho, colocar no contentor, se for o vidro, colocar no vidrão, papel no papelão, e resíduos de alimentação naquele contentor castanho. As juntas de freguesia, ou não sei se foi a Câmara, não importa, mas as autarquias, até nos ofereceram, pelo menos na minha casa ofereceram,
1: sim, na minha
0: um
1: também,
0: baldezinho castanho, para que nós lá ponhamos dentro os restos de comida, cascas de para banana, constar, cascas de qualquer coisa.
1: Mas, professor, ainda há muita gente que não percebe o que é esse contentor. Eu vejo plásticos, eu vejo outro tipo de lixo e não essas matérias que são
0: compostáveis.
1: Para a compostagem.
0: E também vejo mais. Também já vi cá em Porto Alegre pessoas que, em vez de colocarem o saco do lixo no contentor, vão colocá-lo na papeleira. É outro disparate que também se faz. Isto é, eu vi fazer cá em Porto Alegre. Ora, tem que haver uma educação para o civismo. Isto tem que começar na escola do ensino primário. E depois tem que ir por aí fora. E porque eu penso, e posso estar errado, não sei, mas eu penso que estas pessoas de nível etário mais baixo, para a sua filha, por aí fora, já têm outra consciência que nós, os velhos como eu, ou os cotas como eu, não tínhamos. Nosso tempo era de qualquer maneira, não é?
1: Mas há uns da sua idade, nomeadamente o professor, que pensa pela sua própria cabeça,
0: certeza,
1: não é? Há outros que nem por isso não utilizam o cérebro.
0: Há outros que não utilizam o cérebro. Só para pôr o chapéu ou bonecos, até já há pouco se usa, não é? Mas... Pronto, isto, nós temos mesmo que ter muito cuidado, só daqui a pouco vivemos num mundo que é irrespirável, inabitável, e nós vemos agora semanalmente a Terra está a reclamar. São os abalos sísmicos, é aquele de reter lá do gelo. Sim.

0: depois aquelas avalanches que aconteceram no Nepal, onde, segundo se diz, há lá centenas de pessoas no meio daquele lamaçal, etc. Portanto, isto é a terra a reclamar os seus direitos e a chamar a atenção do homem para que deve mesmo preservar esta terra, porque não há outra. A terra não é reciclável. Não há outra. Se isto um dia, passo o termo, rebentar a bomba, rebentou mesmo e não há hipótese de mais.
1: Não é? E nós não somos nada.
0: Nós somos uma pequena partícula, muito minúscula, uma nanopartícula no meio do universo.
1: Exatamente.
0: Nós não valemos nada. Agora estou aqui a falar com o senhor. Mas se eu morrer hoje, amanhã o mundo continua. E
1: claro.
0: Se o senhor morrer hoje, o mundo continua. Tudo continua.
1: Exato.
0: Isto dá-nos a dimensão da nossa pequenez perante a imensidão do universo e até também perante o infinito da eternidade.
1: Olhando lá de cima, nós somos o pó que está numa néspera.
0: Nem isso, nós somos uma coisa mínima, nós somos uma coisa mínima, que não valemos rigorosamente nada, embora por vezes pensemos que valemos muito e até que somos insubstituíveis. Ninguém é insubstituível, ninguém. E todos nós, no contexto do universo, no contexto do mundo, valemos zero.
1: É
0: como eu dizia agora, se eu morrer hoje, ou o senhor, ou,
1: a vida continua.
0: É igual, tudo continua. Há ainda uma coisa que eu quero dizer sobre as catástrofes. Há uma certa correlação entre a proximidade de uma catástrofe. Nós, quando foi aqui das cheias, aqui na nossa avenida, sentimos na carne. Agora, no Nepal, as coisas tiveram uma dimensão muito maior, mas nós relativizamos também segundo a distância a que nos encontramos dos locais em que as situações acontecem, amigo Sérgio.
1: Uma reportagem da Visão desta semana debate o avanço da robótica no setor da saúde e antevê que, nas próximas décadas, cirurgias poderão ser realizadas de forma autónoma por robôs. Mesmo que a precisão dos robôs supere a dos humanos, professor, até que ponto estamos dispostos a delegar a responsabilidade das cirurgias às máquinas?
0: Olha, eu sou sincero, eu preferia ser operado por um cirurgião credenciado do que por uma máquina, mas todavia nós temos que acompanhar a evolução dos tempos, não nos podemos fechar nunca ao conhecimento, venha ele de onde vier e seja em que ramo for, e portanto se aqui amanhã ficar provado e comprovado que é melhor ser submetido a uma cirurgia por um robô do que pelas mãos de um cirurgião, pois olha, lá estarei eu na mão do robô para que ele faça o melhor possível. Aqui há uns anos, o doutor Hugo Capote, cá em Porto Alegre, não é patenteou, mas até começou uma nova forma de operar pessoas, de cirurgia, e até por isso nomeei a personalidade do ano, que foi no tempo do César já. Portanto, a ciência está em constante mutação para melhor, e nós temos que ir atrás disso, no bom sentido, não é ir atrás em rebanho, é aderir àquilo que é bom e repudiar aquilo que é mau. Também já aqui contei, quando apareceu a primeira caixa automática lá embaixo no hipermercado, não importa qual, diz lá uma rapariga que elas conhecem bem, que eu vou lá diariamente, porque embora às vezes até nem vou comprar nada, mas
1: vou dar uma volta,
0: vou andar, que faz-me falta andar.
1: Claro.
0: E diz-me para mim a rapariga: já viu? Agora temos aqui esta máquina, isto é uma maravilha. Pois é, mas daqui a uns anos, se em vez de haver aqui 9 ou 10 caixas, toda, como a operadora, todas forem automáticas, para onde é que vão os vossos empregos? Porque eventualmente corremos o risco de colocarem aqui uma ou duas raparigas, ou rapazes, não importa, uma ou duas funcionárias, ou funcionários, não importa, para supervisionar e depois ser tudo com máquinas.
1: Claro.
0: Mas alguém me dizia há dias que em Lisboa, não sei qual é que é, até diria qual é que é, mas há um hipermercado em Lisboa já, que a pessoa coloca aquilo que compra dentro do cesto ou do carrinho, o próprio cesto faz a leitura e a pessoa chega cá e é só pagar. Alguém me disse isto e é uma pessoa que eu sei que é verdade. Já vê o que isto tem sido, não é? E às vezes penso assim, agora concretamente, o professor Raimundo, o professor José Maria Raimundo, professor de música, era um homem que percebia muito de automóveis. E ele dizia, e com razão, eu sou o melhor condutor de Porto Alegre. Ele sabia mecânica, teve uma oficina ainda. E pergunta assim, às vezes, então se o professor Raimundo cá viesse agora e visse os carros com ar-condicionado e visse os carros elétricos, o que é que isto também pensaria? Às vezes lembro-me muito a ver

0: do professor Raimundo. O que é que este senhor pensaria se cá viesse agora e visse como tudo isto está modificado? Eu tinha um carro bom, que era um Peugeot 403. E o professor José Maria Raimundo era um acelera. Andava sempre 120, sempre até os carros de área. Porquê? No tempo dele não havia radares. Andava-se à vontade. E ele era um bom condutor, era um bom condutor, conduzia muito bem. E até era até conceituado cá em Porto Alegre como uma pessoa que sabia de automóveis. E sabia, é verdade que sabia. E eu penso, se o professor Raimundo cá viesse agora, ele ficaria estupefacto perante tanta evolução que o automóvel tem tido durante os últimos anos.
1: Continuamos na saúde, mas agora na regional. A Notícia Rádio Porto Alegre, a Unidade Local de Saúde do Alto Alentejo e a comunidade debatem a reorganização dos serviços de oncologia no Hospital de Porto Alegre, gerando assim avisos de partidos locais e garantias do Conselho de Administração sobre a manutenção e reforço do serviço. Também tem ouvido esta
0: polémica? Eu costumo ouvir o noticiário da Rádio Porto Alegre, ouço logo de manhã às 8 horas. Quando estou a fazer a barba, já estou a ouvir. E depois ouço às 10 também normalmente, ao meio-dia não, porque é hora de almoçar. Ouço os noticiários e ouvi isso, mas às vezes mandam-se para o ar assim umas bocas, passo o termo, uns boatos que eu penso que de algum modo será até para criar alguma instabilidade. Depois ainda bem que a administração do hospital veio logo dizer que não é nada assim, antes pelo contrário, que vão até reforçar o serviço que prestam e o bom serviço que prestam, que esse aqui é um doutor chamado Rui Diniz, que é um
1: até
0: homem...
1: Até há uma petição para não bloquearem o trabalho do senhor.
0: Claro, esse senhor é um médico que eu conheço bem porque andei lá com um amigo meu, que era o Sr. Chico Vaz, de cabeça de vida, e ia lá e acompanhava ao hospital de dia, e o doutor Rui Diniz, que vinha a Débora, acho que era uma vez por semana ou duas, já não me lembro, mas era um homem muito dedicado, e mais ainda, era um homem, naquela altura, a que as pessoas de vez em quando ofereciam uma garrafa de vinho, um frasco de mel, e ele não levava nada para casa. Entregava para depois, no hospital, oferecerem a quem precisasse.
1: Muito bem.
0: Eu tenho ideia desse senhor ainda. E, portanto, isso, de vez em quando, mandam-se para o ar umas atuardas que não têm fundamento nenhum. Alguma intenção certamente haverá, mas o hospital já veio desmentir, portanto, eu fiquei muito contente neste facto das pessoas com doenças do foro oncológico continuarem a ter aqui a assistência de vida. Também já aqui falámos há 8 dias daquele grupo de ciclistas, digamos assim, que foram pedalar até França, né, atravessaram os Pirineus. Foi uma atitude bonita que é sempre de enaltecer e vi também aí em diversos estabelecimentos comerciais umas caixinhas onde nós podemos pôr aquilo que pudermos e entendermos. Não é para os ciclistas, é para
1: as pessoas,
0: a Liga Portuguesa contra o Cancro, nomeadamente para a secção, não sei se é assim que se diz, cá de Porto Alegre.
1: Exatamente. A empresa intermunicipal Águas do Alto Alentejo avançou com um investimento de 9,4 milhões de euros para a renovação e eficiência das redes de água e saneamento em vários concelhos do distrito de Porto Alegre.
0: E bem precisamos disso, amigo César, também é uma boa notícia, porque nós sabemos que as redes de abastecimento de águas estão estão muitíssimo antiquadas e mais ainda...
1: E há falta de águas em alguns...
0: Sim,
1: períodos.
0: E tem as rupturas que há por aí, perdem-se milhares de metros cúbicos de água. E mais ainda, alguma dessa canalização ainda é feita em tubos de losalite e portanto, materiais que fazem mal à saúde, antes não sabia, e agora descobriu-se que fazem mal à saúde, tal e qual como o amianto e essas folhas, essas telhas de... Como é que se chama aquilo? Folhas de... Umas telhas que há para pôr nos telhados, não me lembro agora. É uma fibra qualquer que também faz mal. Portanto,
1: amianto.
0: Portanto, ainda bem que vão proceder... Enfim, é uma despesa, mas não é uma despesa, isso é um investimento.
1: Claro.
0: É um investimento para a saúde pública e é a favor também da água. Porque nós, ainda outro dia vi uma reportagem que alguém me chamou a atenção, telefonaram-me, João, veja lá, o Danúbio. O Danúbio está com um caudal imensamente baixo e até tiveram que represar alguma água e tiveram até que suspender algumas quantas centrais de produção de energia, porque o Danúbio está mesmo, vou usar uma palavra feia, nas lonas. Cá embaixo, no Algarve, nós muitas vezes sabemos que eles

0: têm tido dificuldade na água. No Conselho da Almada foi este ano notícia, em tudo o que era jornal, em tudo o que era televisão ou rádio, os problemas com a falta de água em Almada. Porque, sobremaneira, nessas zonas do litoral, onde há uma maior concentração populacional, tem que haver um aumento de água para abastecimento das pessoas. Se não houver, entramos em pânico. E quem é que pode viver sem água? Ninguém.
1: Ninguém.
0: Vou contar aqui uma história, já contei muitas vezes, de outros anos. Nós hoje gastamos muita água e é necessário. Eu uma vez li, aqui há muitos anos, muitos, há 30, 40 anos, um texto de um escritor, Elvense, que falava sobre a romaria do Senhor Jesus da Piedade e das festas de São Mateus. E ele dizia, o Senhor da Piedade, as festas de São Mateus, é o fecho do ano agrícola, e é quando o pessoal vai à feira comprar isto. Sim. E isto, isto. E agora vou citar ipsis verbi, isto é, tal e qual como li, que eu fixei a frase. E há alguns mais avessos em questões de limpeza, é pelo São Mateus que tomam banho. Ora, nós tomamos banho diariamente, né? E depois, sim, temos a máquina da louça e a máquina da roupa, porque antigamente, quando era novo, aqui há 50 e tal anos, vim para Porto Alegre, ainda havia as lavadeiras. Iam à casa dos meus pais e havia a vizinhança toda. Uma senhora, era a tia Maria, com um burro, levava dentro de uma bolsa a roupa e lavar, e depois trazia aquilo tudo lavadinho já. E não perdia as peças, nem as trocava. E nem lhe punha nenhum sinal. Era sabedoria também. Hoje, as máquinas da louça, as máquinas da roupa, os nossos duchos do dia-a-dia, a lavagem dos automóveis, etc., portanto, hoje há um consumo enorme de água. E se nós não preservarmos a água, se nós não construirmos barragens, como é que vai ser o futuro dos nossos filhos ou dos nossos netos, se acaso tiverem futuro ainda? Vamos lá ver se tem, né? Porque, porque os nossos netos, os nossos filhos e nossos bisnetos, as gerações que nos vão suceder, vão sofrer da nossa atitude de hoje. Estava-me agora a lembrar, quando era novo, quando era capaz, havia em Elvas, onde começa o aqueduto, uma lápide lá colocada a quando da construção e inauguração em 1622. E dizia assim, para que os netos dos nossos netos tenham água. Portanto, esses nossos antepassados preocupavam-se com o futuro das gerações vindouras. O homem de hoje olha para o espelho, olha para o umbigo, se calhar, e faz e pratica aquelas más ações contra o ambiente que nós todos sabemos e que nós todos lamentamos, amigo Sérgio. Nós temos é que cada um pensar por si e cada um fazer o melhor que puder em prol da casa comum que é a terra.
1: Vamos agora fazer o primeiro intervalo e, já que está a falar em água, pode dar uma golada.
0: É já aqui uma golada, é verdade.
1: Voltamos já a seguir, até já.
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0: está com o sábado às 9, professor.
1: Programa 746. Ora, efemérides, amigo César. Hoje, dia 5 de setembro, completaria 103 anos de idade o seu capitão Vítor Loureiro Camoesas. E também hoje, amanhã, dia 6, que faz 15 anos que morreu o senhor Francisco Moura, um homem da cultura ali do Assomar. Também no dia 6, que é amanhã, completaria 127 anos de idade o seu capitão António de Oliveira Liberato, que foi um homem, um herói, quando das invasões de Timor, durante a Segunda Guerra Mundial. E também amanhã, dia 6, completaria 122 anos, um homem que foi um grande poeta, Pedro Homem de Melo. É da autoria de Pedro Homem de Melo aquele fado da Amália Rodrigues, Povo Clavas no Rio, mas ele tem muita poesia e foi um homem que se dedicou à etnografia, ao folclore, etc. Segunda-feira, dia 7 de setembro, completaria 90 anos de idade o padre Américo Ribeiro Agostinho. No dia 8 de setembro, faz 98 anos que chegaram a Elvas os padres carmelitas e faz 14 anos que os mesmos padres carmelitas saíram da cidade de Rayana. Os padres carmelitas, ainda conheci dois, que era o padre Zeferino e o padre Gonçalo, tinham um empregado, que era o senhor Augusto. No dia 8 de setembro, faz 11 anos que morreu o senhor António Eustáquio. Como se sabe, é o pai da Associação dos Dadores Benévolos de Sangue. Eu, quando falo na Associação dos Dadores Benévolos de Sangue, lembro-me sempre do senhor, olha o galo, lembro-me sempre do senhor António Eustáquio, mas também me lembro necessariamente do senhor Paulo Cardoso e do senhor Alberto Eustáquio. No dia 8 de setembro ainda, faz 4 anos que morreu a rainha Isabel II. Agora, no dia 9 de setembro, completaria 139 anos de idade um homem que foi um grande poeta, um grande pensador, um grande filósofo, natural de Monforte, António Maria de Sousa Sardinha, António Sardinha, que por vezes também assinava sob o pseudónimo de Monforte, num elogio à terra onde ele havia nascido. Que há uns anos, António Sardinha, em Monforte, foi alvo de uma homenagem que foi muito justa, e ainda bem que levaram a efeito esta homenagem. No dia 9 de setembro, completaria 77 anos de idade o senhor José Chambel Tomé, que, como é sabido, foi a primeira voz da nossa Rádio Porto Alegre, ainda lá em cima, no antigo convento de Santa Clara, onde agora está a funcionar a Biblioteca Municipal de Porto Alegre. Também quero aqui recordar, já agora, as primeiras

três pessoas que ligaram para a rádio. Por acaso foram três senhoras, a Dona Joaquina Alegria, a Dona Maria José Miranda e também a Dona Crélida. Ainda no dia 9 de setembro, faz 89 anos, que foi criada a Casa do Povo de Fronteira. E ainda no dia 9 de setembro, faz 27 anos, morreu o padre Eugênio Bernardino dos Santos Ramos, que foi, durante muitos anos, sendo natural, oriundo da nossa diocese, estava incardinado na Arquidiocese de Évora. Eu penso que quando o Dom Manuel Mendes da Conceição Santos foi de Bispo de Porto Alegre para Arcebispo de Évora, levou consigo alguns seminaristas que depois vieram a ser sacerdotes e, como tiraram o curso nos seminários eburenses, pois ficaram encardinados naquela arquidiocese. O padre Eugênio dos Santos Ramos foi meu professor de História e era ao mesmo tempo diretor do Colégio Elvense. Ainda no dia 9 de setembro, faz 5 anos, que morreu o decano dos poetas alentejanos, o poeta José da Silva Máximo, que era aqui natural do Conselho de Marvão. Mas, como o povo diz, filho de peixe sabe nadar. E o senhor José da Silva Máximo tem um sucessor na poesia, que é o poeta Fernando Máximo, que reside, como é sabido, no vizinho Conselho de Avis. No dia 10 de setembro, faz 128 anos que foi criada a Escola Normal de Porto Alegre. A Escola Normal de Porto Alegre foi a antepassada da Escola do Magistério Primário de Porto Alegre. Era na Escola Normal de Porto Alegre que os futuros professores tiravam o seu curso. Aliás, agora, foi na antiga Escola Normal de Porto Alegre que os meus avós maternos se conheceram. No dia 10 de setembro também, completaria 86 anos, o senhor Armando Povos, que era natural e da freguesia das Carreiras, um homem muito simpático, muito bem disposto sempre. No dia 11 de setembro, faz 7 anos, que morreu a nossa ouvinte, Dona Adélia Marchão, como eu dizia, tinha feito anos no passado dia 22 de agosto e morreu depois no dia 11 de setembro de 2019, portanto faz 7 anos. E também no dia 11 de setembro, completaria 94 anos de idade, o senhor José Dias Subtil, que passou aqui pelos Gentes da Gente e que foi o fundador do lar da sua terra natal, Val do Peso, e, portanto, é um homem que nós não podemos esquecer pela sua mais-valia social, tal e qual, como não esquecemos, por exemplo, o senhor Francisco Caldeira Amieiro, que fundou o lar do Monte da Pedra, etc. Portanto, muitas pessoas que se dedicaram ao serviço do próximo sem outro interesse que não fosse ser úteis à comunidade. E, portanto, é isso que interessa. Quando nós passamos pelo mundo e quando nós fazemos o bem, seja em que vertente da vida for, pois o nosso nome não pode ser esquecido. E nós que fazemos rádio, temos a obrigação de não deixar sepultar lá no mausoléu do esquecimento aqueles que, de qualquer forma, se agigantaram no meio da nossa comunidade. O senhor José Dias Subtil é um deles, portanto fica aqui também a nossa homenagem póstuma a este senhor e também lembrar que foi ele que criou, lá em Val do Peso, em frente do lar, o museu. É, tanto um museu numa terra pequena como Val do Peso, é claro, é à medida da dimensão da localidade, mas o que é fato é que ele preservou para memória futura muito material histórico que nós lá podemos e até devemos visitar aquela casa e admirar e ficamos a saber melhor o que era o passado. Eu digo sempre, e com razão, na minha ótica, que nós temos que saber de onde viemos e onde estamos para saber para onde é que queremos caminhar, porque se nós não sabemos de onde viemos, nem quem é que foram aqueles que estiveram nas nossas raízes, se nós não estamos de bem com o mundo, com o hoje das nossas vidas, como é que nós podemos projetar o futuro? É evidente que não podemos de forma nenhuma. De maneira que fica aqui também esta minha homenagem ao senhor José Dias Subtil.

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1: E agora, etc., vamos aos parabéns. Começamos logo pelo médico cá de Porto Alegre, o Dr. Jaime Correia Azedo, que hoje, dia 5 de setembro, festeja o seu aniversário natalício. Dr. Jaime Azedo, como se sabe, foi um grande cirurgião de Porto Alegre. E agora damos também parabéns ao Sr. José António Serra Romão, que hoje, dia 5 de setembro, festeja o seu aniversário e faz tantos anos como eu. Portanto, faz 73 anos hoje. E damos parabéns à Associação dos Dadores Benévolos de Sangue, que hoje, como já dissemos, festeja o seu 36º aniversário. E agora damos um pulo até à vizinha cidade de Elvas. O Sr. Fernando Luís Santos Pereira festeja o seu aniversário no próximo dia 7 de setembro. Aqui em Marvão, não sei se está em Marvão ou se está em Lisboa, o Dr. Carlos Palmela Chagas festeja o seu aniversário na próxima segunda-feira também, dia 7 de setembro. Damos parabéns ao Conselho de Marvão, porque festeja o seu feriado municipal no próximo dia 8 de setembro, dia de Nossa Senhora da Estrela, ou dia da Natividade de Nossa Senhora, como eu já disse. O Sr. João Filipe Alexandre, do Pisão, que é filho da dona Rita Ferrugento e do Sr. José Ferrugento, festeja o seu aniversário no próximo dia 7 de setembro. O cavaleiro Manuel Teles Bastos festeja 20 anos da Alternativa no próximo dia 7 de setembro. Damos um pulo até ao Palhão, Conselho de Nisa. No dia 8 de setembro faz 86 anos que foi inaugurado o Cruzeiro. Isto quer dizer que nós regressamos ao ano de 1940. Cá em Porto Alegre, a engenheira Túria e o engenheiro Henrique Afonso festejam mais um aniversário de casamento no próximo dia 8 de setembro. E agora vamos cá para a nossa casa, porque o jornalista Hugo Teixeira festeja ou completa mais um ano de vida no próximo dia 10 do corrente mês de setembro. E de Porto Alegre damos um pulo até a Alter do Chão. No dia 10 de setembro faz 78 anos que foram criados os bombeiros de Alter do Chão. E da Alter do Chão damos um pulo até ao Conselho de Castelo de Vide, mais concretamente à freguesia da Póvoa e Meadas, porque o Sr. João Carrilho da Graça, no dia 10 de setembro, festeja a bonita idade de 96 anos. Como o senhor sabe, é melhor do que eu, o Sr. João Carrilho da Graça passou, sim, pelos Gentes da Gente. Quando nós fomos proceder ao lançamento de um livro, a Castelo de Vide, também lá esteve connosco, aliás, com mais o tio do João Alexandre, que até lá cantou, uma coisa engraçada.
0: E o Sr. João é agora atualmente o homem mais velho da Póvoa e Meadas.
1: E deve ser...
0: Porque o mais velho faleceu, infelizmente, esta semana.
1: Mas não só isso, e deve ser um dos condutores mais velhos do distrito de Porto Alegre, que ainda conduz o carro com 96 anos.
0: É verdade. Esse
1: deve ser o meu pai logo a seguir. O meu pai faz 95, mas o Sr. João Carrilho da Graça vai à frente.
0: É incrível.
1: O Sr. João Carrilho da Graça, falei com ele já várias vezes, é a única pessoa que fala de mim quando era rapaz. Porque ele era empregado da hidroelétrica, sim, do Alto Alentejo, lá em Elvas.
0: Exato.
1: E diz que se lembra de mim.

0: Engaiato com o seu capitão carpinteiro, primeiro ele a conduzir, depois eu já a conduzir, e por acaso até gravei essa entrevista que fiz com ele. É muito interessante, tanto, é um homem muito interessante, um abraço grande. Hei de telefonar, aliás, nesse dia. Hei de telefonar ao Sr. João Carrinho da Graça pelo seu aniversário. Agora cá em Porto Alegre, um homem que é apicultor, também é do meu tempo, é o engenheiro José Barbado, que festeja o seu aniversário natalício no próximo dia 11 de setembro. Fica aqui também um abraço de parabéns para o engenheiro José Barbado, que é natural de Vila Fernando, do Conselho de Elvas. Depois veio para Porto Alegre estudar e seguiu um caminho diferente do meu. Eu segui para a Escola do Magistério Primário de Porto Alegre, na sequência dos meus pais, que já conheci dos meus avós também, e o engenheiro José Barbado depois seguiu para a Escola Agrícola de Évora, onde tirou o seu curso. Amigo César, o senhor já me está aí com o cartão vermelho.
1: Estou lá.
0: Está já aí com o cartão vermelho empunhado. Despeço-me do senhor e dos nossos ouvintes com amizade. Um abraço para todos e até de hoje a 8 dias, se Deus quiser.
1: Fica combinado, professor. Até de hoje a 8 dias está assim concluído o sábado às 9, este programa número 746. Teve esta transmissão neste 5 de setembro do ano de 2026.

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0: 23 horas.
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1: Um motociclista de 61 anos sofreu este sábado ferimentos graves e foi ele transportado para o Hospital de Santa Maria, em

0: Lisboa, após o despiste do motociclo em que seguia na Estrada Nacional 369, junto a Cabeça de Vide, no Conselho de Fronteira. O alerta para o acidente foi dado às 15h29, segundo fonte do Comando Sub-Regional de Emergência e Proteção Civil do Alto Alentejo. Nas operações de socorro estiveram envolvidos 12 operacionais dos bombeiros, militares da GNR, elementos do Instituto Nacional de Emergência Médica, apoiados por 4 viaturas, entre as quais a viatura médica de emergência e reanimação de Porto Alegre e um helicóptero. A Unidade Local de Saúde do Alto Alentejo afirma que Rui Diniz não vai sair do serviço de oncologia e destaca que a partir de 1 de outubro o serviço passa a contar pela primeira vez com um oncologista do quadro, o que implica uma reorganização interna do funcionamento das consultas. Segundo Vera Escoto, do Conselho de Administração, a reorganização do serviço de oncologia da ULS do Alto Alentejo vai trazer mais qualidade e celeridade no atendimento no momento em que o serviço passa a integrar 3 oncologistas, um reforço importante com um novo médico do quadro e 2 prestadores de serviço que até agora têm asseguradas consultas nos hospitais de Porto Alegre e Évora.
1: A partir do dia 1 de outubro, pela primeira vez, vamos ter um oncologista que vai fazer parte do quadro da Unidade Local de Saúde do Alentejo, ou seja, vai haver um aumento de profissionais a nível da unidade local, portanto não vai haver uma diminuição de profissionais. Nunca esteve no nosso horizonte que algum destes profissionais se fosse embora, e nós, aparecendo mais um médico, é evidente que vai haver uma reestruturação do serviço. Portanto, não temos só 2 oncologistas, vamos passar a ter 3. Aliás, o Dr. Tomás já trabalhou cá no passado, entre 2022 e 2025. Também é preciso dizer que esta Unidade Local de Saúde também tem um protocolo com uma instituição de referência nacional, que é o IPO, que nós antes não tínhamos. Os doentes, de uma forma aleatória, portanto, iriam para várias instituições. Nós queremos, temos neste momento uma afiliação com o IPO, tanto na área da investigação como na área da oncologia, portanto, também vai robustecer bastante a unidade. Esta reorganização e este empoderamento do serviço de oncologia vai trazer mais qualidade e mais celeridade para o atendimento dos nossos utentes.
0: Em declarações à Rádio Porto Alegre, Vera Escoto detalha que o novo médico ingressa através de concurso público e acrescenta que Rui Diniz foi convidado várias vezes para integrar o quadro da ULS do Alto Alentejo, mas nunca manifestou interesse, mantendo-se como prestador de serviço.
2: Não havia a possibilidade do Dr. Rui Diniz ser ele próprio a ir para o quadro da ULS?
1: É assim, o Dr. Rui Diniz nunca mostrou esse interesse. Portanto, foi sempre nosso prestador. E, portanto, este colega, o Dr. Tomás, mostrou interesse em vir trabalhar connosco. E, por isso, fez-se um concurso e o Dr. Tomás entrou, porque foi ele que teve o interesse e que veio falar connosco. O Dr. Rui Diniz nunca teve essa... Aliás, é o diretor do Serviço de Oncologia da Unidade Local de Saúde do Alentejo Central. O Dr. Rui Diniz nunca mostrou esse interesse e já tinha sido convidado no passado.
0: A dirigente frisou ainda que o oncologista Rui Diniz foi informado da reorganização e continuará a acompanhar os seus doentes. Este esclarecimento surge num contexto de indignação dos utentes que levou à criação de uma petição pública que contesta a eventual redução das horas de consulta de Rui Diniz no Serviço de Oncologia do Hospital de Porto Alegre. Sónia Silva, uma das subscritoras, descreve a atual disponibilidade do médico e rejeita a possibilidade de substituição por outro oncologista.
3: O objetivo desta petição e deste grupo é que não reduzam as horas de consulta do Dr. Rui, porque ele chega a vir 4 e 5 dias, inclusive é fim de semana, sábados, domingos, até às 11 da noite, se for preciso, faz as consultas de decisão terapêutica e pronto. O nosso intuito não é que eles reduzam o horário dele de atendimento, porque ele tem muitos doentes e a ideia não é essa. Embora o hospital, a administração do hospital, o Conselho de Administração, tenha dito que iria complementar com outro médico oncologista. Aqui a nossa situação não é um outro médico oncologista que venha dar consultas. Nós não queremos é perder a quantidade de horas que o Dr. Rui nos atende, porque ele tem os doentes dele e os doentes dele querem ser seguidos por ele, não por outro médico oncologista.
0: Ao final da tarde deste sábado, a petição pública reunia já mais de 2.400

0: assinaturas. O vice-presidente da Associação de Dadores Benévolos de Sangue de Porto Alegre, Paulo Cardoso, defende que a dádiva de sangue não pode ser o parente pobre do Serviço Nacional de Saúde e exige mais investimento em recursos humanos e meios para garantir reservas em todo o país. Apesar do Distrito de Porto Alegre manter estabilidade, o também presidente da Federação das Associações de Dadores de Sangue, da FAS Portugal, alertou para constrangimentos nacionais provocados pela falta de profissionais e pelo desgaste das equipas. Clínicas. Paulo Cardoso falava este sábado na cerimónia que assinalou os 36 anos da Associação de Dadores de Sangue de Porto Alegre.
1: A dádiva de sangue continua

0: Não podemos dizer daquilo que se passa a nível nacional, onde há muitos constrangimentos, sobretudo por falta de recursos humanos. A FAS Portugal tem lutado por convencer os nossos governantes, convencer os nossos parlamentares de que há necessidade de investir na dádiva de sangue. Precisamos mais recursos humanos, precisamos mais meios, e a dádiva de sangue não pode ser o parente pobre do Serviço Nacional de Saúde. E para isso tem que haver vontade política, tem que haver vontade dos nossos governantes.
1: Presente na cerimónia, o vice-presidente da Federação Internacional das Organizações dos Dadores de Sangue, Joaquim Silva, deixou também uma crítica direta aos decisores políticos, afirmando que as associações continuam asfixiadas pela falta de apoio e pela ausência de medidas estruturais que assegurem a continuidade das colheitas.
2: Não podemos deixar de manifestar a nossa preocupação perante aquilo que temos vindo a sentir e a denunciar, que é um poder político que muitas vezes, em vez de criar as condições para que o movimento associativo se desenvolva, acaba por dificultar, limitar e, em determinadas circunstâncias, asfixiar. Eu sei do que é que estou a falar. Isto é verdade. Eu não estou só a falar dos dadores de sangue. O poder político tem a tendência para asfixiar porque tem medo destas organizações, porque são de homens livres. E há uma tentativa muito forte de asfixiar, e não é só em Portugal. Deixem-me dizer-vos que isto não é só em Portugal, isto é em todo o mundo. Isto se passa porque há um medo muito grande deste tipo de organizações, porque elas são compostas por homens livres. Então, não, pensam pela sua cabeça. É por isso que temos de ser resilientes, não desistir, continuar a defender as nossas causas, mesmo quando o caminho é difícil, e às vezes é muito difícil, garanto-vos. Os portugueses são generosos e continuam disponíveis para ajudar. O que nos preocupa, e muito, é que muitas vezes não existem condições para transformar esta disponibilidade em dádivas efetivas. Faltam recursos humanos, como disse o Paulo, como denunciou o Paulo, e é bem verdade, nós sabemos isto muito bem. Faltam recursos financeiros e operacionais para que as entidades responsáveis pela recolha possam cumprir plenamente a sua missão. Temos de continuar, temos de ser resilientes, temos de lutar. E, no caso da nossa causa, continuar a lembrar uma verdade muito simples. Dar sangue é dar esperança, de facto. Dar sangue é dar vida.
1: A comemoração começou com uma missa na capela do Hospital Dr. José Maria Grande, seguida da sessão solene que decorreu na sala de formação do Centro de Saúde de Porto Alegre, na presença de vários dadores, representantes do Executivo da Câmara de Porto Alegre e do Conselho de Administração da ULS do Alto Alentejo. Mais de uma dezena de pilotos vão participar este domingo, a partir das 14h30, numa demonstração de perícia automóvel que volta a trazer o desporto motorizado ao centro da cidade de Porto Alegre, numa pista montada na Avenida Jorge Robinson. A iniciativa é promovida pelo GPAP, o Grupo de Promoção Automobilística de Porto Alegre, que pretende recuperar a tradição local das perícias e reforçar a presença da cidade no panorama nacional. O presidente do GPAP, Francisco Ceia, sublinha que a modalidade tem raízes antigas em Portugal e lembra que Porto Alegre foi, durante décadas, palco de provas marcantes.
3: Portanto, uma demonstração de perícia automóvel é dos eventos desportivos mais antigos que há em Portugal. Portanto, ainda mantém viva a tradição, com campeonatos nacionais e campeonatos distritais ao longo do nosso Portugal, de norte a sul. E nós vamos fazer uma demonstração porque não estamos incluídos em campeonato nenhum, estamos a tentar entrar num campeonato para vir cá o mais concorrentes. Porto Alegre sempre teve uma tradição em perícias desde o antigo seminário, onde se fizeram memoráveis perícias com concorrentes do Alentejo todo e alguns das beiras. Portanto, eram famosas as perícias no seminário, que tinham um traçado espetacular, pronto, sem traçado, sem ser necessário cortar estradas, pronto, num cenário natural.
1: Para esta edição, o GPAP contabiliza cerca de 15 pilotos inscritos, número considerado significativo para uma demonstração que não integra qualquer campeonato e que surge numa fase da época em que os orçamentos das equipas estão mais limitados. A escolha da Avenida Jorge Robinson assenta na boa recepção que o local teve em edições anteriores e na intenção de manter o evento dentro da cidade. Em matéria de segurança, o circuito foi desenhado para afastar o público das zonas de maior risco, orientando as zonas de maior velocidade sempre para o interior da pista. O vice-presidente da Câmara de Marvão afirma que o Marvão Air Show, marcado para este domingo, se insere na estratégia

0: Municipal de colocar o Conselho na linha da frente na captação de eventos diferenciadores, capazes de gerar visibilidade e atrair mais visitantes ao território. A primeira edição do Marvão Air Show promete um espetáculo de acrobacias aéreas distinto do que habitualmente se vê em Portugal, envolvendo entre 6 a 8 aviões históricos.
1: Sim, pronto, isto é mais uma iniciativa que demonstra a nossa vontade de colocar Marvão na linha da frente, no que diz respeito à captação de novos eventos e sobretudo eventos diferenciadores, capazes de trazer visibilidade ao território e naturalmente mais pessoas ao nosso concelho, não é? O Marvão Air Show vai acontecer no dia 6 de dezembro, entre as 15 e 17 horas, e vai ser um espetáculo de acrobacias aéreas completamente diferente daquilo que estamos habituados a ver em Portugal. E posso dizer que há aqui uma particularidade que tem tudo a ver com o Marvão. Os aviões vão ser vistos pelas costas, ou seja, de cima para baixo. É de certa forma levar à prática aquela célebre frase que diz que de Marvão os pássaros vêm-se pelas costas. Não queremos que o espetáculo fique também limitado ao castelo, não é? Mas também darmos a possibilidade de a população residente no concelho de Marvão ter dois pontos de observação e aí sim já a partir do sol poderem observar as acrobacias que irão acontecer, quer de um lado, quer do outro. Portanto, iremos ter aqui entre 6 a 8 aviões. Portanto, a ideia é que os aviões em dois pontos em que vai acontecer o espetáculo circulem de um lado e circulem do outro. Quem está cá em cima, obviamente, pode acompanhar o espetáculo 360, mas lá em baixo vão ter também esses dois pontos de observação e na portagem a partir do anfiteatro do Centro de Lazer. Portanto, é naturalmente esse é o nosso objetivo, é que haja algum impacto. Portanto, um evento desta dimensão não será apenas o dia de espetáculo, mas também para aquilo que é a economia local. Portanto, são os visitantes que vêm, que ficam, que comem nos nossos restaurantes, procuram alojamento e depois, obviamente, também acabam por visitar o património e acabam por descobrir outras razões para regressar a Marvão. E é nessa estratégia, criar acontecimentos que tragam pessoas ao território, mas que simultaneamente contribuam para promover Marvão enquanto destino turístico.
0: A estreia do Marvão Air Show contará com demonstrações aéreas realizadas por pilotos experientes em acrobacia num programa de 2 horas entre as 15 e as 17 sobre a área envolvente ao Castelo de Marvão.
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